I'm Gonna Miss You, Milli Vanilli aqui no nosso Moment Love, nesta quarta-feira, nesse meio de semana, cada vez mais apaixonado. E agora, Commodores, Easy, com Lionel Richie aí nos vocais, mais uma lendária canção dos anos 70 para você aqui, hein?

0: Roupa Nova, a lenda, fechando o primeiro bloco do Moment Love da nossa quarta-feira. Eu volto depois do intervalo. Continue ligado aqui com a gente.
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1: Agora no Moment Love você curte Billie Eilish, Khalid, Lovely.

a interpretação e o som de Christopher Cross aqui no nosso Moment Love Sailing. Ouvimos também I Just Go To Say I Love You, de Steve Wonder, de 1984. E a gente continua com o Moment Love, trazendo Ana Vilela, Que Sorte a Nossa. E daqui a pouco tem a nossa tradução de hoje com a Paulinha Esteves no quadro Love in Words. Fique ligado, hein? 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

0: A solidariedade em forma de música. We Are The World com USA From Africa. 40 artistas unidos em prol de uma causa nobre, né? Gravação de 1985. Daqui a pouco a gente volta no Moment Love.
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0: E agora chegando o quadro Love in Words. Hoje com a tradução da música de Lady Gaga, I Never Love Again. Paulinho Esteves traz pra gente.
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Deb Gibson, Lost in Your Eyes. Linda demais, hein? Mais uma belíssima canção que você ouve aqui no Moment Love. Tá maravilhosa a seleção do Moment Love desta quarta-feira. Espero que você esteja gostando, hein? Agora, Ana Vitória.

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1: Cyndi Lauper, True Colors. Música que foi regravada também depois por Phil Collins. Fechando mais um bloco. Daqui a pouco a gente retorna com mais canções especiais.
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3: Aqui você ouve as mais românticas de todos os tempos no nosso Moment Love. José Augusto, Fui Eu. Aqui na nossa quarta-feira.

Tiago York e Sandy no nosso Moment Love. Espera. E agora tem Jermaine Jackson com Do What You Do. Som de 1984. Mais um clássico do romantismo para você aqui no Moment Love.

0: Uma música cheia de emoção, em Tears in Heaven com Eric Clapton, encerrando o nosso Moment Love. Eu sou Kleber Salles e volto amanhã em mais uma edição do Moment Love. Um grande abraço para você, fique com Deus e uma excelente quarta, hein? Até amanhã.
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1: 23 horas e 2 minutos.
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0: Muito bem, amigo internauta, produção, professor Lemos, vamos abordar hoje sobre impostos. Impostos é uma coisa que, por exemplo, todo brasileiro tem que pagar, ele paga automaticamente ao comprar qualquer objeto. A partir de uma caixa de fósforos ou um quilo de açúcar, você talvez não saiba disso, mas você está pagando imposto e são justamente os impostos recolhidos por um governo que é convertido em educação, saúde, lazer, segurança pública, assistência social, entre outros programas. Só que tudo na vida tem limite. Tem um ditado, professor, que diz que tudo demais é abuso. E um dos problemas que afligem vários países do planeta Terra chama-se impostos. Os impostos estão realmente fechando, quebrando países mundo afora. Por quê? Os governos não estão se colocando no lugar da classe empresarial. E isso acaba culminando em diversos males para a nossa sociedade. Um deles eu vou citar e os demais o professor vai me ajudar. O desemprego, por exemplo, quando o governo é impostor, quando ele só quer saber de cobrar impostos e mais impostos, e muito altos, porque o problema não é o imposto em si, o problema é o valor do imposto. É isso que acaba culminando em desemprego. Por quê? Porque o comerciante é tão taxado, é imposto disso, é imposto daquilo, é imposto daquilo outro, ele acaba tendo que fechar as portas, porque a metade do suor que ele vai derramar vai ter que ser repassado para o governo federal. E o professor vai complementar com muito mais, vai ilustrar o nosso comentário de hoje com muito mais informações.
1: Olá, você aqui nos comentários de hoje, não sou tributarista nem economista, mas dá para a gente dar uma pinceladinha aqui sobre esse tema escolhido aqui pelo nosso Veridiano Souza. Impostos, carga tributária. O Brasil é um dos países que mais arrecada, é um dos países que mais cobra e o governo Lula é um dos governos mais maldosos com relação à carga tributária. Falam que vão fazer uma reforma tributária no país e que vai dar certo e que lutam daqui e que vão para colar os senadores, os deputados e até hoje nunca aconteceu esta reforma tributária. O Brasil é um dos países que taxa demais e aí fica difícil, porque se o governo ele reduz a carga tributária, o que que vai acontecer? Vai sobrar dinheiro. Sobrar dinheiro para quê? Para a pessoa investir. Ele, como bem foi colocado aqui pelo Veridiano Souza, se eu coloco uma lojinha e eu tenho 100 mil reais para fazer o investimento, eu vou investir 100 mil reais. E aí eu começo a vender, mas o governo começa a me cobrar e me cobrando de taxas e mais taxas e impostos, e ele já cobra na fonte. O governo hoje já cobra na fonte. A grande parte dos impostos são pagos na fonte. E aí eu não tem fôlego para a minha empresa continuar sobrevivendo. Eu fiz um curso no Sebrae e lá o palestrante, o professor, dizia que as empresas, as firmas, o comércio,

0: que são colocados no Brasil com um ano, dois anos, 75% já fechou. Só fica 25%. Depois desses 25% começam a amargar e só fica 10%, só fica 5%. Então é uma maldade do governo federal com relação às taxas, né? Os impostos, os tributos que cobram. E não é só o governo federal, não. Os governos municipais e os governos federais. Está aí o Maranhão. O Maranhão é um dos estados que mais tributa na federação.
1: O maior valor tributário.
0: É, me parece, são 18, não sei quantos por cento.
1: 23.
0: 23% de ICMS que ele cobra no estado, o Brandão, o governo Brandão.
1: Aí arrebenta com qualquer estado, qualquer país.
0: Arrebenta com qualquer comércio. Mas a gente sabe que tem uns comércios no Maranhão que recebem isenção e paga praticamente zero de impostos.
1: Mas
0: são os maiores.
1: Mas em contrapartida, né? Tem um aí que está fechando portas todo dia, que é o Mix Matheus, um dos maiores.
0: Mix Matheus. E ele é um dos privilegiados.
1: E uma multinacional que está saindo do Brasil agora, não sei se você já está sabendo, é a Toyota. Ela emprega diretamente 1.500 brasileiros. Está saindo do Brasil por conta de impostos.
0: A Ford fechou, você sabe.
1: E vários empresários estão migrando para o Paraguai,
0: para o
1: nosso
0: Paraguai.
1: Vizinho.
0: É bem feito.
1: Porque lá é totalmente diferente a carga tributária. Nem se compara, é incomparável ao Brasil.
0: Se o empresário não tem uma carga tributária grande como tem o Brasil, o que vai acontecer? Ele vai empregar mais, ele vai vender mais.
1: Vai aquecer a economia.
0: É porque ele vai vender barato. Se o governo não cobra muito imposto, ele vai vender barato. Se ele vende barato, ele vende mais.
1: Olha, o tomate está chegando a R$13 em Codó. R$13 o quilo do tomate. Um dia desse, meus amigos. Um dia desse estava R$3. Agora já está 13 pau o quilo do tomate. Por quê? Os impostos, o combustível. Você está entendendo? E isso tudo vai combinando, vai virando uma bola de neve e a gente vai nesse embalo. Gente que comprava só de meio quilo de tomate, um quilo de tomate, agora está comprando de unidade. Unidade. Uma cabeça de cebola, um tomate, só para temperar aquele almoço ou aquele jantar menos. Essa é a realidade. Você está entendendo?
0: Então complica aí a vida econômica do povo, a economia do país. Vou só fechar aqui. A alta carga tributária no Brasil ocorre porque o governo arrecada mais sobre o consumo, produtos e serviços do que sobre a renda e o patrimônio. Além disso, o sistema é considerado regressivo, o que significa que as pessoas de baixa renda acabam pagando proporcionalmente mais impostos do que os super ricos.
1: E o pior,
0: então acaba tudo.
1: Paga mais pelo que tem menos, você está entendendo? Porque a mesa fica cada vez mais escassa, a geladeira cada vez mais vazia, o povo gritando e pagando, trabalhando para sustentar o governo. Essa é a verdade, né? Porque o que deveria ser feito não é. Porque o brasileiro tem que trabalhar 6 meses para ele e 6 meses
0: para o governo.
1: Para o governo. Então, não tem quem suporte, né? A crise chega, se aposta, toma conta e o pior de tudo é que o que é arrecadado com esses impostos, gente, nem 10% é convertido em educação, saúde e entre outros benefícios que são assegurados pela nossa Constituição Brasileira de 1988.
0: É de chorar, é de chorar. Nós vamos ficando por aqui com os comentários de hoje, mas a gente volta amanhã comentando. 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
1: Coragem.
0: Vamos lá.
1: Coragem é uma coisa que todo mundo tem que ter para enfrentar essa vida, né? E um ato de coragem que eu acabei de assistir nas redes sociais e vou compartilhar agora através do Maranhão em Debate aqui com o nosso internauta. Coragem demais, eu achei, em um vereador rotulado como sendo vereador do prefeito de Codó, reclamando da UPA, cara. Reclamando da UPA.
0: Mas olha, como assim?
1: Para a saúde de Codó, meu amigo, eu quero deixar de olhar para a saúde do município, para criticar a UPA, que é governada pelo um cidadão que está tendo o apoio desse dito cujo vereador que está criticando, cara. Não estou mais entendendo nada. Fazendo gol contra. A situação está muito mais, nem se compara a situação da saúde do município com a saúde do, oferecida pelo Estado mesmo.
0: Tem que fala aí, tem
1: não
0: fala,
1: é boa.
0: Tem fala do vereador aí, não.
1: Tem fala.
0: Vamos embora, depois aí. Eu comento. Vamos lá. Eu vou comentar.
2: Do macro regional para Codó. A cada dia a gente vê a dificuldade que temos com os problemas de alta resolutividade na nossa cidade. Codó é uma cidade de média, que tem autorização de trabalhar a média complexidade. E quando chega na alta complexidade, que é a responsabilidade do Estado, que é a neurologia, a cardiologia, alguns casos de ortopedia, nós ficamos dependentes das transferências, ficamos dependentes de outros hospitais. Timbira nos salva, Coroatá nos salva, Piritoró nos salva. E nós, com o tamanho da cidade que somos, precisamos acabar com esse problema. E se o governador não sabia, agora ele já sabe. Porque ele demonstrou que não sabia. Mas agora ele já sabe. E ele pediu um terreno para a construção do macro. O terreno já está à disposição. É ali do lado onde está sendo construído a policlínica pelo prefeito Chiquinho. Ali no... Como é o nome ali? Centro Olímpico. Mas existe a possibilidade do governo do estado, ao invés de construir um novo hospital em Codó, assuma o HGM e o transforme num hospital regional para atender a nossa cidade e alguns municípios vizinhos. Já tiveram aqui por duas vezes uma equipe do governo do estado avaliando, acharam a estrutura do HGM muito boa, mas é preciso fazer algumas ampliações para que possa atender a nossa expectativa e a expectativa do povo de Codó. E hoje eu dizia, Dominguinho, e vou repetir aqui, a responsabilidade do governador Brandão com essa problemática da saúde é muito grande. Porque quem carrega a saúde de Codó nas costas é a prefeitura. Através do pouco recurso que chega, das emendas que são alocadas pelos deputados, quem segura a saúde de Codó. Infelizmente, a mudança da UPA trouxe um malefício para Codó. Pode ir lá na UPA agora. Não tem um cidadão sendo atendido. E se é atendido, é pouca gente. Não existe mais aquela demanda que anteriormente tinha na UPA. Porque os melhores médicos que lá trabalhavam foram tirados de lá. Estão aqui no HGM, tratando bem o povo de Codó. E lá, os médicos que lá estão não respondem à necessidade que a população precisa. Então, assim, foi um desgoverno a mudança da UPA. E nós temos que avançar essa área de saúde. E o governador pode ter certeza que o que acontecer com relação a aqui em Codó vai estar muito ligado a esse compromisso que ele assumiu com a saúde de Codó. Vocês podem ter certeza disso, que a população está atenta, está querendo, precisando e não aceita que o governo do estado não faça por Codó o que já fez pelos outros municípios.
0: Aí é puro fogo, amigo. Já ia falar no fogo, amigo?
1: Eu acho que aí é muito, é ciumeira.
0: Porque veja bem, ele e o Antônio Luz defendem o governo Brandão com unhas e dentes. E agora eles estão descendo o cacete
1: na UPA.
0: Na UPA. Estão descendo o cacete no HGM. E quem é que administra o HGM? Não é o prefeito?
1: E quem é que salva a saúde de Codó? Não é a UPA?
0: Não é a UPA. E aí ele diz que a UPA não tem ninguém, está redondamente enganado. Eu fui na UPA 3 dias atrás.
1: Pronto.
0: Fui 3 vezes.
1: Pronto.
0: Fui muito bem atendido.
1: Testemunha viva.
0: Sou testemunha viva, ocular do atendimento da UPA. Inclusive, no último dia agora eu dormi lá.
1: Mentindo, hein, Araújo? Tá mentindo, hein, Araújo?
0: Tá mentindo. Araújo Neto tá mentindo. E aí eu fui.
1: Vereador mentiroso.
0: É. A Azuleide me atendeu muito bem, enfermeira. Me deu um lençol, dormi, acordei 6:02 da manhã na UPA.
1: Pensou que tava no hotel,
0: meu irmão, Bruxelas. Foi lá. Fui muito bem atendido. E aí, sabe por que ele fala isso? Porque a UPA está sendo comandada pelo doutor José Francisco e Pedro Neres. Então, aprenda a fazer política, Araújo Neto. Araújo Neto, você está fazendo política do jeito que não dá para a população engolir.
1: Se o HGM,
0: que é isso, rapaz?
1: Se a saúde do município prestasse, ele estava gabaritado.
0: Não, meu irmão, se a UPA estiver sendo comandada por alguém da Câmara, Leonel Filho e companhia, ele diria que a UPA estava a mil maravilhas.
1: Pois é, mas o que eu não consigo entender...
0: Política, rapaz, política baixa.
1: O que eu não consigo entender é o cara ter a cara de pau de falar mal da UPA, assistindo de pé, sendo testemunha ocular das péssimas condições em que se encontra a saúde do município, cara.
0: Seja coerente, Araújo Neto. Você é um incoerente, um inconsequente. Rapaz, olha, aqui a gente não tem óleo de peroba aqui, não. Mas a gente tem
1: faltou,
0: um cipó.
1: Só aqui, faltou o óleo de peroba aqui,
0: ó,
1: viu?
0: Tá aqui o cipó aqui, ó. Pra passar no rosto, na cara do vereador Araújo Neto.
1: Rapaz, quando alguém adoece...
0: Que é isso?
1: Ei,
0: é
1: isso. Você quer ir pra onde, senhor? Pode ser a idade que for. Vamos lá no HGM. Não, não, não.
0: Eu mesmo não vou. Eu só vou pra UPA.
1: Pô, a UPA é que salva, rapaz, a saúde de Codó.
0: Ele dizendo que o
1: governador... Mas o cara não tem o que falar.
0: Ele lascou. Olha, com o governador também aí.
1: Só tem um dia pra se apresentar na Câmara, que é na terça-feira. E o dia que ele vai, que ele soa, que ele vai na tribuna pra falar besteira, rapaz. Como coisa que o povo de Codó é idiota, não saiba da realidade da saúde do município, rapaz. Querendo tapar o sol com a peneira, querendo aparecer.
0: Não, aí ele nem
1: fez dois gols contra.
0: Ele fez, foi gol tudo contra ele.
1: Fez um gol 10. Contra a administração do chefe dele, né? E deu uma alfinetada no governador.
0: Outro gol contra o governador.
1: E o governador vai ficar sabendo disso.
0: Vai, já tá sabendo. Já ligou pra mim. Pronto. O governador ligou pra mim que ele tá mais sujo do que pulê de pato. O vereador Araújo.
1: Pois é. Que tiro no pé, hein, vereador?
0: Rapaz, que é isso. Quero mandar um alô bacana aqui para meu amigo Muniz, que está ligado aqui no Maranhão em Debate. É, minha amiga Sinália, lá da Multipeças, na 7 de setembro. Meu amigo Antoniel, lá na Ciclopeças, na Avenida Maranhão, no Mercado Central. Um abração para você, Antoniel. E também meu amigo Silvio Ramon, blogueiro de Timbiras, e também o professor Gil, ambos de Timbiras e ambos blogueiros ligados aqui no Maranhão em Debate.
1: Vamos para o futebol?
0: Vamos para o futebol. Eu já queria, era isso, era para o Sorria, mas vamos para o futebol.
1: Futebol, você sabia, meu amigo Lemos, professor Lemos, internauta, produção, que o caminho mais viável para a nossa seleção na primeira fase é ficar em segundo lugar? Você sabia disso, Lemos? Para poder continuar sonhando com o Hexa.
0: É?
1: Para não ter que encontrar só pedreira nas oitavas, semi e na final.
0: Porque se ficar na segunda, tá no bom caminho.
1: É, se ele ficar em segundo lugar na primeira fase, e Marrocos, por exemplo, se classificar em primeiro, ou a Escócia, ou o Haiti, pro Brasil vai ser a melhor coisa do mundo. Preste atenção aí, ó.
0: Tá fácil, vamos lá.
3: Hexa ficou praticamente impossível agora. Você viu quem o Brasil pode pegar no mata-mata? Olha só, se o Brasil passar em primeiro do grupo, pega o segundo colocado do grupo F, sem zebra, vai ser Japão ou Holanda. O Japão vem muito bem nesse ciclo. Então o Brasil contra a Holanda, já nas oitavas, não seria nenhuma surpresa. Mas o problema de verdade começa depois disso. A FIFA separou os quatro primeiros do ranking, para eles só se encontrarem a partir das semifinais. A Argentina e a Espanha só podem se encontrar na final. Aí se a Espanha, a Argentina, França e Inglaterra passarem primeiro dos grupos, o Brasil vai ter que eliminar Inglaterra nas quartas, Argentina na semi e Portugal na final. Um atrás do outro, meu amigo. Para conquistar o Hexa, o Brasil teria que passar por cima de três das maiores seleções do planeta em sequência, sendo elas Argentina, Inglaterra e Portugal. E agora você entende por que começa a fazer sentido torcer para o Brasil terminar em segundo no grupo. Porque passando em segundo, o caminho muda tudo e fica bem menos pesado. O Hexa é possível, mas o caminho que a FIFA desenhou para o Brasil é simplesmente cruel demais. E aí, você acha que o Brasil consegue passar por tudo isso?
0: Eu acho que consegue. Bom, se o Brasil, para levar melhor, tivesse que ficar em primeiro, aí era complicado. Mas já que é para ficar em segundo, então faz jogo de compadre.
1: Temos que andar pelo melhor caminho.
0: Pronto, melhor caminho. Vamos para um rápido intervalo comercial e a gente volta já já com mais informações aqui no Maranhão em Debate, na Lemos TV, para todo mundo ver. 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
0: De volta ao programa Maranhão em Debate. 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Olha, saiba quem são os prefeitos envolvidos em esquema de desvio de verbas e Caixa 2 nas eleições de 2024. Minha nossa senhora.
1: Tem pelo menos uns 3 ou 4?
0: Rapaz, vamos rapidão aqui. A Operação Fundo Oculto, deflagrada pela Polícia Federal na última quarta-feira, teve como alvos cerca de 15 candidatos nas eleições de 2024, incluindo prefeitos. Entre os nomes citados nas investigações já estão os prefeitos Désio Cavalcante, do Republicano de Turiaçu, Neto Cavalcante, do PDT, de Araioses, Márcio Viana, do PSB, de Godofredo Viana, Nonato Cavalho, do PDT, de Magalhães de Almeida e Valdo Ribeiro, Avante, de Miranda do Norte. Tá aí, apareceu.
1: Meia dúzia de vagabundos,
0: rapaz. Cheio de enroladas. Eu estava torcendo aqui para não aparecer o nome de Codó e não apareceu.
1: O que tem de prefeito pilantra, ladrão, né, salafrário, as piores pessoas que eu já vi, são verdadeiros abutres. Eles tiram a merenda da boca da criança, eles tiram o remédio para salvar a vida de uma gestante no hospital, eles não estão nem aí com o idoso, são os maiores homicidas da terra. Eu comparo esses caras como homicidas, porque eles matam em série. É todo dia, cara. Todo santo dia, por incrível que pareça. Olha aqui em Codó, suco, somente suco e nada mais para as crianças nas escolas da nossa cidade. Você acredita uma coisa dessa? Só você indo lá conferir de perto, para você sentir na pele como as nossas crianças são tratadas em pleno século XXI, onde todo dia tem licitação milionária nessa cidade, gente.
6: Mês da Copa, quero convidar o prefeito Chico do PT para resolver esse problema aqui da escola Centro Comunitário Codó Novo. Segundo denúncia, prefeito, dos próprios funcionários, prefeito. Não vigia não, viu? A merenda dos alunos é só suco todo dia, prefeito. Deve ver aqui, ô, prefeito, olha. Suco aqui tá bom, prefeito, mas suco todo dia, prefeito. Segundo denúncia dos próprios funcionários, tá aí a denúncia. O centro comunitário Codó Novo, as crianças estão merendando só suco, prefeito. E estão saindo, prefeito, 11 horas da manhã, é isso mesmo. Agora fica a pergunta para o prefeito da cidade de Codó. Prefeito, tantos milhões que entram na educação, e aí a merenda, prefeito, a merenda que você dá para os alunos de Codó, suco, prefeito. Até que um dia sim, outro não é bom, mas todo dia, prefeito, só suco.
0: É, faltou aí ele mostrar alguém confirmando na matéria, mostrou?
1: Mostrou a denúncia.
0: Mostrou a denúncia lá?
1: Via matéria, via print.
0: Ah, o print, ah, muito isso. Bem, muito bem, muito bem. Tá respaldado aqui o vigia.
1: E é bom você ir topado. Lá conferir de perto, senhor.
0: Nós vamos conferir, é vai o IML, lá. O IML, nós vamos conferir.
1: Você vai na hora lá, pois pra é, ver se lá. Tem o suco vamos ou não conferir. Tem. Se tem bolacha, se tem hambúrguer, cheeseburger ou eggsburger.
0: Meus amigos, olha, nós mostramos uma matéria ontem, onde duas mulheres apanharam demais. E nós fomos averiguar, saber por que elas apanharam. Nós achávamos que elas tinham entrado na taca por estar envolvidas.
1: Com facções.
0: Com facção criminosa, tal, tráfico de drogas. É, X9, aquela coisa toda. Mas não era, não. Você vai acompanhar, vamos reprisar o vídeo de ontem e vamos explicar, vamos falar para você por que as mulheres apanharam até sair a caatinga. Olha, ó. Taca demais. Pois é. Aí, ó, sabe o que foi que aconteceu? É porque as mulheres não queriam coabitar com os pilantras.
1: Com a malandragem.
0: Com a malandragem.
1: Ou dá ou desce, né?
0: Dá ou desce, elas não queriam, de jeito, não quiseram de jeito nenhum.
1: Ah, é, ou dá ou apanha.
0: Ou apanha, aí você dá ou apanha, entra na
1: elas
0: taca.
1: Elas foram mulheres demais, preferiram apanhar,
0: porque
1: né?
0: Pegar uma taca dessa aí...
1: Mas não liberaram o tchan.
0: Mas não liberaram o precipício, não liberaram. Pois é, isso aí é o que acontece... É, nas comunidades, que hoje não é mais favela, é comunidades.
1: É verdade. Tá bom? Olha, lemos agora aqui para as novas leis. Você sabia que roubo, furto, porque roubo é uma coisa e furto é outra, né? Estelionato, receptação, não terão mais fiança, lemos agora. Segundo as novas leis, comentário sobre isso. Mostra aí, produção.
7: Agora não cabe mais fiança na delegacia. Uma nova lei publicada na data de ontem, 4 de maio de 2026, aumentou a pena dos crimes de roubo, furto, estelionato e receptação. O delegado ele consegue arbitrar fiança na delegacia desde que esse crime não ultrapasse a pena de 4 anos. Então, até 4 anos é liberado fiança. O delegado pode arbitrar. Pois bem, o crime de furto agora... Furto simples pode ir até 6 anos. E se você furtar um aparelho celular, você pode pegar até 10 anos de prisão. Aumentou essa pena.
1: Tá vendo? E outra coisa, nude. É aqueles VTs que as pessoas produzem, aqueles vídeos pornográficos, agora poderão dar até 10 anos de reclusão no Brasil. É a nova lei. Mostra aí, produção.
8: Você sabia que agora, se você enviar um nude, você pode pegar até 10 anos de cadeia? Sim. 10 anos de cadeia, a lei mudou em dezembro. Então, se você enviar um vídeo de sexo não autorizado, uma imagem, você mandar uma cena de estupro para um grupo de WhatsApp, até mesmo para um amigo, a pena vai de 4 a 10 anos de cadeia. E ela aumenta se é um ex-namorado, uma ex-namorada, ou até mesmo para revanche, para vingança. Essa pena aumenta de 1/3 a 2/3. Ou seja, enviou um nude de forma criminosa, 10 anos de cadeia.
1: Essas novas medidas, as leis sendo endurecidas contra certos tipos de crime no Brasil.
0: É plausível. Agora eu gostaria que se endurecesse era para os ratos de prefeitura.
1: Ah, aquela galera de coleirinho gravado.
0: É, eu gostaria que aumentasse.
1: Galera do paletó.
0: Pois é, foi comprovado que meteu a mão... No erário público, cadeia. É 20 anos, bota 30, 60, 80 anos. É assim que eu queria que fosse. Mas aí o cara, só porque mandou um nudes, agora 10 anos de cadeia, bem empregado. Não há necessidade de fazer isso. Mas também que pesasse a balança para um outro lado também, não é só para um lado, não. É, eu vejo as coisas desse jeito. Mas, meu amigo, olha, briga entre o ministro Alexandre de Moraes e o presidente Lula causa alvoroço e temor no STF. O clima pesado entre Moraes e Lula faz com que os ministros Cristiano Zanin e Flávio Dino, indicados pelo petista para o Supremo Tribunal Federal, iniciassem uma articulação para acalmar os ânimos e buscar uma reaproximação. Lula... Espertalhão certamente provocou o afastamento para tentar ganhar dividendos políticos. Percebeu que a figura impopular de Moraes atualmente não mais o beneficiava em nada. E aí, tá certo? Então ele mesmo gerou a briga lá no STF.
1: Tem um ditado que diz assim, ó,
0: a vida do Lula, aí rumo a eleições de 2026.
1: Tem um ditado que diz, o mal por si se destrói. Deixa rolar. Deixa ver aonde vai chegar essa briga, que até aqui pode até ser uma briga ensaiada. Olha, Lemos e amigo internauta, produção do Maranhão em Debate, chega ao fim a aposentadoria por idade mínima no Brasil, rapaz. Vai pesar ainda mais no bolso do país, porque vai ter muita gente aí tendo direito à aposentadoria antes de completar a idade exigida atualmente pelo nosso país, pelas nossas leis previdenciárias. Mostra aí, produção.
9: Notícia boa, fim da idade mínima na aposentadoria. Decisão do Supremo Tribunal Federal de hoje. A partir de agora, você não tem mais que perguntar qual que é a idade que você vai se aposentar. É só o tempo de contribuição. Isso vale para as aposentadorias especiais. Agora você tem que trabalhar só 15, 20 ou 25 anos, independentemente da idade mínima, e já pode se aposentar. Agora tem um detalhe, viu? O Supremo Tribunal Federal não mudou a forma de cálculo da aposentadoria. Então a aposentadoria especial continua sendo 60% da sua média. Só que tem um detalhe, viu? Tem a aposentadoria da regra de transição que te paga 100%. O que você quer? Uma aposentadoria, dinheiro rápido agora, com 60%, ou uma média de 100% aposentadoria ganhando 40% mais, demorando um pouquinho mais? O que você quer? Dinheiro rápido ou mais dinheiro? 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
0: Então tá bom, não está legal você com a palavra sobre a aposentadoria do brasileiro, que é um lenga-lenga, é um sobe e desce, é um vai e vem. Eu não sei como é que vai ficar. Você pode fazer um pé de meia você mesmo, porque do jeito que vai aí, daqui um dia ninguém vai ter mais nada, né? Mas tomara que tudo dê certo e o povo se dê bem na história. Meus amigos, nós entrevistamos no quadro Entrevistando Personalidades o presidente do Sindserm, o maior sindicato de todos os tempos no município de Codó. E ele falou com a gente maravilhosamente bem, explicou um pouquinho da sua vida, do seu trabalho, da sua gestão, e nós vamos acompanhar agora, toda quarta tem. E agora a hora é de professor Antônio Celso, presidente do Sindserm. Acompanhe.
10: Quadro que você já sabe aqui na Lemos TV, entrevistando personalidades. Nós já entrevistamos várias pessoas da comunidade codoense e agora chegou a hora e a vez do presidente do Sindserm, sindicato forte do município de Codó. E agora nós vamos conversar com o Antônio Celso, mais conhecido como Professor Celso. E aí, professor, tudo bem?
11: Tudo beleza.
10: Beleza.
11: Tudo bem, graças a Deus.
10: Tá bom, então. E professor, nós estamos aqui só para a gente bater um papo sobre, digamos, a sua biografia, a sua vida. Como é que é o Celso mesmo? Celso é um homem forte mesmo, daquele que vai para a Câmara Municipal lutar? Ou é um Celso, assim, que às vezes é temeroso, alguma coisa, tem medo de algumas coisas? Diz que todo homem tem medo. Você é um homem medroso ou é um homem sem medo?
11: Lemos, eu digo que nenhum ser humano ele consegue viver sem a questão do medo. O medo ele faz parte da vida do ser humano. Não apenas as pessoas, mas até os animais irracionais eles sentem medo. Agora, nós podemos viver e em algum momento da nossa vida sentir medo. Porém, esse medo ele não pode nos impedir de lutar por aquilo que nós acreditamos. Ele não pode nos aterrorizar. Ou seja, você tem medo, porém, você não deixa o seu medo te dominar. Você tem que controlar o seu medo.
4: E você, quando era criança, era aquele menino que tinha medo de taca? Era um menino obediente ou será aquele menino travesso? Aquele menino que saía para jogar bola e dizia para a mãe para onde ia? Como é que, o que foi a sua infância?
11: Era meio termo, né? É. A infância é uma infância bem simples, uma infância humilde, mas de muita alegria. Mas tem um detalhe, tinha a questão do eixo familiar, né? O respeito à família, respeito aos pais, né? Respeitar pai e mãe. E isso não abria-se mão. Os meus pais não abriam mão disso. Então, apesar de ter criado 9 filhos, 6 filhos biológicos e...
4: 2 adotivos? Não, 6.
11: 3 adotivos.
4: 3 adotivos, é.
11: São 9. Uhum. Mas a vida não era muito fácil, mas eu confesso que eu tive uma infância muito feliz.
4: Você nasceu na zona urbana ou na rural?
11: Eu nasci na zona rural do município de Codó, aproximadamente aqui a talvez 80 quilômetros de distância.
4: Distante, muito distante.
11: É, ali na região do...
4: Cajazeiras, não?
11: Não.
4: Depois, Alagariço Grande?
11: Na região ali do... um pouco depois do Arado, ali naquela região... anda mais ou menos, depois do Arado, aproximadamente, anda mais ou menos 11 quilômetros. Eu nasci numa comunidade conhecida como Boa Vista.
4: E aí de lá rumou para Codó, para a sede do município.
11: E passei um bom tempo na zona rural, meus pais moravam também na zona rural. Quando nós alcançamos a idade, já estávamos passando do período
4: de escola.
11: Estudar para a escola. Para você ter uma ideia, eu comecei estudar por volta de... eu tinha aproximadamente uns 8 anos de idade, quando eu comecei a ter contato com a questão do estudo.
4: Eu vi uma vez você falando, não sei se foi numa rádio, não sei onde que foi, mas ficou até marcado, eu me lembro muito. Sim. Que você falou que os seus filhos estudam na escola pública. Isso. Não é? E você, como alguém que trabalha na escola pública, você não iria retirar os seus filhos da escola pública para colocá-los, para matriculá-los numa escola particular. E aí, você teve esse privilégio, eu diria privilégio, né, de estudar numa escola particular?
11: Eu tive o privilégio de estudar em escola particular.
4: Ei.
11: A minha vida estudantil, ela foi forjada na escola pública. Ei. Eis a razão pela qual eu defendo a escola pública, até porque sou professor da rede de ensino, né, pública aqui no município de Codó, da rede municipal de ensino. E a minha vida estudantil foi na escola pública. Recentemente, a minha filha já não estuda mais na escola pública. Ela concluiu o ensino médio na escola Lúcia Banho e agora está fazendo faculdade. Mas eu particularmente não
4: se defende a escola pública. Ela gera dividendos.
11: Até porque
4: ela tem meios para que um aluno da escola particular galgue a escola pública também.
11: Também. As mazelas que existem nas escolas públicas do país inteiro não se deve à questão do professor. Se deve às péssimas administrações que nós temos.
4: É o sistema em si?
11: Eu não digo que é o sistema. Talvez seja um pouco de tudo isso, né? Mas são os governos municipais, governos estaduais e até mesmo na esfera federal, né, com algumas ações que acabam impossibilitando que a escola pública ela possa, de fato, crescer. Né? Porque, lembro, na verdade, a elite, que é uma elite podre do nosso país, ela detesta um pobre que tenha conhecimento.
4: Mas hoje não tem já vários pobres que conseguiram um patamar maior na sociedade, os negros também. Está o exemplo aí do presidente da República, quarta série, e chegou a ser, hoje, o mandatário da nação.
11: Sim, mas isso não é apenas uma... não vamos dizer que que seja o ápice da situação, né? Nós ainda temos muitas barreiras pela frente para poder superar. Nós ainda vivemos ainda num país que discrimina muito, um país discriminatório, um país onde existe muita questão do racismo estrutural, o racismo por si só, um ato sórdido e criminoso, além de ser criminoso. Ontem mesmo nós estávamos conversando sobre essa questão do racismo. Não consideramos apenas como um ato criminoso, mas que é um ato sórdido, né? Promovido por alguém que se acha melhor do que outro.
4: Falando de culinária, qual o prato que o Celso gosta mais? Você tem uma origem rural, né?
11: Rural.
4: Rural. Eu tenho os meus, né? E é lá da rural. E você? O que você gosta mais quando a mesa está posta? O que, que você olha assim e tal? Eu gosto mais disso aqui.
11: Lemos, eu não tenho muita exigência com relação à questão da comida. Uhum. Comida, para mim, ela sendo uma boa comida, e graças a Deus, a minha mãe, ela cozinhava muito bem. Uhum. A minha esposa também cozinha bem, cozinha ótimo. Eu, particularmente, eu gosto muito de arroz, principalmente o arroz, aquele arroz comum. Uhum. Inclusive, as pessoas, alguns colegas que estão cortando arroz, a gente já entra em contato, né? Vende aí uma saca de arroz, porque eu gosto muito do
4: arroz torrado. Já comeu arroz torrado?
11: Eu comia bastante na zona rural, quando a questão da escassez do arroz, período chuvoso, o sol ficava, né, o tempo bastante nublado, não tinha muito sol, e aí torrava o arroz para poder pisar no pilão. Eu pisei bastante arroz no pilão. E os meus pais chegavam, era eu e meu irmão, os mais velhos, e sempre nessa questão da escassez, os mais velhos que
4: provam, sobrava, né? Para o provam, mais velho, exatamente. Né? Eu e minha irmã, era eu que pisava arroz, eu e minha irmã, outra pisava fora, né?
11: Nós pisávamos arroz.
4: A gente chamava até socar arroz, né?
11: Eu aprendi, a minha alimentação é basicamente muito simples, né? Arroz, feijão. Eu gosto muito arroz, feijão e cuxá.
4: Isso.
11: E não abuso.
4: Não chegou a comer uma farofinha de bongo, não?
11: Fez parte também. Comi bastante. Tem sim uma iguaria. Eu considero como uma iguaria. Bongo é uma iguaria. Quando nós saímos para... Que eu também quebrei coco, né? Saía para quebrar coco. E aí, aquele coco que já estava em estado de decomposição, no momento que nós estávamos quebrando, tirávamos, né, chamava de bigongo.
4: Isso.
11: E chegava em casa, ou então quando a mãe ou os meus pais chegavam com o coco, corria logo para separar os bigongos.
4: Isso.
11: E assar ali na...
4: Mas aquela farofa, né? Farofa. Farinha branca, né?
11: E agora, né, tem muita proteína, é uma comida muito saudável. Faz bem.
4: Tá certo. Mudando de assunto, vamos falar de política. Você é um jovem que sempre esteve ali alicerçado dentro da política, eu não diria tanto partidária, mas dentro da política estrutural da nossa nação, buscando meios, né, que essa política faculta para que a gente possa mudar a vida, não somente daqueles que estão próximos da gente, mas também da gente de uma coletividade, né? Então, como é que você encara a política? Como é que você vê a política do país hoje?
11: Lemos, política, todos nós somos um ser político. E tem algumas pessoas que falam que não gosta de política e já está fazendo a política de quem gosta.
4: Correto.
11: É porque nós temos que distinguir a questão da política, do partidarismo, e a política em si, que é o ato de você convencer alguém, né, ou convencer um grupo de pessoas. É o ato de dialogar, de conversar, de chegar a um consenso. Isso é política. Agora, quando você parte para defender um determinado grupo, achando que esse grupo político é melhor do que o outro, e E aí você começa a, talvez, desconsiderar a ideia ou o pensamento do outro, que supostamente seja contrário, aí isso não é mais política.
12: O Brasil optou, através de um plebiscito, pelo presidencialismo, né? Nós poderíamos estar em um parlamentarismo, um presidencialismo parlamentarista, né? Mas nós estamos no presidencialismo puro, né? Esse sistema, ele está ultrapassado na sua visão? Se nós tivéssemos num parlamentarismo, você acha que seria melhor, o país andaria melhor, como outros países? Nós temos, por exemplo, Israel é parlamentarista, o Canadá é parlamentarista e vários outros países, né? A Itália também é. Não seria uma pedida legal para o Brasil mudar desse sistema político que nós estamos, que eu acho assim, é muito corrupto?
11: E você acharia, Lemos, com a estrutura corrupta que nós temos, com o parlamentarismo, iria mudar alguma coisa?
12: Eu sou entrevistador, você está me entrevistando. Então, eu acho que sim.
11: Questionamento que eu te faço.
12: Eu acho que sim.
11: Veja só.
12: Pelo pouco que eu conheço do parlamentarismo, embora que seja monárquico ou presidencialista, presidente parlamentarista, eu acho que o parlamentarismo é um grande sistema, bom porque os políticos não ficam enraizados, principalmente os deputados, senadores, qualquer coisa que der, o parlamento é dissolvido, eles perdem o cargo, tem que ir atrás de voto de novo, então a coisa fica meio instável, não é? Já no presidencialismo, não, o cara está lá só depois do mandato, aí, meu amigo, aí complica a situação do povo. Eu acho que o parlamentarismo no Brasil seria uma boa pedida nesse momento, voto distrital, alguma coisa do tipo assim.
11: Eu percebo que esse sistema, o sistema em si, ele não faz muita diferença no nosso país. Uhum. O problema do país é a corrupção, é a roubalheira. E, na verdade, ultimamente quem determina as ações no país, quem é o parlamentar.
12: Porque o Serginho Meneghel, ele diz assim, que o prefeito só rouba,
11: porque o parlamento permite.
12: A Câmara, o Legislativo permite, não é?
11: A primeira coisa que acontece, vamos observar aqui no município. Ocorreu a eleição, acontece hoje, amanhã o prefeito eleito já vai sentar para conversar com todos os vereadores eleitos.
12: Uma semana depois já tem a maioria.
11: Uma semana, aquele que ficava pregando, criticando, já não critica mais. Que talvez defendia um outro grupo, já está defendendo um grupo que acabou sendo vitorioso.
12: Em Codó existe isso? Ou é só nas outras câmaras, nas outras prefeituras, nos outros municípios do Maranhão?
11: Será que existe isso? Como as pessoas falam, será que existe em Codó? Então, a questão não está no regime, né?
12: Político, no sistema,
11: no sistema. Eu acredito que o que deve acontecer é o eleitor começar a filtrar, escolher as pessoas, não pela conta bancária, porque...
12: Pela pele.
11: Exatamente, né? Fazer o eleitor, pelo menos no nosso município, ele vota, e aí parte do eleitorado brasileiro também. Ele vota na sigla que tem dinheiro. Ele vota naquele candidato, às vezes não sabe nem o que aquele, o partido, qual a ideia original daquele partido. Ele vota no candidato porque o candidato é amigo, ou então.
12: O cabo eleitoral é amigo também.
11: O candidato pagou alguma coisa para ele, a compra de votos. E eu digo sem receio de errar, a maioria do eleitorado codoense vota por interesse. No interesse
12: particular, pessoal, né?
11: Interesse
12: pessoal.
11: Como é que acontece? O candidato chega, promete, olha, vota em mim. Aí diz, não, mas já fulano de tal já apareceu aqui, me prometeu isso e tal. Vota em mim que eu te prometo. Se o candidato...
12: Eu cobro. Eu cobro não. Eu vou cobrir a proposta.
11: Prometeu X para ele. Ele diz, olha, vota em mim que eu te prometo 2X. Como é que acontece a compra de voto em Codó?
13: é a promessa, é o pagamento em dinheiro, a promessa de
12: emprego,
13: de contrato.
12: Contrato.
13: Ou para quem está recebendo dinheiro no momento, ou para os familiares daquela pessoa.
12: Excelso, e agora? Vamos agora olhar como é que está a administração pública municipal na pessoa do parlamento, da Câmara Municipal e também do prefeito. Como é que está Codó hoje? Você que é um ser político, é combativo, você sempre diz que o sindicato, o Sindicerme, não tem partido, o partido é a coisa correta, é a coisa certa, né? E aí, se falando do administrador hoje, Codó, como é que você analisa? De 0 a 10, qual seria a nota que você daria?
13: Nota 1.
12: Rapaz, não está pouco não, um pouquinho mais.
13: Concepção que eu tenho.
12: Mas por que um, né? Nessa nota de 0 a 10?
13: Vamos analisar.
12: Vamos lá.
13: Ele já está no segundo ano.
12: Isso.
13: Vamos analisar, durante esses praticamente 2 anos, o que o atual prefeito fez. Qual foi a obra que o prefeito fez? Nós temos 3 residenciais dentro da cidade de Codó que estão em situação crítica. O primeiro residencial é Santa Rita. As ruas estão todas esburacadas. Os moradores estão fazendo reformas paliativas nas ruas, que inclusive foi fato de filmagem recentemente. Estive recentemente também no residencial Trisbela, e a situação caótica das ruas. Participei de um evento esportivo no residencial São Pedro, próximo, e as ruas todas esburacadas, inclusive por onde as pessoas, os corredores, que foi a corrida que aconteceu recentemente, e as ruas...
12: O corredor correndo risco de torcer ali o...
13: Muito buraco, e era só a principal, e é porque era apenas a rua principal. Imagine as demais ruas, porque a rua principal é a que dá acesso às demais. Você passava cada rua com um buraco maior do que o outro. Então aí se pergunta, qual é a proposta do atual prefeito no sentido de melhorar a estrutura do município de Codó? É simplesmente de ficar fazendo paliativos na entrada da cidade, passar tinta
12: em meu fio?
13: Simplesmente isso, trocar algumas lâmpadas na entrada da cidade, porque o restante da cidade se encontra a Deus dará.
12: Celso, fazendo um comparativo, o governo Cidade de Todos e o governo Fé, Trabalho e Futuro, qual o melhor dos dois?
13: Melhor?
12: Bem.
13: Lembro, você faz uma pergunta que, infelizmente, no município de Codó não existe gestor melhor. Nunca existiu gestor melhor. Existe um pior do que o outro. É fato. A gestão do Zé Francisco, ela não é parâmetro nenhum para comparar com outros gestores. A gestão do prefeito, do ex-prefeito Zé Francisco e do filho do atual prefeito, não é parâmetro para comparar com as outras gestões.
12: Tá bom, então.
13: As piores. As piores gestões.
12: Certo.
13: As piores, desastrosas.
12: A nossa entrevista está chegando ao final. Mas eu gostaria que você, de repente, eu não te perguntei alguma coisa sobre no campo do futebol, no campo da própria política, da religião, sei lá o quê. Se você quiser, fique à vontade, use esse espaço que nós estamos lhe dando aqui na Lemos TV, onde você vai poder compartilhar e também você pode fazer parte do nosso canal, então.
13: Por quanto à religião, eu não costumo questionar, falar sobre religião. Cada um tem a sua. E o que tem que acontecer é o respeito. Né? Independentemente de qual religião a pessoa é adepta. Você faz parte da sua religião, a outra pessoa de uma religião totalmente diferente da sua. Respeitando, você respeita o limite do camarada, o camarada respeitando o seu próprio. Vive em harmonia. Agora a questão da falta de respeito. E algumas pessoas, infelizmente, acham, porque estão em determinada religião, se acha superior a outro que está numa religião que é diferente da dele. A intolerância religiosa ainda é muito...
11: muito grande,
13: muito,
11: né?
13: Muito grande no país. Às vezes a gente observa as pessoas chegando à via de fato por conta dessa questão da intolerância. O respeito é acima de tudo. A pessoa pode até não concordar com o que eu falo, eu posso não concordar com alguém, mas acima de tudo eu tenho que respeitar.
11: Dá para todo mundo viver tranquilo, pacificamente, né?
13: Exatamente. Você critica, quando eu tenho que criticar uma gestão, eu critico. Raramente alguém vai ver o Antônio Celso Moreira fazendo algum elogio.

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1: 0:02.
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Jesus é apresentado de diversas formas em toda a Bíblia. De forma mais específica, no Evangelho de Marcos, ele é apontado como um servo. Do capítulo de número 1 ao capítulo de número 7, curas, libertações, o mar se acalmando, uma amostra do poder dele. No capítulo 8, surge uma pergunta interessante. Jesus se direciona aos seus discípulos e diz: quem os homens dizem que eu sou? Só que essa não é a questão mais marcante desse diálogo. Agora Jesus vira para os discípulos e diz: e vocês? Quem vocês dizem que eu sou? O que Jesus está dizendo é: tudo bem. Se para eles eu sou somente aquele que cura, tudo bem. Se para eles eu sou somente aquele que acalma a tempestade, tudo bem.

0: mais uma promessa que nunca falha. Assim diz a Bíblia: aquele que habita no esconderijo do Altíssimo, à sombra do Onipotente descansará. Salmo 91:1. Fica com a gente, já já tem mais conforto da Escritura.
1: Voltaremos a qualquer momento com mais. Assim diz a Bíblia.
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1: Mais uma edição aqui do nosso Acredite Se Quiser. As notícias mais curiosas do planeta. Turista para com janela de carro aberta e acaba atacado por um urso, gente. Que é isso, rapaz? Por uma ursa, na verdade, né? Meu Deus do céu, um turista búlgaro que parou em estrada na Romênia para observar uma ursa e seu filhote acabou sendo atacado pela fêmea. George Bizev parou ao lado dos animais na estrada Transfagara, conhecida como Passagem dos Ursos, e jogou uma comida. Repentinamente, a ursa ficou sobre duas patas e investiu contra o carro, que estava com a janela do motorista aberta. Entrei no território dela, foi um erro pelo qual paguei, disse Bezer, que registrou em vídeo o ataque. Outro vídeo, gravado por um ocupante de um veículo atrás de George, mostra o motorista buzinando e gritando durante o ataque, tentando afugentar o animal antes de conseguir se afastar. Um incidente ocorreu na semana passada. O turista de 46 anos sofreu ferimentos graves por mordida no braço esquerdo, que ele usou para proteger o rosto dos dentes e garras da ursa. O cinto de segurança o impediu de ser arrastado para o asfalto pela ursa. Vi as orelhas da ursa se levantarem, ela pulou em mim, ela tentou me agarrar e me puxar para fora do carro, disse George a um veículo de imprensa local. O búlgaro, que já foi presidente do clube de futebol Lokomotiv Gorna Jalovica, foi submetido a uma cirurgia de emergência, de acordo com a rádio Bulgária. É, rapaz, que coisa, viu? Impressionante, hein? Ainda bem que não aconteceu nada de muito mais sério aí, apesar que foi seríssimo, né? Esse ataque aí da ursa contra ele, rapaz do céu. Eu sou Kleber Salles e volto daqui a pouco com o nosso Acredite Se Quiser.
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1: Mais uma vez de volta, outra vez novamente, aqui com o nosso Acredite Se Quiser. Gente, um idoso de 87 anos morreu após o SUV dele, né? O SUV Tesla Model Y que dirigia sair da pista, atingir uma caixa de energia e cair em um lago em Tampa, na Flórida. O veículo estava com o piloto automático ativado no momento do acidente e uma passageira de 75 anos sofreu apenas ferimentos leves. As autoridades ainda investigam as causas da ocorrência e não divulgaram informações sobre a velocidade do carro ou o tempo em que as vítimas permaneceram submersas. O caso reacende o debate sobre a segurança dos sistemas de condução assistida da Tesla, que já enfrentou processos judiciais relacionados a acidentes envolvendo o recurso de piloto automático nos Estados Unidos. Que coisa, hein, rapaz? Infelizmente, né? Eu sou Kleber Salles e volto amanhã com mais uma edição do nosso Acredite Se Quiser. Grande abraço para todo mundo e até lá.
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0: 1:59.
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0: Bom, pessoal, Retro Hits vai ficando por aí. Obrigado por todo o carinho, pela sua audiência maravilhosa. Aqui é a turma que gosta da boa música. Então, muito obrigado a você pela sua audiência sensacional. Novamente, né, uma ótima quarta-feira. E amanhã estaremos por aqui com aquela seleção pra você. Tchau, tchau. Muito obrigado.
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4: Jardim Amaral por aqui, mais um Conexão Sertaneja. Hoje é quarta-feira, quarta super gostosa. Chegando por aqui a partir de agora com muita música boa, muita música sertaneja. Pra gente curtir juntinhos aqui no nosso Conexão. Bora começar a nossa quartão, turma. Chega mais que o Conexão Sertaneja tá no ar.
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6: Vou dizer pra você aí dessa próxima música. Você que sabe, amor.

0: Quem gostou faz muito barulho, bebezada!
1: Que delícia!
0: Obrigado, meu irmão.
1: Obrigado, bebê.
0: Deus abençoe vocês, cara.
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1: Daqui a pouco eu sigo com você por aqui com muito mais música no nosso Conexão Sertaneja.
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1: Já voltando, sou eu, seu amigo Jorginho Amaral, te fazendo companhia aqui no Conexão Sertaneja. E tem mais sucesso pra você, bora curtir!
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0: Quem gostou, bota a mão pra cima e faz barulho aí. Obrigado.
1: Valeu, Dendel. 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
2: Daqui a pouco eu sigo com você por aqui com muito mais música no nosso Conexão Sertaneja.
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2: É o Conexão Sertaneja no ar. Só sucesso, só música boa. Daqui a pouquinho tem muito mais pra você.
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2: Ah, daqui a pouquinho eu volto com muito mais música pra você no nosso Conexão Sertaneja.
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2: Já voltando, sou eu, seu amigo Jorginho Amaral, te fazendo companhia aqui no Conexão Sertaneja. E tem mais sucesso pra você, bora curtir!
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3: Daqui a pouco a gente volta, hein, com muito mais moda sertaneja aqui no nosso Conexão.
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3: Já voltei no nosso Conexão com muito mais músicas pra você. Bora de Conexão Sertaneja.
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1: Não saia daí que já já eu volto com muito mais pra você.
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1: É o Conexão Sertaneja no ar. Só sucesso, só música boa. Daqui a pouquinho tem muito mais pra você.
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1: Encerrando por aqui mais um Conexão Sertaneja nesta quinta gostosa, pré-fim de semana de muita alegria e muita música boa sertaneja pra você aqui no Conexão, tá bom? Amanhã sexta estou de volta. Valeu, turminha! Te espero amanhã, hein? Tchau, gente!

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4: Opa, tô chegando eu mesmo, seu amigo Jorginho Amaral por aqui, mais um Conexão Sertaneja. Quinta-feira gostosa, linda e maravilhosa, tá começando mais um programão cheio de moda boa pra você, cheio de música sertaneja. A partir de agora aqui na sua rádio preferida, aumenta o volume que tá começando.
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1: 5 horas e 2 minutos.
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3: Muito bem, amigo internauta, produção, professor Lemos, vamos abordar hoje sobre impostos. Impostos é uma coisa que, por exemplo, todo brasileiro tem que pagar, ele paga automaticamente ao comprar qualquer objeto. A partir de uma caixa de fósforos ou um quilo de açúcar, você talvez não saiba disso, mas você está pagando imposto e são justamente os impostos recolhidos por um governo que é convertido em educação, saúde, lazer, segurança pública, assistência social, entre outros programas. Só que tudo na vida tem limite. Tem um ditado, professor, que diz que tudo demais é abuso. E um dos problemas que afligem vários países do planeta Terra chama-se impostos. Os impostos estão realmente fechando, quebrando países mundo afora. Por quê? Os governos não estão se colocando no lugar da classe empresarial. E isso acaba culminando em diversos males para a nossa sociedade. Um deles eu vou citar e os demais o professor vai me ajudar. O desemprego, por exemplo, quando o governo é impostor, quando ele só quer saber de cobrar impostos e mais impostos, e muito altos, porque o problema não é o imposto em si, o problema é o valor do imposto. É isso que acaba culminando em desemprego. Por quê? Porque o comerciante é tão taxado, é imposto disso, é imposto daquilo, é imposto daquilo outro, ele acaba tendo que fechar as portas, porque a metade do suor que ele vai derramar vai ter que ser repassado para o governo federal. E o professor vai complementar com muito mais, vai ilustrar o nosso passado para o governo federal. E o professor vai complementar com muito mais

0: Impostos com relação à carga tributária. Falam que vão fazer uma reforma tributária no país e que vai dar certo e que lutam daqui e que vão para colar os senadores, os deputados, e até hoje nunca aconteceu esta reforma tributária. O Brasil é um dos países que taxa demais. E aí fica difícil. Porque se o governo ele reduz a carga tributária, o que que vai acontecer? Vai sobrar dinheiro. Sobrar dinheiro para quê? Para a pessoa investir. Ele, como bem foi colocado aqui pelo Veridiano Souza, se eu coloco uma lojinha e eu tenho 100 mil reais para fazer o investimento, eu vou investir 100 mil reais. E aí eu começo a vender. Mas o governo começa a me cobrar e me cobrando e taxas e mais taxas e impostos. E ele já cobra na fonte. O governo hoje já cobra na fonte. A grande parte dos impostos são pagos na fonte. E aí eu não tem fôlego para a minha empresa continuar sobrevivendo. Eu fiz um curso no Sebrae e lá o palestrante, o professor, dizia que as empresas, as firmas, o comércio que são colocados no Brasil, com um ano, dois anos, 75% já fechou. Só fica 25%. Depois desses 25% começam a amargar e só fica 10%, só fica 5%. Então é uma maldade do governo federal com relação às taxas, né? Os impostos, os tributos que cobram. E não é só o governo federal, não. Os governos municipais e os governos federais. Está aí o Maranhão. O Maranhão é um dos estados que mais tributa na federação.
1: O maior valor tributário.
0: É, me parece, são 18, não sei quantos por cento.
1: 23.
0: 23% de ICMS que ele cobra no estado, o Brandão, o governo Brandão.
1: Aí arrebenta com qualquer estado, qualquer país.
0: Arrebenta com qualquer comércio. Mas a gente sabe que tem uns comércios no Maranhão que recebem isenção e paga praticamente zero de impostos.
1: Mas
0: são os maiores.
1: Mas em contrapartida, né? Tem um aí que está fechando portas todo dia, que é o Mix Matheus, um dos maiores.
0: Mix Matheus. E ele é um dos privilegiados.
1: E uma multinacional que está saindo do Brasil agora, não sei se você já está sabendo, é a Toyota. Ela emprega diretamente 1.500 brasileiros. Está saindo do Brasil por conta de impostos.
0: A Ford fechou, você sabe.
1: E vários e vários empresários estão migrando para o Paraguai,
0: para o
1: nosso
0: Paraguai.
1: Vizinho.
0: É bem feito.
1: Porque lá é totalmente diferente a carga tributária. Nem se compara, é incomparável ao Brasil.
0: Se o empresário não tem uma carga tributária grande como tem o Brasil, o que que vai acontecer? Ele vai empregar mais, ele vai vender mais.
1: Vai aquecer a economia.
0: É porque ele vai vender barato. Se o governo não cobra muito imposto, ele vai vender barato. Se ele vende barato, ele vende mais.
1: Olha, o tomate está chegando a R$13 em Codó. R$13 o quilo do tomate. Um dia desse, meus amigos. Um dia desse estava R$3. Agora já está 13 pau o quilo do tomate. Por quê? Os impostos, o combustível. Você está entendendo? E isso tudo vai combinando, vai virando uma bola de neve e a gente vai nesse embalo. Gente que comprava só de meio quilo de tomate, um quilo de tomate, agora está comprando de unidade. Unidade. Uma cabeça de cebola, um tomate, só para temperar aquele almoço ou aquele jantar menos. Essa é a realidade. Você está entendendo?
0: Então complica aí a vida econômica do povo, a economia do país. Vou só fechar aqui. A alta carga tributária no Brasil ocorre porque o governo arrecada mais sobre o consumo, produtos e serviços do que sobre a renda e o patrimônio. Além disso, o sistema é considerado regressivo, o que significa que as pessoas de baixa renda acabam pagando proporcionalmente mais impostos do que os super ricos.
1: E o pior,
0: então, acaba tudo.
1: Paga mais pelo que tem menos, você está entendendo? Porque a mesa fica cada vez mais escassa, a geladeira cada vez mais vazia, o povo gritando e pagando, trabalhando para sustentar o governo. Essa é a verdade, né? Porque o que deveria ser feito não é. Porque o brasileiro tem que trabalhar 6 meses para ele e 6 meses
0: para o governo.
1: Para o governo. Então, não tem quem suporte, né? A crise chega, se aposta, toma conta. E o pior de tudo é que o que é arrecadado com esses impostos, gente,

0: 10% é convertido em educação, saúde e entre outros benefícios que são assegurados pela nossa Constituição Brasileira de 1988.
1: É de chorar, é de chorar. Nós vamos ficando por aqui com os comentários de hoje, mas a gente volta amanhã comentando. 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
0: Coragem.
1: Vamos lá.
0: Coragem é uma coisa que todo mundo tem que ter para enfrentar essa vida, né? E um ato de coragem que eu acabei de assistir nas redes sociais e vou compartilhar agora através do Maranhão em Debate aqui com o nosso internauta. Coragem demais, eu achei em um vereador, rotulado como sendo vereador do prefeito de Codó, reclamando da UPA, cara. Reclamando da UPA.
1: Mas olha, como assim?
0: A saúde de Codó, meu amigo, não quero deixar de olhar para a saúde do município, para criticar a UPA, que é governada pelo um cidadão que está tendo o apoio desse dito cujo vereador está criticando, cara. Não estou mais entendendo nada. Fazendo gol contra. A situação está muito mais... Nem se compara a situação da saúde do município com a saúde oferecida pelo Estado mesmo.
1: Tem que fala também aí, tem
0: não
1: fala,
0: é boa.
1: Tem fala do vereador aí, não.
0: Tem fala.
1: Vamos embora. Depois eu comento. Vamos lá. Eu vou comentar.
2: Do macro regional para Codó. A cada dia a gente vê a dificuldade que temos com os problemas de alta redutividade na nossa cidade. Codó é uma cidade de média, que tem autorização de trabalhar a média complexidade. E quando chega na alta complexidade, que é a responsabilidade do Estado, que é a neurologia, a cardiologia, alguns casos de ortopedia, nós ficamos dependentes das transferências, ficamos dependentes de outros hospitais. Timbira nos salva, Coroatá nos salva, Piritoró nos salva. E nós, com o tamanho da cidade que somos, precisamos acabar com esse problema. E se o governador não sabia, agora ele já sabe. Porque ele demonstrou que não sabia. Mas agora ele já sabe. E ele pediu um terreno para a construção do macro. O terreno já está à disposição. É ali do lado onde está sendo construído a policlínica pelo prefeito Chiquinho. Ali no... Meu nome ali? Centro Olímpico. Mas existe a possibilidade do governo do estado, ao invés de construir um novo hospital em Codó, assuma o HGM e o transforme num hospital regional para atender a nossa cidade e alguns municípios vizinhos. Já tiveram aqui por duas vezes uma equipe do governo do estado avaliando, acharam a estrutura do HGM muito boa, mas é preciso fazer algumas ampliações para que possa atender a nossa expectativa e a expectativa do povo de Codó. E hoje eu dizia, Dominguinho, e vou repetir aqui, a responsabilidade do governador Brandão com essa problemática da saúde é muito grande. Porque quem carrega a saúde de Codó nas costas é a prefeitura. Através do pouco recurso que chega, das emendas que são alocadas pelos deputados, quem segura a saúde de Codó. Infelizmente, a mudança da UPA trouxe um malefício para Codó. Pode ir lá na UPA agora. Não tem um cidadão sendo atendido. E se é atendido, é pouca gente. Não existe mais aquela demanda que anteriormente tinha na UPA. Porque os melhores médicos que lá trabalhavam foram tirados de lá. Estão aqui no HGM, tratando bem o povo de Codó. E lá, os médicos que lá estão não respondem à necessidade que a população precisa. Então, assim, foi um desgoverno a mudança da UPA. E nós temos que avançar essa área de saúde. E o governador pode ter certeza que o que acontecer com relação a aqui em Codó vai estar muito ligado a esse compromisso que ele assumiu com a saúde de Codó. Vocês podem ter certeza disso, que a população está atenta, está querendo, precisando e não aceita que o governo do estado não faça por Codó o que já fez pelos outros municípios.
1: Aí é puro fogo, amigo. Já eu falar no fogo, amigo?
0: Eu acho que aí é muito, é ciumeira.
1: Porque veja bem, ele e o Antônio Luz defendem o governo Brandão com unhas e dentes. E agora eles estão descendo o cacete
0: na UPA.
1: Na UPA. Estão descendo o cacete no HGM. E quem é que administra o HGM? Não é o prefeito?
0: E quem é que salva a saúde de Codó? Não é a UPA?
1: Não é a UPA. E aí ele disse que a UPA não tem ninguém, está redondamente enganado. Eu fui na UPA 3 dias atrás.
0: Pronto.
1: Fui 3 vezes.
0: Pronto.
1: Fui muito bem atendido.
0: Testemunha viva.
1: Sou testemunha viva, ocular do atendimento da UPA. Inclusive, no último dia agora, eu dormi lá.
0: Mentindo, hein, Araújo? Tá mentindo, hein, Araújo?
1: Tá mentindo. Araújo Neto tá mentindo. E aí eu fui...
0: Vereador mentiroso.
1: É, a Azuleide me atendeu muito bem, enfermeira, me deu um lençol, dormi, acordei 6:02 da manhã na UPA.
0: Pensou que tava no hotel,
1: em Bruxelas. Irmão, fui lá, fui muito bem atendido. E aí, sabe por que que ele fala isso? Porque a UPA está sendo comandada pelo doutor José Francisco e Pedro Neres. Então, aprenda a fazer política, Araújo Neto. Você está fazendo política do jeito que não dá para a população engolir.
0: Se o HG,
1: que é isso, rapaz?
0: Se a saúde do município prestasse, ele estava gabaritado.
1: Não, meu irmão, se a UPA estiver sendo comandada por alguém da Câmara, Leonel Filho e companhia, ele diria que a UPA estava a mil maravilhas.
0: Pois é, mas o que eu não consigo entender...
1: Política, rapaz, política baixa.
0: O que eu não consigo entender é o cara ter a cara de pau de falar mal da UPA, assistindo de pé, sendo testemunha ocular das péssimas condições em que se encontra a saúde do município, cara.
1: Seja coerente, Araújo Neto. Você é um incoerente, um inconsequente.
0: Rapaz,
1: aqui a gente não tem óleo de peroba aqui, não. Mas a gente tem um cipó.
0: Só faltou o óleo de peroba aqui,
1: ó,
0: viu?
1: Tá aqui o cipó aqui, ó. Pra passar no rosto, na cara do vereador Araújo Neto.
0: Rapaz, quando alguém
1: adoece... Que é isso?
0: Ei, o senhor quer ir pra onde, senhor? Pode ser a idade que for. Vamos lá no HGM. Não, não, não.
1: Eu mesmo não vou. Eu só vou pra UPA.
0: Pô, a UPA é que salva, rapaz, a saúde de Codó.
1: Ele dizendo que o
0: governador... Mas o cara não tem o que falar.
1: Ele lascou. Olha, com o governador também aí.
0: Só tem um dia pra se apresentar na Câmara, que é na terça-feira. E o dia que ele vai, que ele sobe, que ele vai na tribuna pra falar besteira, rapaz. Como coisa que o povo de Codó é idiota, não saiba da realidade da saúde do município, rapaz. Querendo tapar o sol com a peneira, querendo aparecer.
1: Não, aí ele nem
0: fez dois gols contra.
1: Ele fez, foi gol tudo contra.
0: Fez um gol contra a administração do chefe dele, né? E deu uma alfinetada no governador.
1: Outro gol contra o governador.
0: E o governador vai ficar sabendo disso.
1: Vai, já tá sabendo. Ligou pra mim.
0: Pronto.
1: O governador ligou pra mim que ele tá mais sujo do que pulê de papo. O vereador Araújo Neto. Pois é.
0: Que tiro no pé, hein, vereador?
1: Rapaz, que é isso. Quero mandar um alô bacana aqui para meu amigo Muniz, que está ligado aqui no Maranhão em Debate. É, minha amiga Sinália, lá da Multipeças, na 7 de setembro. Meu amigo Antoniel, lá na Ciclopeças, na Avenida Maranhão, no Mercado Central. Um abração para você, Antoniel. E também meu amigo Silvio Ramon, blogueiro de Timbiras, e também o professor Gil, ambos de Timbiras e ambos blogueiros ligados aqui no Maranhão em Debate.
0: Vamos para o futebol?
1: Vamos para o futebol. Eu já queria, era isso, agora era pro Sorria, mas vamos pro futebol.
0: Futebol, você sabia, meu amigo Lemos, professor Lemos, internauta, produção, que o caminho mais viável para a nossa seleção na primeira fase é ficar em segundo lugar? Você sabia disso, Lemos? Para poder continuar sonhando com o Hexa.
1: É?
0: Para não ter que encontrar só pedreira nas oitavas, semi e na final.
1: Porque se ficar na segunda, tá no bom caminho.
0: É, se ele ficar em segundo lugar na primeira fase, e Marrocos, por exemplo, se classificar em primeiro, ou a Escócia, ou o Haiti, pro Brasil vai ser a melhor coisa do mundo. Preste atenção aí, ó.
1: Tá fácil, vamos lá.
3: Hexa ficou praticamente impossível agora. Você viu quem o Brasil pode pegar no mata-mata? Olha só, se o Brasil passar em primeiro do grupo, pega o segundo colocado do grupo F, sem zebra, vai ser Japão ou Holanda. O Japão vem muito bem nesse ciclo. Então o Brasil contra a Holanda, já nas oitavas, não seria nenhuma surpresa. Mas o problema de verdade começa depois disso. A FIFA separou os 4 primeiros do ranking para eles só se encontrarem a partir das semifinais. A Argentina e a Espanha só podem se encontrar na final. Aí se a Espanha, a Argentina, França e a Inglaterra passarem primeiro dos grupos, o Brasil Brasil vai ter que eliminar. Inglaterra nas quartas, Argentina na semi e Portugal na final. Um atrás do outro, meu amigo. Para conquistar o Hexa, o Brasil teria que passar por cima de três das maiores seleções do planeta em sequência, sendo elas Argentina, Inglaterra e Portugal. E agora você entende por que começa a fazer sentido torcer para o Brasil terminar em segundo no grupo. Porque passando em segundo, o caminho muda tudo e fica bem menos pesado. O Hexa é possível, mas o caminho que a FIFA desenhou para o Brasil é simplesmente cruel demais. E aí, você acha que o Brasil consegue passar por tudo isso?
1: Eu acho que consegue. Bom, se o Brasil, para levar melhor, tivesse que ficar em primeiro, aí era complicado. Mas já que é para ficar em segundo, então faz jogo de compadre.
0: Temos que andar pelo melhor caminho.
1: É, pronto, melhor caminho. Vamos para um rápido intervalo comercial e a gente volta já já com mais informações aqui no Maranhão em Debate, na Lemos TV, para todo mundo ver. 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
1: De volta ao programa Maranhão em Debate. 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Olha, saiba quem são os prefeitos envolvidos em esquema de desvio de verbas e Caixa 2 nas eleições de 2024. Minha nossa senhora.
4: Tem pelo menos uns 3 ou 4?
1: Rapaz, vamos rapidão aqui. Operação Fundo Oculto, deflagrada pela Polícia Federal na última quarta-feira, teve como alvos cerca de 15 candidatos nas eleições de 2024, incluindo prefeitos. Entre os nomes citados nas investigações estão os prefeitos Désio Cavalcante, do Republicano de Turiaçu, Neto Cavalcante, do PDT, de Araioses, Márcio Viana, do PSB, de Godofredo Viana, Nonato Cavalho, do PDT, de Magalhães de Almeida, e Valdo Ribeiro, Avante, de Miranda do Norte. Tá aí, apareceu.
4: Meia dúzia de vagabundos,
1: rapaz. Cheio de enroladas. Eu estava torcendo aqui para não aparecer o nome de Codó, não apareceu.
4: O que tem de prefeito pilantra, ladrão, né, salafrário, as piores pessoas que eu já vi, são verdadeiros abutres. Eles tiram a merenda da boca da criança, eles tiram o remédio para salvar a vida de uma gestante no hospital, eles não estão nem aí com o idoso, são os maiores homicidas da terra. Eu comparo esses caras como homicidas, porque eles matam em série. É todo dia, cara.
0: todo santo dia, por incrível que pareça. Olha aqui em Codó, suco, somente suco e nada mais para as crianças nas escolas da nossa cidade. Você acredita uma coisa dessa? Só você indo lá conferir de perto, para você sentir na pele como as nossas crianças são tratadas em pleno século XXI, onde todo dia tem licitação milionária nessa cidade, gente.
7: Mês da Copa, quero convidar o prefeito, o Chico do PT, para resolver esse problema aqui da escola Centro Comunitário Codó Novo. Segundo denúncia, prefeito, dos próprios funcionários, prefeito. Não vigia não, viu? A merenda dos alunos é só suco todo dia, prefeito. Deve ver aqui, olha. Suco aqui tá bom, prefeito, mas suco todo dia, prefeito. Segundo denúncia dos próprios funcionários, tá aí a denúncia. O Centro Comunitário Codó Novo, as crianças estão merendando só suco, prefeito. E estão saindo, prefeito. 11 horas da manhã, isso mesmo. Agora fica a pergunta para o prefeito da cidade de Codó. Prefeito, tantos milhões que entram na educação, e aí a merenda, prefeito? A merenda que você dá os alunos de Codó, suco, prefeito. Até que um dia sim, outro não é bom, mas todo dia, prefeito, só suco.
1: É, faltou aí ele mostrar alguém confirmando na matéria. Mostrou?
0: Mostrou a denúncia.
1: Mostrou a denúncia lá?
0: Via matéria, via print.
1: Ah, o print. Ah, muito bem, muito bem, muito bem. Tá respaldado. Tá respaldado aqui o vigia.
0: E é bom você ir lá conferir de perto, senhor.
1: Nós vamos conferir, é o IML, o ML. Nós vamos conferir.
0: Você vai na hora lá pra ver se tem o suco ou não tem. Se tem bolacha, se tem hambúrguer, cheeseburger ou eggsburger.
1: Meus amigos, olha, nós mostramos uma matéria ontem, onde duas mulheres apanharam demais. E nós fomos averiguar, saber por que que elas apanharam. Nós achávamos que elas tinham entrado na taca por estar envolvidas
0: com facções,
1: com facção criminosa, tal, tráfico de drogas, X9, aquela coisa toda. Mas não era, não. Você vai acompanhar, vamos reprisar o vídeo de ontem e vamos explicar, vamos falar para você por que que as mulheres apanharam até sair a caatinga. Olha, taca demais. Pois é. Aí, ó, sabe o que foi que aconteceu? É porque as mulheres não queriam coabitar com os pilantras.
0: Com a malandragem.
1: O Dal desce, elas não queriam, não quiseram de jeito nenhum.
0: Aí é o Dal apanha.
1: O apanha, aí você dá o apanha, entra na taca.
0: Foram mulheres demais, preferiram apanhar.
1: Porque né? Pegar uma taca dessa aí...
0: Mas não liberaram o tchan.
1: Mas não liberaram o precipício, não liberaram. Pois é, isso aí é o que acontece... nas comunidades, que hoje não é mais favela, é comunidades.
0: É tá verdade. Bom? Olha, lemos agora aqui para as novas leis. Você sabia que roubo, furto, porque roubo é uma coisa e furto é outra, né? Estelionato, receptação, não terão mais fiança, lemos agora. Segundo as novas leis, eu tenho um comentário sobre isso. Mostra aí, produção.
8: Agora não cabe mais fiança na delegacia. Uma nova lei publicada na data de ontem, 4 de maio de 2026, aumentou a pena dos crimes de roubo, furto, estelionato e receptação. O delegado ele consegue arbitrar fiança na delegacia desde que esse crime não ultrapasse a pena de 4 anos. Então, até 4 anos é liberado fiança. O delegado pode arbitrar. Pois bem, o crime de furto agora... Furto simples pode ir até 6 anos. E se você furtar um aparelho celular, você pode pegar até 10 anos de prisão. Aumentou essa pena.
0: Tá vendo? E outra coisa, nude. É aqueles VTs que as pessoas produzem, aqueles vídeos pornográficos, agora poderão dar até 10 anos de reclusão no Brasil. É a nova lei. Mostra aí, produção.
9: Você sabia que agora, se você enviar um nude, você pode pegar até 10 anos de cadeia? Sim. 10 anos de cadeia, a lei mudou em dezembro. Então, se você enviar um vídeo de sexo não autorizado, uma imagem, você mandar uma cena de estupro para um grupo de WhatsApp, até mesmo para um amigo, a pena vai de 4 a 10 anos de cadeia. E ela aumenta se é um ex-namorado, uma ex-namorada, ou até mesmo para revanche, para vingança. Essa pena aumenta de 1/3 a 2/3, ou seja, enviou um nude de forma criminosa, 10 anos de cadeia.
4: Essas novas medidas, as leis sendo endurecidas contra certos tipos de crime no Brasil.
1: É plausível. Agora eu gostaria que se endurecesse era para os gatos, não os gatos não, os ratos de prefeitura.
4: Ah, aquela galera de coleirinho e gravata.
1: Eu gostaria que aumentasse.
4: Galera do paletó.
1: Pois é, foi comprovado que meteu a mão no erário público, cadeia. É 20 anos, bota 30, 60, 80 anos. É assim que eu queria que fosse. Mas aí o cara, só porque mandou um nudes, agora 10 anos de cadeia, bem empregado. Não há necessidade de fazer isso. Mas também que pesasse a balança para um outro lado também, não é só para um lado, não. Eu vejo as coisas desse jeito. Mas, meu amigo, olha, briga entre o ministro Alexandre de Moraes e o presidente Lula causa alvoroço e temor no STF. O clima pesado entre Moraes e Lula faz com que os ministros Cristiano Zanin e Flávio Dino, indicados pelo petista para o Supremo Tribunal Federal, iniciassem uma articulação para acalmar os ânimos e buscar uma reaproximação. Lula, espertalhão, certamente provocou o afastamento para tentar ganhar dividendos políticos. Percebeu que a figura impopular de Moraes atualmente não mais o beneficiava em nada. E aí, tá certo? Então ele mesmo gerou a briga lá no STF.
4: Tem um ditado
1: pra facilitar
4: que diz assim,
1: a vida do Lula. Aí rumo a eleições de 2026.
4: Tem um ditado que diz: o mal por si se destrói. Deixa rolar. Deixa ver aonde vai chegar. Essa briga que até aqui pode até ser uma briga ensaiada. Olha, Lemos e amigo internauta, produção do Maranhão em Debate, chega ao fim a aposentadoria por idade mínima no Brasil, rapaz. Vai pesar ainda mais no bolso do país, porque vai ter muita gente aí tendo direito à aposentadoria antes de completar a idade exigida atualmente pelo nosso país, pelas nossas leis previdenciárias. Mostra aí, produção.
10: Notícia boa, fim da idade mínima na aposentadoria. Decisão do Supremo Tribunal Federal de hoje. A partir de agora, você não tem mais que perguntar qual que é a idade que você vai se aposentar. É só o tempo de contribuição. Isso vale para as aposentadorias especiais. Agora você tem que trabalhar só 15, 20 ou 25 anos, independentemente da idade mínima, e já pode se aposentar. Agora tem um detalhe, viu? O Supremo Tribunal Federal não mudou a forma de cálculo da aposentadoria. Então a aposentadoria especial continua sendo 60% da sua média. Só que tem um detalhe, viu? Tem a aposentadoria da regra de transição que te paga 100%. O que você quer? Uma aposentadoria dinheiro rápido agora, com 60%, ou uma média de 100% aposentadoria ganhando 40% mais, demorando um pouquinho mais? O que você quer? Dinheiro rápido ou mais dinheiro? 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Então
1: tá bom, não está legal você com a palavra sobre a aposentadoria do brasileiro, que é um lenga-lenga, é um sobe e desce, é um vai e vem. Eu não sei como é que vai ficar. Você pode fazer um pé de meia você mesmo, porque do jeito que vai aí, daqui um dia ninguém vai ter mais nada, né? Mas tomara que tudo dê certo e o povo se dê bem na história. Meus amigos, nós entrevistamos no quadro Entrevistando Personalidades o presidente do Sindicerne, o maior sindicato de todos os tempos no município de Codó. E ele falou com a gente maravilhosamente bem, explicou um pouquinho da sua vida, do seu trabalho, da sua gestão, e nós vamos acompanhar agora. Toda quarta tem. E agora a hora é de professor Antônio Celso, presidente do Sindicerne. Acompanhe.
11: Quadro que você já sabe é que na Lemos TV, entrevistando personalidades. Nós já entrevistamos várias pessoas da comunidade codoense e agora chegou a hora e a vez do presidente do Sinticerm, sindicato forte do município de Codó. E agora eu vou conversar, nós vamos conversar com o Antônio Celso, mais conhecido como Professor Celso. E aí, professor, tudo bem?
12: Tudo beleza.
11: Beleza.
12: Tudo bem, graças a Deus.
11: Tá bom, então. E professor, nós estamos aqui só para a gente bater um papo sobre, digamos, a sua biografia, a sua vida. Como é que é o Celso mesmo? Celso é um homem forte mesmo, daquele que vai para a Câmara Municipal lutar? Ou é um Celso, assim, que às vezes é temeroso, alguma coisa, tem medo de algumas coisas? Diz que todo homem tem medo. Você é um homem medroso ou é um homem sem medo?
12: Lemos, eu digo que nenhum ser humano ele consegue viver sem a questão do medo. O medo ele faz parte da vida do ser humano. Não apenas as pessoas, mas até os animais irracionais eles sentem medo. Agora, nós podemos viver e em algum momento da nossa vida sentir medo. Porém, esse medo ele não pode nos impedir de lutar por aquilo que nós acreditamos. Ele não pode nos aterrorizar. Ou seja, você tem medo, porém, você não deixa o seu medo te dominar. Você tem que controlar o seu medo.
11: E você, quando era criança, era aquele menino que tinha medo de taca? Era um menino obediente ou será aquele menino travesso? Aquele menino que saía para jogar bola e não dizia para a mãe para onde ia. Como é que foi a sua infância?
12: Era meio termo, né? A infância é uma infância bem simples, uma infância humilde, mas de muita alegria. Mas tem um detalhe, tinha a questão do eixo familiar, né? O respeito à família, respeito aos pais, né? Respeitar pai e mãe. E isso não abria-se mão. Os meus pais não abriam mão disso. Então, apesar de ter criado 9 filhos, 6 filhos biológicos e...
11: 2 adotivos? Não, 6...
12: 3 adotivos.
11: 3 adotivos, é.
12: Que são 9. Uhum. Mas a vida não era muito fácil. Mas eu confesso que eu tive uma infância muito feliz.
11: Você nasceu na zona urbana ou na rural?
12: Eu nasci na zona rural do município de Codó. Aproximadamente aqui a... talvez uns 80 quilômetros de distância.
11: Distante, muito distante.
12: É, ali na região do...
11: Cajazeiras, não?
12: Não.
11: Depois, Alagadiço Grande?
12: Na região ali do... um pouco depois do Arado. Ali naquela região. Anda mais ou menos depois do Arado, aproximadamente anda mais ou menos 11 quilômetros. Eu nasci numa comunidade conhecida como Boa Vista.
11: E aí de lá arrumou para Codó, para a sede do município.
12: E passei bom tempo na zona rural, meus pais moravam também na zona rural. Quando nós alcançamos a idade, já estávamos passando do período
11: de
12: estudar para a escola. Para se ter uma ideia, eu comecei a estudar por volta de... eu tinha aproximadamente uns 8 anos de idade, quando eu comecei a ter contato com a questão do estudo.
11: Eu vi uma vez você falando, não sei se foi numa rádio, não sei onde que foi, mas ficou até marcado, eu me lembro muito. Sim. Que você falou que os seus filhos estudam na escola pública, isso, né? E você, como alguém que trabalha na escola pública, você não iria retirar os seus filhos da escola pública para colocá-los, para matriculá-los numa escola particular. E aí, você teve esse privilégio, eu diria privilégio, né, de estudar numa escola particular?
12: Eu tive o privilégio de estudar em escola particular. A minha vida estudantil ela foi forjada na escola pública. Eis a razão pela qual eu defendo a escola pública, até porque sou professor da rede de ensino, né, pública aqui no município de Codó, da rede municipal de ensino. E a minha vida estudantil foi na escola pública. Recentemente, a minha filha já não estuda mais na escola pública. Ela concluiu o ensino médio na escola Lúcia Banho e agora está fazendo faculdade. Mas eu particularmente não
11: se tive. Defende a escola pública. Continua, que ela gera dividendos.
12: Até porque
11: ela tem meios para que um aluno da escola particular galgue a escola pública também.
12: Também. As mazelas que existem nas escolas públicas do país inteiro não se deve à questão do professor. Se deve às péssimas administrações que nós temos.
11: É o sistema em si?
12: Eu não digo que é o sistema. Talvez seja um pouco de tudo isso, né? Mas são os governos. Governos municipais, governos estaduais e até mesmo na esfera federal, né, com algumas ações que acabam impossibilitando que a escola pública ela possa, de fato, crescer. Né. Porque, lemos, na verdade, a elite, que é uma elite podre do nosso país, ela detesta um pobre que tenha conhecimento.
11: Mas hoje não tem já vários pobres que conseguiram um patamar maior na sociedade, os negros também. Está o exemplo aí do presidente da República, quarta série, e chegou a ser, hoje o mandatário da nação.
12: Sim, mas isso não é apenas uma. Não vamos dizer que seja o ápice da situação. Né? Nós ainda temos muitas barreiras pela frente para poder superar. Nós ainda vivemos ainda num país que discrimina muito, um país discriminatório, um país onde existe muita questão do racismo estrutural, o racismo por si só, um ato sórdido e criminoso, além de ser criminoso. Ontem mesmo nós estávamos conversando sobre essa questão do racismo. Não consideramos apenas como um ato criminoso, mas que é um ato sórdido, né, promovido por alguém que se acha melhor do que outro.
11: Falando de culinária, qual o prato que o Celso gosta mais? Você tem uma origem rural, né?
12: Rural.
11: Eu tenho os meus, né? E é lá da rural. E você? O que você gosta mais quando a mesa está posta? O que você olha assim e tal? Eu gosto mais disso aqui.
12: Lemos, eu não tenho muita exigência com relação à questão da comida. Uhum. Comida, para mim, ela sendo uma boa comida. E, graças a Deus, a minha mãe, ela cozinhava muito bem. A minha esposa também cozinha bem. Cozinha ótimo. Eu, particularmente, eu gosto muito de arroz, principalmente o arroz, aquele arroz comum. Inclusive as pessoas, alguns colegas que estão cortando arroz, a gente já entra em contato, né? Vende aí uma saca de arroz, porque eu gosto muito do
11: arroz torrado. Já comeu arroz torrado?
12: Eu comia bastante na zona rural, quando a questão da escassez do arroz, período chuvoso, o sol ficava, né, o tempo bastante nublado, não tinha muito sol, e aí torrava o arroz para poder pisar no pilão. Eu pisei bastante arroz no pilão. E os meus pais chegavam, era eu e meu irmão, os mais velhos, e sempre nessa questão da escassez, os mais velhos que provam,
11: sobrava,
12: né?
11: Para que provam, mais velho, exatamente. Né? Eu e minha irmã, era eu que pisava arroz. Eu e minha irmã, outra pisava fora, né?
12: Nós pisávamos arroz.
11: A gente chamava até socar arroz.
12: Exato.
11: Né?
12: Eu aprendi, a minha alimentação basicamente é muito simples, né? Arroz, feijão. Eu gosto muito arroz, feijão e cuxá.
11: Isso.
12: Eu não abuso.
11: Não chegou a comer arroz, uma farofinha de gongo, não?
12: Fez parte também. Comi bastante. Tem sim uma iguaria. Eu considero como uma iguaria. Gongo é uma iguaria. Quando nós saímos que eu também quebrei coco, né? Saía para quebrar coco. E aí aquele coco que já estava em estado de decomposição, no momento que nós estávamos quebrando, tirávamos, né? Chamava de bigongo.
11: Isso.
12: Chegava em casa, ou então quando a mãe ou os meus pais chegavam com o cofa, corria logo para separar os bigombos.
11: Isso.
12: E assar ali na...
11: Mas aquela farofa, né? Farofa. Farinha branca, né?
12: E agora, né, tem muita proteína, é uma comida muito saudável, faz bem.
11: Tá certo. Mudando de assunto, vamos falar de política. Você é um jovem que sempre esteve ali alicerçado dentro da política, eu não diria tanto partidária, mas dentro da política estrutural da nossa nação, buscando meios, né, que essa política faculta para que a gente possa mudar a vida, não somente daqueles que estão próximos da gente, mas também da gente de uma coletividade, né? Então, como é que você encara a política? Como é que você vê a política do país hoje?
12: Lemos, política, todos nós somos um ser político. E tem algumas pessoas que falam que não gosta de política e já está fazendo a política de quem gosta.
11: Correto.
12: Porque nós temos que distinguir a questão da política, do partidarismo e a política em si, que é o ato de você convencer alguém, né, ou convencer um grupo de pessoas, é o ato de dialogar, de conversar, de chegar a um consenso, isso é política. Agora, quando você parte para defender um determinado grupo, achando que esse grupo político é melhor do que o outro, e aí você começa a, talvez, desconsiderar a ideia ou o pensamento do outro, que supostamente seja contrário, aí isso não é mais política.
11: O Brasil optou, através de um plebiscito, pelo presidencialismo, né? Nós poderíamos estar em um parlamentarismo, um presidencialismo parlamentarista, né? Mas nós estamos no presidencialismo puro, né?
12: Isso.
11: Esse sistema, ele está ultrapassado na sua visão? Se nós estivéssemos num parlamentarismo, você acha que seria melhor, o país andaria melhor, como outros países nós temos, por exemplo, Israel é parlamentarista, o Canadá é parlamentarista e vários outros países, né? A Itália também é. Não seria uma, digamos, uma pedida legal para o Brasil mudar desse sistema político que nós estamos, que eu acho assim, é muito corrupto?
12: E você acharia, Lemos, com a estrutura corrupta que nós temos, com o parlamentarismo, iria mudar alguma coisa?
11: Eu sou entrevistador, você está me entrevistando.
12: Então,
11: eu acho que sim.
12: Questionamento que eu te faço.
11: Eu acho que sim.
12: Veja só.
11: Pelo pouco que eu conheço do parlamentarismo, embora que seja monárquico ou presidencialista, parlamentarista, eu acho que o parlamentarismo é um grande sistema, bom porque os políticos não ficam enraizados, principalmente os deputados, senadores, qualquer coisa que der, o parlamento é dissolvido, eles perdem o cargo, tem que ir atrás de voto de novo, então a coisa fica meio instável, não é? Já no presidencialismo, não, o cara está lá só depois do mandato, aí, meu amigo, aí complica a situação do povo. Eu acho que o parlamentarismo para o Brasil seria uma boa pedida nesse momento, voto distrital, alguma coisa do tipo assim.
12: Eu percebo que esse sistema, o sistema em si, ele não faz muita diferença no nosso país.
11: Uhum.
12: O problema do país é a corrupção, é a roubalheira. E, na verdade, ultimamente quem determina as ações no país, quem é o parlamentar.
11: Porque o Sérgio Meneghel, ele diz assim, que o prefeito só rouba,
12: o parlamento permite,
11: a Câmara, o Legislativo permite, não é?
12: A primeira coisa que acontece, vamos observar aqui no município. Ocorreu a eleição, acontece hoje, amanhã o prefeito eleito já vai sentar para conversar com todos os vereadores eleitos.
11: Uma semana depois já tem a maioria.
12: Uma semana, aquele que ficava pregando, criticando, já não critica mais. Que talvez defendia um outro grupo, já está defendendo um grupo que acabou sendo vitorioso.
11: Em Codó existe isso? Ou é só nas outras câmaras, nas outras prefeituras, nos outros municípios do Maranhão?
12: Será que existe isso? Como as pessoas falam, será que existe isso em Codó? Então, a questão não está no regime, né,
11: político, no sistema.
12: No sistema. Eu acredito que o que deve acontecer é o eleitor começar a filtrar, escolher as pessoas não por, pela conta bancária, porque
11: pela pele.
12: Exatamente, né? Fazer o eleitor, pelo menos no nosso município, ele vota, e aí parte do eleitorado brasileiro também. Vota, ele vota na sigla que tem dinheiro. Ele vota, ele na verdade, ele vota naquele candidato, às vezes ele não sabe nem o que aquele, o partido, qual a ideologia daquele partido. Ele vota no candidato porque o candidato é amigo, ou então...
11: O cabo eleitoral é amigo também.
12: O candidato pagou alguma coisa para ele, a compra de votos. E eu digo sem receio de errar, a maioria do eleitorado codoense vota por interesse. No interesse...
11: Particular, né? Interesse pessoal.
12: Como é que acontece? O candidato chega, promete, olha, vota em mim. Aí ele diz, não, mas já fulano de tal já apareceu aqui, me prometeu isso e não. Bota em mim que eu te prometo. Se o candidato...
11: Eu cobro. Eu cobro não, eu vou cobrir a proposta.
12: Prometeu X para ele. Ele diz, olha, vota em mim que eu te prometo 2X. Como é que acontece a compra de voto em Codó? É a promessa, é o pagamento em dinheiro, a promessa de
11: emprego,
12: contrato. Ou para quem está recebendo dinheiro no momento, ou para os familiares daquela pessoa.
11: Excelso, e agora? Vamos agora olhar como é que está a administração pública municipal na pessoa do parlamento, da Câmara Municipal e também do prefeito. Como é que está Codó hoje? Você que é um ser político, é combativo. Você sempre diz que o sindicato, o Sindicerme, não tem partido. O partido é a coisa correta, é a coisa certa, né? E aí, você falando do administrador hoje, Codó, como é que você analisa? De 0 a 10, qual seria a nota que você daria?
12: Nota 1.
11: Rapaz, não tá pouco não, um pouquinho mais.
12: Concepção que eu tenho.
11: Mas por que um, né? Nessa nota de 0 a 10?
12: Vamos analisar. Ele já está no segundo ano.
11: Isso.
12: Vamos analisar, durante esses praticamente 2 anos, o que o atual prefeito fez. Qual foi a obra que o prefeito fez? Nós temos 3 residenciais dentro da cidade de Codó que estão em situação crítica. O primeiro residencial é Santa Rita, as ruas estão todas esburacadas, os moradores estão fazendo reformas paliativas nas ruas, inclusive foi fato de filmagem recentemente. Estive recentemente também no residencial Trisdela, e a situação caótica das ruas. Participei de um evento esportivo no residencial São Pedro, próximo, e as ruas todas esburacadas. Inclusive, por onde as pessoas, os corredores, que foi a corrida que aconteceu recentemente, e as ruas...
11: O corredor correndo risco de torcer ali o...
12: Muito buraco, e era só a principal, e é porque era apenas a rua principal. Imagine as demais ruas, porque a rua principal é a que dá acesso às demais. Você passava cada rua com um buraco maior do que o outro. Então aí se pergunta, qual é a proposta do atual prefeito no sentido de melhorar a estrutura do município de Codó? É só, simplesmente de ficar fazendo paliativos na entrada da cidade, passar tinta
11: e meu fio?
12: Simplesmente isso, trocar algumas lâmpadas na entrada da cidade, porque o restante da cidade se encontra a Deus dará.
11: Celso, fazendo um comparativo, o governo Cidade de Todos e o governo Fé, Trabalho e Futuro, qual o melhor dos dois?
12: Melhor?
11: Bem.
12: Lembro, você faz uma pergunta que, infelizmente, no município de Codó não existe, não Não existe gestor melhor. Nunca existiu um gestor melhor. Existe um pior do que o outro. Fato é fato. A gestão Zé Francisco, ela não é parâmetro nenhum para comparar com outros gestores. A gestão do prefeito, do ex-prefeito Zé Francisco e do filho do atual prefeito, não é parâmetro para comparar com as outras gestões.
13: Tá bom, então.
12: As piores, as piores gestões.
13: Certo.
12: As piores, desastrosas.
13: A nossa entrevista está chegando ao final, mas eu gostaria que você, de repente, eu não te perguntei alguma coisa sobre no campo do futebol, no campo da própria política, da religião, sei lá o quê. Se você quiser, fique à vontade, use esse espaço que nós estamos lhe dando aqui na Lemos TV, onde você vai poder compartilhar e também você pode fazer parte do nosso canal, então.
12: Por quanto à religião, eu não costumo questionar, falar sobre religião. Cada um tem a sua. E o que tem que acontecer é o respeito. Né? Independentemente de qual religião a pessoa é adepta. Você faz parte da sua religião, a outra pessoa de uma religião totalmente diferente da sua. Respeitando, você respeita o limite do camarada, o camarada respeitando o seu próprio. Vive em harmonia. Agora, a questão da falta de respeito. E algumas pessoas, infelizmente, acham, porque estão em determinada religião, se acha superior ao outro que está em uma religião que é diferente da dele. A intolerância religiosa ainda é
13: muito grande,
12: muito,
13: né?
12: Muito grande no país. Às vezes a gente observa as pessoas chegando à via de fato por conta dessa questão da intolerância. O respeito é acima de tudo. A pessoa pode até não concordar com o que eu falo, posso não concordar com alguém, mas acima de tudo eu tenho que respeitar.
13: Dá para todo mundo viver tranquilo, pacificamente, né?
12: Exatamente. Você critica, quando eu tenho que criticar uma gestão, eu critico. Raramente alguém vai ver o Antônio Celso Moreira fazendo algum elogio para determinado político.

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1: 6:02.
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uma amostra do poder dele. No capítulo 8, surge uma pergunta interessante. Jesus se direciona aos seus discípulos e diz: quem os homens dizem que eu sou? Só que essa não é a questão mais marcante desse diabo. Agora Jesus vira para os discípulos e diz: e vocês? Quem vocês dizem que eu sou? O que Jesus está dizendo é: tudo bem. Se para eles eu sou somente aquele que cura, tudo bem.

0: Vamos juntos beber da fonte? Assim diz a Bíblia. Regozijai-vos sempre no Senhor. Outra vez digo, regozijai-vos. Filipenses 4:4. Logo mais versículos para encher sua vida de alegria.
1: Voltaremos a qualquer momento com mais. Assim diz a Bíblia.
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1: Mais uma edição do nosso Acredite Se Quiser por aqui, nesta quinta-feira, né? 11 de junho de 2026. Amber Luque é reconhecida como uma das mulheres mais tatuadas do mundo. É. Mas quem olha pro visual de Amber, que tem 95% da pele cobertos por desenhos, não sabe que ela foi, né, que essas tatuagens foram produzidas muitas vezes fora da Austrália, onde ela vive. A super tatuada, que também é adepta da modificação corporal extrema, costuma viajar ao exterior para realizar procedimentos estéticos radicais proibidos na Austrália. Atualmente, Amber está em Barcelona, na Espanha, onde será submetida a dois procedimentos. Um para inserir um piercing de moeda numa orelha e outro para colocar um laço de silicone sob a pele de uma das mãos. Conhecida como Dragon Girl, menina dragão, Amber chegou a ficar cega por 3 semanas após ter os globos oculares tatuados. Recentemente, a australiana anunciou que virá ao Brasil para fazer um procedimento. Olha só, hein? Ao todo, Amber estima já ter gastado o equivalente a 1,7 milhão de reais com tatuagens e modificações corporais. Amber começou a se tatuar aos 14 anos, como, segundo ela, uma forma de expressão pessoal e busca por autoconfiança. A história dela é frequentemente citada em discussões sobre autoimagem e os limites da modificação estética. É, rapaz, que coisa de louco, hein? Eu sou Kleber Salles e volto na nossa próxima edição aqui do Acredite Se Quiser.
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1: Mais um Acredite Se Quiser no seu rádio. Olha essa aqui, gente. Condenado pela invasão ao Capitólio, é contratado pelo governo Trump para trabalhar com operações militares secretas. Que é isso, hein? Elias Irizarry, um dos participantes da invasão ao Capitólio dos Estados Unidos, em 6 de janeiro de 2021, foi contratado pelo Departamento de Defesa dos Estados Unidos para atuar em uma área ligada a operações especiais e contra terrorismo. A nomeação gerou preocupação entre funcionários do órgão por envolver um cargo que exige acesso a informações altamente sigilosas. Irizarry, que tinha 19 anos na época da invasão e cumpriu 14 dias de prisão após se declarar culpado por entrar ilegalmente em área restrita, foi posteriormente perdoado pelo presidente Donald Trump. O Pentágono defendeu a contratação, afirmando que ele é um profissional qualificado e patriota para a função. É, então tá certo, viu? Eu sou Kleber Salles, este foi o nosso Acredite Se Quiser. Até lá!
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1: 7:59.
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1: Previsão do tempo para quinta-feira, 11 de junho de 2026. Região Centro-Oeste, em Goiânia, céu com muitas nuvens com possibilidade de chuva isolada nesta quinta-feira. Os termômetros marcam mínima de 16 e máxima de 30 graus. Umidade relativa do ar na capital goiana gira em torno de 85 a 30%. Maracaju, em Mato Grosso do Sul, completa mais um ano com previsão de muitas nuvens e possibilidade de chuva isolada. Temperatura mínima de 16 e máxima de 29 graus. A umidade relativa do ar vai de 95 a 40%. Região Nordeste. Em Salvador, Bahia, acúmulo de nuvens, mas sem previsão de chuva nesta quinta-feira. Temperatura mínima de 21 e máxima de 29 graus. A umidade do ar é de 95 a 65%. Rio Formoso, em Pernambuco, comemora aniversário com muitas nuvens no céu e possibilidade de chuva isolada à tarde. A temperatura mínima é de 23 e a máxima de 30 graus. A umidade do ar varia de 100 a 60%. Região Norte, Macapá, no Amapá, tem previsão de muitas nuvens com pancadas de chuva e trovoadas. A temperatura mínima é de 24 e a máxima de 32 graus. Nas horas mais quentes do dia, a umidade do ar é de 90 a 62%. Manaus, no Amazonas, tem muitas nuvens no céu com pancadas de chuva e trovoadas. Temperatura mínima de 24 e máxima de 33 graus. A umidade relativa do ar é de 97 a 70%. Região Sudeste. Vitória, no Espírito Santo, tem previsão de muitas nuvens no céu nesta quinta-feira. Os termômetros registram mínima de 20 e máxima de 27 graus. Umidade relativa do ar vai de 90 a 50%. Rio de Janeiro tem céu cheio de nuvens, com possibilidade de chuva isolada à tarde. A temperatura mínima na capital fluminense é de 15 graus, máxima 24 graus. Umidade relativa do ar é de 100 a 50%. Região Sul. Em Porto Alegre, no Rio Grande do Sul, previsão de céu repleto de nuvens, com possibilidade de chuva isolada à tarde e à noite. Os termômetros registram mínima de 10 e máxima de 18 graus. A umidade relativa do ar oscila entre 100 e 80%. Em Curitibanos, Santa Catarina, céu com muitas nuvens, pancadas de chuva e trovoadas isoladas no aniversário da cidade. Os termômetros registram mínima de 12 e máxima de 16 graus. A umidade relativa do ar fica entre 100 e 80%. Você ouviu a previsão do tempo para quinta-feira, 11 de junho de 2026, com informações do IBGE Cidades e do INMET, o Instituto Nacional de Meteorologia.
2: A Comissão de Constituição e Justiça do Senado aprovou a proposta que amplia a autonomia do Banco Central. O texto prevê autonomia também orçamentária e financeira, transforma o BC em entidade pública de natureza especial e dá a ele poder de regulação, supervisão e resolução. Durante a tramitação, foi incluída uma emenda colocando o PIX na Constituição, garantindo que não haverá cobrança de taxas, privatização, concessão ou transferência de sua gestão, ou seja, mantendo sob a responsabilidade do Banco Central. A proposta de autonomia do BC tramita desde 2023 na Casa. Em 2021, foi aprovada a autonomia administrativa. Agora, foi a vez da autonomia financeira e orçamentária. O texto ainda precisa ser votado em plenário. Como é uma proposta de emenda à Constituição, precisa passar por dois turnos com pelo menos 49 votos.
3: A Pesquisa Anual da Indústria da Construção 2024, divulgada nesta quarta-feira pelo IBGE, aponta que 2 milhões e meio de pessoas trabalhavam no setor naquele ano e receberam 95 bilhões e 600 milhões de reais entre salários, retiradas e outras remunerações. Um total de 191 mil empresas de grande, médio e pequeno portes geraram 522 bilhões e 500 milhões de reais em incorporações, obras ou serviços da construção. Ainda de acordo com o levantamento, a maioria dos empregos está concentrada na construção de edifícios. Já a média salarial mais alta, de 2,6 salários mínimos mensais, foi paga para os trabalhadores em obras de infraestrutura, seguido da construção de edifícios, com média de 1,9, e dos serviços especializados para construção, com média de 1,8 salários mínimos por mês. Novamente, as obras de infraestrutura aparecem com destaque em 2024, pois foi o segmento de maior relevância em valores de incorporação, obras ou serviços da construção. A justificativa, segundo Marcelo Miranda de Melo, um dos coordenadores do estudo, é a grande demanda do setor público.
0: Conceitualmente, a gente pode falar que sim, o setor público tem relevância nesse segmento da indústria da construção, mas com destaque para o segmento de obras de infraestrutura, onde praticamente 50% do total da indústria da construção está ali sendo feita no setor público. Nos outros dois segmentos, essa relevância do setor público é um pouco menor, né? A grande parte é o setor privado.
3: Regionalmente, o Sudeste concentrou a maior participação, tanto no emprego quanto no valor gerado pela indústria da construção, respondendo por 50% do pessoal ocupado e 49,4% do valor total das incorporações, obras e serviços da construção. O IBGE explicou que os dados dessa pesquisa não podem ser comparados com os de edições anteriores, devido a uma mudança na metodologia. Assim, o Instituto inicia uma nova série, encerrando a utilizada entre 2007 e 2023.
4: O presidente da Câmara, Hugo Mota, avisou: só vai colocar em votação a proposta que trata dos combustíveis, a que permite usar o excesso de arrecadação por conta da alta do petróleo para compensar a redução de tributos, medida para conter o impacto da guerra aqui no Brasil, se o governo retirar a urgência daquele projeto de lei que trata da escala 6x1.
5: Eu tenho tentado junto ao governo que essa urgência seja retirada, até porque nós já aprovamos.
4: Trata da escala 6x1.
5: Eu tenho tentado junto ao governo que essa urgência seja retirada.

0: verdade, é nesta quarta-feira, viu? É que ele deu essa declaração ainda na terça, em plenário. O projeto de lei está trancando a pauta desde o dia 30 e o acordo era para retirar a urgência em troca da votação da PEC, que acaba com a escala 6x1. Mas esse foi apenas um dos movimentos que a 6x1 teve esta semana. Os outros foram no Senado. Primeiro, Davi Alcolumbre, presidente da Casa, se reuniu com o ministro José Guimarães das Relações Institucionais. Mesmo assim, nada de definição sobre calendário ou conversas com líderes sobre esse cronograma. A meta agora é a escolha de relator. Alguns nomes no cenário, mas nada definido, segundo o líder do governo, Randolfe Rodrigues. Ele ainda admitiu que o texto pode ter mudanças, principalmente no prazo de 60 dias após a promulgação, para que as novas regras comecem a valer.
1: Mas por que o número mágico de 60? Isso aí pode ser menor. Daí precisa ser 60. É um debate que está em curso aqui no Senado.
0: Enquanto isso, a Fiesp, que é a Federação das Indústrias de São Paulo, divulgou uma carta, assinada também por outras entidades, contra a PEC 6x1 e a favor daquela outra proposta que eles chamam de jornada flexível, a que permite a remuneração com base nas horas trabalhadas. E em meio a isso tudo, tivemos também o ministro da Fazenda, Dario Durigan, que disse que ainda não conversou com o presidente da Câmara sobre aquela retirada de urgência, mas que se encontrou com Davi Alcolumbre e fez um apelo para que ele barre as chamadas pautas-bomba.
2: Então levei as preocupações, levei os projetos que têm impacto fiscal. Eu poderia mencionar vários, dívidas rurais, os vários pisos que estão em discussão no Senado, a discussão sobre PEC dos tempos, enfim, e outros debates que a gente passou, mas passamos por uma lista de projetos que é um impacto considerável e que o país não suporta. Foi muito claro. Então, assim, a gente não pode confundir um momento em que se quer, de maneira muitas vezes legítima, dar respostas para os setores, para as respectivas bases, mas a gente não pode botar a economia do país em risco por conta dessas pautas.
0: A quarta-feira, portanto, será de expectativa com relação às negociações da PEC 6x1, tanto de definição de relator na Comissão de Constituição e Justiça, quanto numa possível conversa de Alcolumbre com os líderes para definição do calendário de votação.
3: O Tribunal Superior Eleitoral criou um grupo de trabalho com o objetivo de ampliar a inclusão e fortalecer a centralidade do eleitor no processo democrático. A iniciativa visa garantir maior acessibilidade e participação nas eleições. Entre as novidades, destaca-se o programa Seu Voto Importa, que oferecerá transporte gratuito no dia da eleição para eleitores com deficiência ou mobilidade reduzida, além de moradores de territórios indígenas, comunidades quilombolas e populações tradicionais.
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5: Estamos de volta com o Jornal Conexão Notícias. Agora tem as informações do esporte.
9: Portugal encerrou a preparação para a Copa do Mundo com um amistoso diante da Nigéria, no estádio Doutor Magalhães Pessoa, em Leiria. A partida serviu como último teste da equipe comandada por Roberto Martínez antes da estreia no Mundial, marcada para o dia 17 de junho. A seleção portuguesa chegou embalada após vencer o Chile por 2-1 e utilizou o confronto para ajustar os últimos detalhes da equipe. Com nomes experientes,

0: Como Cristiano Ronaldo e Bruno Fernandes, Portugal é apontado como favorito em seu grupo na Copa do Mundo e busca chegar forte para a competição. Já a Nigéria aproveitou o amistoso para ganhar ritmo e medir forças contra uma das seleções mais tradicionais da Europa. O duelo foi encarado pelas duas equipes como uma oportunidade importante para corrigir falhas e aumentar a confiança antes dos compromissos oficiais. A Argentina encerrou sua preparação para a Copa do Mundo com uma vitória por 3-0 sobre a Islândia, em amistoso disputado no Alabama, nos Estados Unidos. Valentim Barco abriu o placar ainda no início da partida, enquanto Lionel Messi, que voltou aos gramados após se recuperar de um problema muscular, marcou o segundo gol em cobrança de pênalti. Thiago Almada fechou o marcador nos minutos finais. O retorno de Messi foi o grande destaque da noite. O craque entrou no segundo tempo, participou das principais jogadas ofensivas e mostrou estar pronto para a disputa de sua sexta Copa do Mundo. Com o gol marcado, ele ainda se tornou o jogador mais velho a balançar as redes pela seleção argentina, superando uma marca histórica que durava desde 1957. Agora, a atual campeão mundial volta suas atenções para a estreia no Mundial contra a Argélia, pelo Grupo J. A seleção de Marrocos ganhou uma preocupação às vésperas da estreia na Copa do Mundo contra o Brasil. Três jogadores não participaram do treino e passaram a ser dúvidas para a partida de sábado. A comissão técnica marroquina monitora a situação dos atletas e aguarda uma evolução nos próximos dias para definir se eles terão condições de entrar em campo. Apesar das ausências, o clima no elenco segue de confiança. Marrocos chega ao Mundial embalado por uma longa sequência de invencibilidade e é apontado como um dos adversários mais difíceis da fase de grupos. O confronto contra o Brasil em Nova Jersey é tratado como um dos jogos mais aguardados da primeira rodada, com os africanos apostando na força coletiva para tentar surpreender a seleção brasileira logo na estreia.
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2: A pós-verdade descreve situações em que os fatos importam menos do que aquilo que as pessoas escolhem acreditar. O termo, que já existe desde 1990, ganhou destaque na primeira eleição de Trump nos Estados Unidos em 2016, sendo eleita como a palavra do ano pelo dicionário britânico Oxford. Desde então, passou a ser incluída nos debates sobre fake news e ao impacto das redes sociais na formação da opinião pública. O cientista social Leonardo Nascimento, coordenador do Laboratório de Humanidades Digitais da Universidade Federal da Bahia, explica o fenômeno.
3: Isso já existia antes da pandemia e com a pandemia isso ficou mais exacerbado. É cada vez mais a ideia de que as pessoas conseguem ter ou acessar verdades que ninguém mais consegue. Ou que elas conseguem acessar verdades ou elementos do mundo real que supostamente alguém quer esconder, seja a mídia, seja o mercado, seja a ciência, né? E as pessoas realmente são imbuídas ou tomadas por essa ideia e elas ficam nessas, vamos dizer assim, mas nessa fricção com a realidade, achando que existe um plano por trás das coisas. E aí, tanto essa relação da pós-verdade tem um elemento conspiratório muito grande, a crença de que existe algo por trás maior e que as pessoas escondem, supostamente escondem de você, e que você seria capaz de descobrir e atuar sobre ela.
2: Junto à pós-verdade, alguns pesquisadores apontam a criação de uma nova vertente, a pós-mentira, que é a tendência de continuar propagando informações falsas sem se importar com a veracidade, mesmo se elas já tiverem sido desmentidas. Segundo o cientista social, essas situações têm se tornado cada vez mais frequentes.
3: Esses conceitos, não saberia dizer, sinceramente, se eles ajudam ou mais dificultam a compreensão desse fenômeno. Todo esse movimento está atrelado a umas mudanças na forma de comunicação, de relação de comunicação que nós temos, né? As tecnologias digitais, elas modificam a maneira como nós nos conectamos uns aos outros e como nós buscamos e acessamos a informação. Então, isso altera um pouco a balança da correlação de forças em relação ao que é verdade, ao que é conhecimento, em quem nós podemos acreditar quando temos alguma dúvida em relação a seja lá o que for. Essa é a questão que mais nos aflige hoje em dia, tá? Os cientistas estão sendo desacreditados, a ciência está sendo desacreditada, o campo político está sendo desacreditado, o campo jornalístico também, e assim sucessivamente. Então, o que você tem é o resultado de coisas, de um certo ponto de vista científico, né, absurdas, né, como a gente está vendo.
2: A saída para Leonardo Nascimento é repensar o consumo de notícias e de redes sociais.
4: Muito provavelmente, esse processo que a gente está tendo de enfraquecimento e descredibilização dessas instituições, né? Mídia, ciência, política, isso tende a aumentar e vai ser preciso que a própria sociedade desenvolva mecanismos de proteção dessas instâncias e de criação de outras instâncias que legislem sobre a verdade e que protejam um certo acordo com a realidade para que a gente não se perca nesse emaranhado que a velocidade das mídias nos trazem, entendeu? O que é que eu tô querendo dizer com isso? Né? Que a gente precisa urgentemente pensar as redes sociais, as plataformas, como um artefato cultural que traz muita coisa boa, muita coisa interessante pra gente, mas muitos problemas e uma necessidade maior de escrutínio das pessoas, entendeu? Isso parece ser óbvio, mas assim, do meu ponto de vista, tanto a classe política quanto os cientistas ainda não têm uma compreensão mais aprofundada do que essas ferramentas podem fazer e como a gente tem que lidar com elas.
5: O ministro do Meio Ambiente, João Paulo Capobianco, alertou em entrevista ao programa Voz do Brasil, da empresa Brasil de Comunicação, que o El Niño este ano será agravado pelo aquecimento global, o que deve trazer seca mais severa e aumentar o risco de incêndios florestais. O monitoramento realizado por meteorologistas também indica que na região sul a expectativa é de chuvas intensas, com riscos elevados de novas enchentes nos estados do Rio Grande do Sul, Paraná e Santa Catarina. Já nas regiões norte, nordeste e centro-oeste, a previsão é de secas mais intensas e prolongadas no segundo semestre, na Amazônia, na Caatinga, Cerrado e Pantanal. Para combater esse cenário, o governo federal prepara a maior quantidade de brigadistas. Serão mais de 4.600 profissionais. Também já foram repassados quase R$600 milhões para corpos de bombeiros estaduais, destacou o ministro.
6: Também fizemos, já o ano passado, um desembolso, que na realidade começou em 2024, se intensificou em 2025, de repasses de recursos para os corpos de bombeiro dos estados mais críticos, principalmente em toda a Amazônia. Foram mais de R$430 milhões que nós transferimos para os corpos de bombeiros, recursos do Fundo Amazônia. E agora, este ano, fizemos repasse para vários estados da região do Cerrado brasileiro e Pantanal.
5: Milhares de equipamentos, como retroescavadeiras, abafadores e EPIs, também foram distribuídos para brigadas locais, voluntárias, indígenas e quilombolas. O ministro João Paulo Capobianco fez um apelo para toda a sociedade para que a partir desse mês as pessoas não utilizem fogo na limpeza de terrenos.
6: O fogo muitas vezes é usado no Brasil para queima de lixo, para limpar um pasto, para abrir um terreno. O problema é que na situação que nós vamos enfrentar, isso se torna incontrolável. Pode adquirir a potência de um grande incêndio, às vezes de quilômetros de extensão, tornando o trabalho dos brigadistas, dos bombeiros, extremamente difícil.
5: Capobianco também destacou medidas como a aprovação da Lei do Manejo Integrado do Fogo em 2024, que traz a responsabilidade de prevenir e combater incêndios para toda a sociedade, incluindo os proprietários rurais, que hoje também devem montar brigadas.
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7: Conexão Notícias fica por aqui. 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
12: 8:24.
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0: Previsão do tempo para quinta-feira, 11 de junho de 2026. Região Centro-Oeste, em Goiânia, céu com muitas nuvens com possibilidade de chuva isolada nesta quinta-feira. Os termômetros marcam mínima de 16 e máxima de 30 graus. Umidade relativa do ar na capital goiana gira em torno de 85 a 30%. Maracaju, em Mato Grosso do Sul, completa mais um ano com previsão de muitas nuvens e possibilidade de chuva isolada. Temperatura mínima de 16 e máxima de 29 graus. A umidade relativa do ar vai de 95 a 40%. Região Nordeste. Em Salvador, Bahia, acúmulo de nuvens, mas sem previsão de chuva nesta quinta-feira. Temperatura mínima de 21 e máxima de 29 graus. A umidade do ar é de 95 a 65%. Rio Formoso, em Pernambuco, comemora aniversário com muitas nuvens no céu e possibilidade de chuva isolada à tarde. A temperatura mínima é de 23 e a máxima de 30 graus. A umidade do ar varia de 100 a 60%. Região Norte, Macapá, no Amapá, tem previsão de muitas nuvens com pancadas de chuva e trovoadas. A temperatura mínima é de 24 e a máxima de 32 graus. Nas horas mais quentes do dia, a umidade do ar é de 90 a 62%. Manaus, no Amazonas, tem muitas nuvens no céu com pancadas de chuva e trovoadas. Temperatura mínima de 24 e máxima de 33 graus. A umidade relativa do ar é de 97 a 70%. Região Sudeste. Vitória, no Espírito Santo, tem previsão de muitas nuvens no céu nesta quinta-feira. Os termômetros registram mínima de 20 e máxima de 27 graus. Umidade relativa do ar vai de 90 a 50%. Rio de Janeiro tem céu cheio de nuvens, com possibilidade de chuva isolada à tarde. A temperatura mínima na capital fluminense é de 15 graus, máxima 24 graus. Graus, umidade relativa do ar é de 100 a 50%. Região Sul. Em Porto Alegre, no Rio Grande do Sul, previsão de céu repleto de nuvens, com possibilidade de chuva isolada à tarde e à noite. Os termômetros registram mínima de 10 e máxima de 18 graus. A umidade relativa do ar oscila entre 100 e 80%. Em Curitibanos, Santa Catarina, céu com muitas nuvens, pancadas de chuva e trovoadas isoladas no aniversário da cidade. Os termômetros registram mínima de 12 e máxima de 16 graus. A umidade relativa do ar fica entre 100 e 80%.
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3: 8 horas e 29 minutos.
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4: As notícias do esporte em destaque para você. Sejam bem-vindos.
7: Sejam bem-vindos. Olá para você. Sejam muito bem-vindos ao Central do Esporte. Aqui o esporte é do começo ao fim. Notícias do seu time do coração, contratações e muito mais a partir de agora. Vem comigo.
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8: O técnico português Abel Ferreira entrou na lista de possíveis candidatos para assumir o comando do Fulham. A equipe inglesa busca um novo treinador após a saída de Marco Silva e o nome do comandante do Palmeiras passou a ser avaliado pela diretoria londrina. Apesar do interesse, não há até o momento qualquer proposta oficial ou negociação em andamento entre as partes. Abel tem contrato com o Palmeiras e segue focado na disputa da temporada, mas o desejo de voltar a trabalhar no futebol europeu já foi manifestado pelo treinador em outras ocasiões. Paulistas. O português é um dos técnicos mais vitoriosos da história do clube paulista, e seu trabalho continua despertando a atenção de equipes do exterior. Além dele, outros profissionais também aparecem na lista de possíveis substitutos para o cargo no Fulham.
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10: Jorge Sampaoli está de volta ao futebol argentino. O treinador de 66 anos foi anunciado como novo comandante do Talleres e assume a vaga deixada por Carlos Tevez. O contrato será válido até o fim de 2027, marcando o retorno de Sampaoli à primeira divisão da Argentina após mais de duas décadas trabalhando fora do país. Livre no mercado desde sua saída do Atlético Mineiro em fevereiro deste ano, Sampaoli chega com a missão de recuperar o Talleres após uma sequência de resultados ruins. Segundo a imprensa argentina, ele se tornará o treinador mais bem remunerado da história do clube de Córdoba. A expectativa é que o técnico inicie os trabalhos imediatamente, visando a sequência da temporada e a reconstrução da equipe.
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10: O Kansas City Chiefs anunciou a renovação contratual do quarterback Patrick Mahomes, que se tornou o primeiro jogador da história da NFL a ultrapassar a marca de US$500 milhões em um contrato. O novo acordo reforça a ligação entre o astro e a franquia, consolidando Mahomes como a principal referência da equipe para os próximos anos. Desde que assumiu a posição de titular dos Chiefs, Mahomes conquistou títulos, prêmios de MVP e ajudou a transformar a equipe em uma das potências da liga. O quarterback já possui um dos contratos mais valiosos da história do esporte americano e segue como peça central do projeto da franquia, que pretende continuar brigando pelos títulos da NFL nas próximas temporadas.
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7: A Alemanha ganhou um reforço inesperado às vésperas da Copa do Mundo. Após a lesão de Lennart Kahr, o técnico Julian Nagelsmann chamou o jovem meia Hasan Weddraogo, de apenas 20 anos, para integrar o elenco no Mundial. A convocação pegou o jogador de surpresa, já que ele não esperava mais receber uma oportunidade tão perto do início da competição. O Weddraogo pontou que estava descansando quando recebeu a ligação de Nagelsmann. Tomado pela emoção, ouviu uma pergunta inusitada do treinador: "Você está bêbado?" O jovem respondeu que não bebe e logo em seguida recebeu a confirmação de que viajaria para disputar a Copa. Depois da notícia, ele tentou avisar os pais, mas ninguém atendeu o telefone. Até uma de suas irmãs desconfiou da história antes de acreditar na convocação. Agora, o meia chega motivado para ajudar a Alemanha, que estreia no Mundial no domingo, 14 de junho, contra Curaçao.
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10: O Brasil aparece apenas na 7ª posição entre as seleções mais valiosas da Copa do Mundo de 2026, segundo o levantamento baseado nos valores de mercado dos jogadores convocados. A equipe brasileira tem elenco avaliado em cerca de US$941 milhões, ficando atrás de França, Inglaterra, Espanha, Portugal, Alemanha e Holanda. O estudo leva em consideração o valor de mercado atual de cada atleta convocado para o torneio. Entre os brasileiros, os jogadores mais valiosos são o Vini Júnior, Matheus Cunha, Endre, Rafinha e Bruno Guimarães. A liderança do ranking fica com a França, que possui um elenco avaliado em mais de US$1,5 bilhão. Apesar de estar fora do top 5, o Brasil segue entre os favoritos ao título e conta com uma geração repleta de atletas que atuam nos principais clubes da Europa.
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7: O atacante Luiz Araújo pode estar vivendo seus últimos meses no Flamengo. De acordo com informações publicadas pela imprensa internacional, o Al Sadd, do Catar, avançou nas conversas para contratar o jogador e prepara uma proposta de contrato por 3 temporadas. O clube catariano vê o atacante como uma peça importante para reforçar o elenco e pretende formalizar a investida nas próximas semanas. Apesar do interesse do exterior, o Flamengo não demonstra a intenção de facilitar a saída do atleta. Luiz Araújo é considerado uma peça importante no elenco e já despertou interesse de outros clubes ao longo de 2026, mas a diretoria rubro-negra tem adotado uma postura firme para mantê-lo no grupo. Caso a negociação avance, o Al Sadd precisará apresentar uma proposta considerada vantajosa para convencer o clube carioca a liberar o jogador.
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11: Fique ligado, voltamos já depois do intervalo.
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5: A Fórmula 1 está prestes a encerrar uma tradição que durou nada menos que 36 anos. A corrida disputada no tradicional circuito de Barcelona, Catalunha, deixa de se chamar Grande Prêmio da Espanha e passa a adotar oficialmente o nome de Grande Prêmio de Barcelona, Catalunha. A mudança acontece porque a categoria ganhou uma nova etapa em Madrid, que agora será a responsável por carregar o nome oficial de GP da Espanha. Para os fãs mais antigos, é o fim de uma era. Desde 1991, Barcelona esteve presente no calendário da Fórmula 1 sem interrupções, recebendo algumas das corridas mais marcantes da história recente da categoria. Mas a partir de 2027, essa sequência será interrompida, encerrando um ciclo que atravessou gerações de pilotos e apaixonados pelo automobilismo. Apesar da mudança, os motores ainda vão roncar forte na Catalunha neste fim de semana. O GP de Barcelona-Catalunha será disputado entre os dias 12 e 14 de junho e promete mais um capítulo emocionante da temporada. E com Kimi Antonelli vivendo uma fase espetacular e liderando o campeonato, a expectativa é de mais um grande espetáculo nas pistas espanholas.
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6: Portugal encerrou a preparação para a Copa do Mundo com um amistoso diante da Nigéria, no estádio Doutor Magalhães Pessoa, em Leiria. A partida serviu como último teste da equipe comandada por Roberto Martínez antes da estreia no Mundial, marcada para o dia 17 de junho. A seleção portuguesa chegou embalada após vencer o Chile por 2-1 e utilizou o confronto para ajustar os últimos detalhes da equipe. Com nomes experientes como Cristiano Ronaldo e Bruno Fernandes, Portugal é apontado como favorito em seu grupo na Copa do Mundo e busca chegar forte para a competição. Já a Nigéria aproveitou o amistoso para ganhar ritmo e medir forças contra uma das seleções mais tradicionais da Europa. O duelo foi encarado pelas duas equipes como uma oportunidade importante para corrigir falhas e aumentar a confiança antes dos compromissos oficiais.
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6: A Argentina encerrou sua preparação para a Copa do Mundo com uma vitória por 3-0 sobre a Islândia, em amistoso disputado no Alabama, nos Estados Unidos. Valentim Barco abriu o placar ainda no início da partida, enquanto Lionel Messi, que voltou aos gramados após se recuperar de um problema muscular, marcou o segundo gol em cobrança de pênalti. Thiago Almada fechou o marcador nos minutos finais. O retorno de Messi foi o grande destaque da noite. O craque entrou no segundo tempo, participou das principais jogadas ofensivas e mostrou estar pronto para a disputa de sua sexta Copa do Mundo. Com o gol marcado, ele ainda se tornou o jogador mais velho a balançar as redes pela seleção argentina, superando uma marca histórica que durava desde 1957. Agora, a atual campeão mundial volta suas atenções para a estreia no Mundial contra a Argélia, pelo Grupo J.
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6: A seleção de Marrocos ganhou uma preocupação às vésperas da estreia na Copa do Mundo contra o Brasil. Três jogadores não participaram do treino e passaram a ser dúvidas para a partida de sábado. A comissão técnica marroquina monitora a situação dos atletas e aguarda uma evolução nos próximos dias para definir se eles terão condições de entrar em campo. Apesar das ausências, o clima no elenco segue de confiança. Marrocos chega ao Mundial embalado por uma longa sequência de invencibilidade e é apontado como um dos adversários mais difíceis da fase de grupos. O confronto contra o Brasil em Nova Jersey é tratado como um dos jogos mais aguardados da primeira rodada, com os africanos apostando na força coletiva para tentar surpreender a seleção brasileira logo na estreia.
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7: E John Arias iniciará a Copa do Mundo de 2026 com a confiança em alta. O jogador consolidou-se como o principal destaque da Colômbia nesta temporada, embalado principalmente pelos dois gols marcados na vitória no amistoso contra a Jordânia. Este foi o terceiro gol do meia atacante do Palmeiras pela equipe nacional em 2026. Ele também havia balançado as redes na derrota para a Croácia em amistoso disputado em Orlando. Nenhum outro jogador foi tão decisivo no ataque colombiano este ano quanto Arias.
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7: E a Copa do Mundo começa hoje e além dos 26 jogadores da seleção do técnico Carlo Ancelotti, outros três brasileiros disputarão a competição, mas não pelo Brasil. Maurício, meia do Palmeiras, é o que possui a história mais incomum. O jogador de 24 anos se naturalizou paraguaio somente em fevereiro deste ano. O que possibilitou tomar essa decisão foi sua avó, que nasceu no Paraguai. Já seu pai, que é brasileiro, viveu boa parte da infância e da juventude no país vizinho. Matheus Nunes é natural de São Gonçalo, Rio de Janeiro. Aos 12 anos, se mudou para Portugal e não retornou mais. Já Lucas Mendes é um zagueiro revelado pelo Coritiba. Em 2014, se transferiu para o Catar. Desde então, não saiu mais de lá, algo que facilitou sua naturalização.
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7: E a seleção da Alemanha fechou com chave de ouro a sua preparação para a Copa do Mundo de 2026. Em amistoso disputado em Chicago, os comandados de Julian Nagelsmann venceram os donos da casa, os Estados Unidos, por 2-1. Mais do que o resultado positivo no último teste antes do torneio, o triunfo consolidou uma marca de 9 vitórias consecutivas, enchendo o elenco de moral para a estreia na competição global. Os alemães carregam a invencibilidade desde setembro do ano passado, quando perderam para a Eslováquia. A equipe agora foca as suas atenções na estreia oficial do torneio, marcada para o próximo domingo, dia 14 de junho, contra a seleção de Curaçao.
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4: Com essas, a gente encerra mais uma edição do Central do Esporte. Na próxima, tem mais.
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2: 8 horas e 44 minutos.

0: Estamos chegando com o Jornal é Notícia. A partir de agora, tem informação no seu rádio. Sejam bem-vindos.
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2: As tensões no Oriente Médio escalaram com relatos de ataques entre os Estados Unidos e o Irã perto do estratégico Estreito de Hormuz. O presidente norte-americano Donald Trump teria ameaçado novos ataques caso um acordo de paz não seja alcançado imediatamente, após as forças dos Estados Unidos anunciarem um novo ataque contra o Irã. O Comando Central dos Estados Unidos, CENTCOM, confirmou os ataques adicionais de autodefesa contra múltiplos alvos no Irã, em resposta à agressão contínua iraniana. Esta escalada ocorre após a derrubada de um helicóptero americano, intensificando a preocupação global com a estabilidade na região.
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2: O governo brasileiro assinou um decreto que visa ampliar a cooperação policial nas áreas de fronteira e transfronteiriças com Argentina, Paraguai e Uruguai. O acordo inclui a perseguição de fugitivos e a realização de investigações conjuntas, fortalecendo a segurança regional. Este decreto é resultado de um acordo firmado em 2019 e permite que policiais de um país adentrem o território de outro em coordenação com as autoridades locais para apreender pessoas perseguidas. A iniciativa busca prevenir e investigar crimes de forma mais eficaz, com intercâmbio de metodologias e tecnologias.
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2: O primeiro-ministro israelense, Benjamin Netanyahu, buscará a reeleição este ano, conforme anunciado por seu partido. A confirmação veio após o presidente dos Estados Unidos, Donald Trump, expressar dúvidas sobre a capacidade de Netanyahu de ser reeleito. Apesar das incertezas levantadas por Trump, o partido de Netanyahu reafirma sua candidatura, indicando que o cenário político em Israel permanece dinâmico e com foco nas próximas eleições.
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3: A Comissão Europeia propôs novas sanções contra a Rússia, visando diversas áreas da economia russa. As medidas incluem o foco nas receitas do petróleo, na frota sombra, em bancos, empresas de criptomoedas, metais e produtos da pesca. Além disso, as sanções também se dirigem aos soldados que participaram da invasão em grande escala da Ucrânia. A proposta busca manter o limite máximo de preço do petróleo russo, implementado em conjunto com o G7 e a Austrália desde 2022.
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3: Um dos terremotos mais fortes a atingir as Filipinas em meio século causou destruição e mortes. Pelo menos 37 pessoas morreram e mais de 20 mil ficaram desalojadas, com cerca de 2 mil casas danificadas em várias províncias. As equipes de resgate continuam vasculhando edifícios em ruínas em busca de sobreviventes, enquanto muitos moradores que abandonaram suas casas temiam um tsunami. Ondas de até quase um metro acima do nível da maré foram registradas, embora os danos diretos do tsunami tenham sido limitados.
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3: O governo Lula e a oposição protagonizam um intenso embate sobre segurança pública no Congresso Nacional. A Câmara dos Deputados analisa a proposta de emenda à Constituição que propõe reduzir a maioridade penal para 16 anos, defendida por parlamentares da oposição. Ao mesmo tempo, o governo planeja transformar 138 presídios em unidades de segurança máxima, visando desarticular facções criminosas. A questão da segurança é central nas eleições e divide opiniões, com o governo buscando evitar a imagem de tolerância ao crime.
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3: O governo do estado de Minas Gerais anunciou um investimento de quase 200 milhões de reais em projetos e obras de infraestrutura rodoviária para a região do sudoeste de Minas. A iniciativa visa melhorar a malha viária e impulsionar o desenvolvimento local. Além disso, o executivo estadual determinou a realização de estudos de fluxo entre Artemig e AB Nascentes das Gerais para possíveis obras na MG-050. A medida busca otimizar o planejamento e a execução de melhorias nas estradas mineiras.
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4: A União e a Agência Nacional de Aviação Civil devem fiscalizar e exigir a instalação de equipamentos específicos em aeroportos muito movimentados, como determina a sentença judicial de 2022. A sentença trata do uso de aparelhos como passarelas telescópicas ou equipamentos de elevação acessível, obrigatórios nos aeroportos, para garantir a segurança de passageiros com necessidade de assistência especial. A cobrança pelo cumprimento integral dessa sentença foi apresentada no final de 2025 e reforçada agora após a morte de uma idosa ao desembarcar de uma aeronave pela escada convencional no aeroporto de Congonhas, em São Paulo. O procurador da República, Lucas Costa Almeida Dias, explica que a ANAC e a União vêm dando justificativas burocráticas para o descumprimento da sentença.
5: Mortes como a que aconteceu no aeroporto de Congonhas recentemente podem ser evitadas se essas determinações judiciais fossem cumpridas adequadamente. Contudo, o governo federal e a ANAC, desde 2024, apresentaram uma série de justificativas que não foram acolhidas pelo Ministério Público Federal e agora aguardam decisão da Justiça Federal no sentido de garantir efetivamente a segurança desses passageiros.
4: De acordo com o texto, a União e a ANAC foram obrigadas a realizar um levantamento nacional dos aeroportos que não possuem ou usam indevidamente esses aparelhos e a adotar providências para exigir a adequação dos operadores aeroportuários, inclusive mediante a aplicação de sanções administrativas. Até a última atualização desta reportagem, tanto a ANAC quanto a União não se pronunciaram sobre o ocorrido.
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6: O Brasil perdeu um dos maiores cineastas brasileiros. Orlando Senna, que formou gerações de profissionais, faleceu aos 86 anos nesta terça-feira, após ser internado com quadro de broncopneumonia. Além de escrever os roteiros de filmes como O Rei da Noite e Ópera do Malandro, o cineasta baiano dirigiu ao lado de Jorge Bodansky Iracema, uma transamazônica. O filme foi eleito pela Associação de Críticos de Cinema, Abracine, como um dos 100 mais importantes da história do país. O longa dos anos 70 desafiou não apenas a censura, mas também as fronteiras entre ficção e documentário, para expor pela primeira vez ao mundo realidades sociais e ambientais da floresta amazônica. Segundo o cineasta Fernando Meirelles, Iracema foi o filme que fez com que ele, diretor de Cidade de Deus, desistisse de ser arquiteto para fazer cinema. A morte de Orlando Senna foi lamentada por diversos artistas, como Bodansky e a atriz Dira Paz. O ator Antônio Pitanga esteve em uma das últimas homenagens recebidas pelo diretor no mês passado na Caixa Cultural Rio de Janeiro.
7: Todas as homenagens a você, Orlando, é pouca. As lideranças, um olhar de uma gentileza, eu tive o prazer de ser dirigido por você no teatro. Né? Eu acho que esse momento para mim de homenagem a... Né, de rever, de revisitar a história do Brasil, passa por você, Orlando.
6: Além da obra nas telas, Senna participou da articulação de projetos revelando Os Brasis e Doc TV. Também foi diretor-geral da Empresa Brasil de Comunicação e participou da implantação da TV Brasil, além de ter fundado, ao lado de Gabriel Garcia Marques, a Escola Internacional de Cine e Televisão em Cuba. Senna sempre teve um posicionamento ativo na promoção do cinema brasileiro e latino-americano, como mostra uma entrevista da época em que ele foi secretário do audiovisual do Ministério da Cultura na gestão de Gilberto Gil.
8: Nós acreditamos como obrigação do Estado, do governo, semear sem parar. Ou seja, não temos nem a necessidade, nem o poder de ver se as sementes são boas ou ruins. O que a gente tem é de colocar a semente no chão. Alguma coisa nascerá daí. O joio e o trigo, a gente só pode separar o joio do trigo só depois da semeadura.
6: A despedida acontece na tarde desta quinta-feira, no crematório da penitência, no Rio de Janeiro.
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9: A pós-verdade descreve situações em que os fatos importam menos do que aquilo que as pessoas escolhem acreditar. O termo, que já existe desde 1990, ganhou destaque na primeira eleição de Trump nos Estados Unidos em 2016, sendo eleita como a palavra do ano pelo dicionário britânico Oxford. Desde então, passou a ser incluída nos debates sobre fake news e ao impacto das redes sociais na formação da opinião pública. O cientista social Leonardo Nascimento, coordenador do Laboratório de Humanidades Digitais da Universidade Federal da Bahia, explica o fenômeno.
10: Isso já existia antes da pandemia e com a pandemia isso ficou mais exacerbado. É cada vez mais a ideia de que as pessoas conseguem ter ou acessar verdades que ninguém mais consegue. Ou que elas conseguem acessar verdades ou elementos do mundo real que supostamente alguém quer esconder. Seja a mídia, seja o mercado, seja a ciência. Né? E as pessoas realmente são imbuídas ou tomadas por essa ideia e elas ficam nessas, vamos dizer assim, mas nessa fricção com a realidade, achando que existe um plano por trás das coisas. E aí, tanto essa relação da pós-verdade tem um elemento conspiratório muito grande. A crença de que existe algo por trás maior e que as pessoas escondem, supostamente escondem de você, e que você seria capaz de descobrir e atuar sobre ela.
9: Junto à pós-verdade, alguns pesquisadores apontam a criação de uma nova vertente, a após mentira, que é a tendência de continuar propagando informações falsas sem se importar com a veracidade, mesmo se elas já tiverem sido desmentidas. Segundo o cientista social, essas situações têm se tornado cada vez mais frequentes.
10: Esses conceitos, não saberia dizer, sinceramente, se eles ajudam ou mais dificultam a compreensão desse fenômeno. Todo esse movimento está atrelado a umas mudanças na forma de comunicação, de relação de comunicação que nós temos, né? As tecnologias digitais, elas modificam a maneira como nós nos conectamos uns aos outros e como nós buscamos e acessamos a informação. Então, isso altera um pouco a balança da correlação de forças em relação ao que é verdade, ao que é conhecimento, em quem nós podemos acreditar quando temos alguma dúvida em relação a seja lá o que for. Essa é a questão que mais nos aflige hoje em dia, tá? Os cientistas estão sendo desacreditados, a ciência está sendo desacreditada, o campo político está sendo desacreditado, o campo jornalístico também, e assim sucessivamente. Então, o que você tem é o resultado de coisas, de um certo ponto de vista científico, né, absurdas, né, como a gente está vendo.
9: A saída para Leonardo Nascimento é repensar o consumo de notícias e de redes sociais.
11: Muito provavelmente, esse processo que a gente está tendo de enfraquecimento e descredibilização dessas instituições, né, mídia, ciência, política, isso tende a aumentar e vai ser preciso que a própria sociedade desenvolva mecanismos de proteção dessas instâncias e de criação de outras instâncias que legislem sobre a verdade e que protejam um certo acordo com a realidade, para que a gente não se perca nesse emaranhado que a velocidade das mídias nos traz, entendeu? O que é que eu tô querendo dizer com isso? Né? Que a gente precisa urgentemente pensar as redes sociais, as plataformas, como um artefato cultural que traz muita coisa boa, muita coisa interessante pra gente, mas muitos problemas e uma necessidade maior de escrutínio das pessoas, entendeu? Isso parece ser óbvio, mas assim, do meu ponto de vista, tanto a classe política quanto os cientistas ainda não têm uma compreensão mais aprofundada do que essas ferramentas podem fazer e como a gente tem que lidar com elas.
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0: O Tribunal Superior Eleitoral criou um grupo de trabalho com o objetivo de ampliar a inclusão e fortalecer a centralidade do eleitor no processo democrático. A iniciativa visa garantir maior acessibilidade e participação nas eleições. Entre as novidades, destaca-se o programa Seu Voto Importa, que oferecerá transporte gratuito no dia da eleição para eleitores com deficiência ou mobilidade reduzida, além de moradores de territórios indígenas, comunidades quilombolas e populações tradicionais.
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2: O governo brasileiro, por meio do secretário-executivo do Ministério da Fazenda, Dario Durigan, defendeu a soberania do PIX, o sistema de pagamentos instantâneos do Banco Central. Durigan afirmou que o PIX é um patrimônio estratégico que continuará sob estrita governança do Estado brasileiro contra interferências globais. O PIX, que se tornou uma referência global em bancarização e inovação tecnológica, é visto como um ativo crucial para a economia nacional. A declaração reforça o compromisso do Brasil em proteger e manter o controle sobre essa ferramenta financeira.
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0: A Força Aérea Brasileira está realizando uma ampla ação de saúde e assistência social.

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1: 9 horas e 2 minutos.
2: Começa agora o programa com as notícias da sua cidade, do estado, do Brasil e do mundo, com total imparcialidade. 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
4: Religião, pastor fala de pastor que enrica com dinheiro do povo.
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4: 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Você vai saber aqui como é que estão as farpas.
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4: Com estas e outras, está no ar o programa Maranhão em Debate na Lemos TV para todo mundo ver. 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
3: Muito bem, amigo internauta, produção, professor Lemos, vamos abordar hoje sobre impostos. Impostos é uma coisa que, por exemplo, todo brasileiro tem que pagar, ele paga automaticamente ao comprar qualquer objeto. A partir de uma caixa de fósforos ou um quilo de açúcar, você talvez não saiba disso, mas você está pagando imposto e são justamente os impostos recolhidos por um governo que é convertido em educação, saúde, lazer, segurança pública, assistência social, entre outros programas. Só que tudo na vida tem limite. Tem um ditado, professor, que diz que tudo demais é abuso. E um dos problemas que afligem vários países do planeta Terra chama-se impostos. Os impostos estão realmente fechando, quebrando países mundo afora. Por quê? Os governos não estão se colocando no lugar da classe empresarial. E isso acaba culminando em diversos males para a nossa sociedade. Um deles eu vou citar e os demais o professor vai me ajudar. O desemprego, por exemplo, quando o governo é impostor, quando ele só quer saber de cobrar impostos e mais impostos, e muito altos, porque o problema não é o imposto em si, o problema é o valor do imposto. É isso que acaba culminando em desemprego. Por quê? Porque o comerciante é tão taxado, é imposto disso, é imposto daquilo, é imposto daquilo outro, e ele acaba tendo que fechar as portas, porque a metade do suor que ele vai derramar vai ter que ser repassado para o governo federal. E o professor vai complementar com muito mais, vai ilustrar o nosso comentário de hoje com muito mais informações.
4: Olá, você aqui nos comentários de hoje, não sou tributarista nem economista, mas dá para a gente dar uma pinceladinha aqui sobre esse tema escolhido aqui pelo nosso Veridiano Souza. Impostos, carga tributária. O Brasil é um dos países que mais arrecada, é um dos países que mais cobra e o governo Lula é um dos governos mais maldosos com relação a carga tributária. Falam que vão fazer uma reforma tributária no país e que vai dar certo e que lutam daqui e que vão para colar os senadores, os deputados, e até hoje nunca aconteceu esta reforma tributária. O Brasil é um dos países que taxa demais. E aí fica difícil. Porque se o governo ele reduz a carga tributária, o que que vai acontecer? Vai sobrar dinheiro. Sobrar dinheiro para quê? Para a pessoa investir. Ele, como bem foi colocado aqui pelo Veridiano Souza, se eu coloco uma lojinha e eu tenho 100 mil reais para fazer o investimento, eu vou investir 100 mil reais. E aí eu começo a vender, mas o governo começa a me cobrar e me cobrando de taxas e mais taxas e impostos, e ele já cobra na fonte, o governo hoje já cobra na fonte. A grande parte dos impostos são pagos na fonte. E aí eu não encontro, não tem fôlego para minha empresa continuar sobrevivendo. Eu fiz um curso no Sebrae e lá o palestrante, o professor, dizia que as empresas, as firmas, o comércio que são colocados no Brasil, com um ano, dois anos, 75% já fechou. Só fica 25%. Depois desses 25% começam a amargar e só fica 10%, só fica 5%. Então é uma maldade do governo federal com relação às taxas, né? Os impostos, os tributos que cobram. E não é só o governo federal, não. Os governos municipais e os governos federais. Está aí o Maranhão. O Maranhão é um dos estados que mais tributa na federação.
7: O maior valor tributário.
4: É, me parece são 18, não sei quantos por cento.
7: 23.
4: Que mais tributa na federação.
7: O maior valor tributário.
4: É, me parece são

0: Os privilegiados.
1: E uma multinacional que está saindo do Brasil agora, não sei se você já está sabendo, é a Toyota. Ela emprega diretamente 1.500 brasileiros. Está saindo do Brasil por conta de impostos.
0: A Ford fechou, você sabe.
1: E vários empresários estão migrando para o Paraguai,
0: para o nosso vizinho. É bem feito.
1: Porque lá é totalmente diferente a carga tributária. Nem se compara, é incomparável ao Brasil.
0: Se o empresário não tem uma carga tributária grande como tem o Brasil, o que, que vai acontecer? Ele vai empregar mais, ele vai vender mais.
1: Vai aquecer a economia.
0: É porque ele vai vender barato. Se o governo não cobra muito imposto, ele vai vender barato. Se ele vende barato, ele vende mais.
1: Olha, o tomate está chegando a R$13 em Codó. R$13 o quilo do tomate. Um dia desse, meus amigos. Um dia desse estava R$3. Agora já está 13 pau o quilo do tomate. Por quê? Os impostos, o combustível. Você está entendendo? E isso tudo vai combinando, vai virando uma bola de neve e a gente vai nesse embalo. Gente que comprava só de meio quilo de tomate, um quilo de tomate, agora está comprando de unidade. Unidade. Uma cabeça de cebola, um tomate, só para temperar aquele almoço ou aquele jantar menos. Essa é a realidade. Você está entendendo?
0: Então complica aí a vida econômica do povo, a economia do país. Vou só fechar aqui. A alta carga tributária no Brasil ocorre porque o governo arrecada mais sobre o consumo, produtos e serviços do que sobre a renda e o patrimônio. Além disso, o sistema é considerado regressivo, o que significa que as pessoas de baixa renda acabam pagando proporcionalmente mais impostos do que os super ricos.
1: E o pior,
0: então acaba tudo.
1: Paga mais pelo que tem menos. Você está entendendo? Porque a mesa fica cada vez mais escassa, a geladeira cada vez mais vazia, o povo gritando e pagando, trabalhando para sustentar o governo. Essa é a verdade, né? Porque o que deveria ser feito não é. Porque o brasileiro tem que trabalhar 6 meses para ele e 6 meses
0: Para o governo.
1: Então, não tem quem suporte, né? A crise chega, se aposta, toma conta. E o pior de tudo é que o que é arrecadado com esses impostos, gente, nem 10% é convertido em educação, saúde e entre outros benefícios que são assegurados pela nossa Constituição Brasileira de 1988.
0: É de chorar. Nós vamos ficando por aqui com os comentários de hoje, mas a gente volta amanhã comentando. 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
1: Coragem.
0: Vamos lá.
1: Coragem é uma coisa que todo mundo tem que ter para enfrentar essa vida, né? E um ato de coragem que eu acabei de assistir nas redes sociais e vou compartilhar agora através do Maranhão em Debate aqui com o nosso internauta. Coragem demais, eu achei em um vereador rotulado como sendo vereador do prefeito de Codó, reclamando da UPA, cara. Reclamando da UPA.
0: Mas olha, como assim?
1: Para a saúde de Codó, meu amigo, não quero deixar de olhar para a saúde do município, para criticar a UPA, que é governada pelo um cidadão que está tendo o apoio desse dito cujo vereador está criticando, cara. Não estou mais entendendo nada. Fazendo gol contra. A situação está muito mais, nem se compara a situação da saúde do município com a saúde oferecida pelo Estado mesmo.
0: Tem
1: que
0: fala
1: também
0: aí, tem
1: não
0: fala,
1: é boa.
0: Tem fala do vereador aí, não.
1: Tem fala.
0: Vamos embora, depois eu comento. Vamos lá. Eu vou comentar.
2: Do macro regional para Codó. A cada dia a gente vê a dificuldade que temos com os problemas de alta resolutividade na nossa cidade. Codó é uma cidade de média, que tem autorização de trabalhar a média complexidade. E quando chega na alta complexidade, que é a responsabilidade do Estado, que é a

0: a neurologia, a cardiologia, alguns casos de ortopedia, nós ficamos dependentes das transferências, ficamos dependentes de outros hospitais. Timbira nos salva, Coroatá nos salva, Piritoró nos salva. E nós, com o tamanho da cidade que somos, precisamos acabar com esse problema. E se o governador não sabia, agora ele já sabe. Porque ele demonstrou que não sabia, mas agora ele já sabe. E ele pediu um terreno para a construção do MACO. O terreno já está à disposição. É ali do lado onde está sendo construído a policlínica pelo prefeito Chiquinho. Ali no... meu nome ali? Centro Olímpico. Mas existe a possibilidade do governo do estado, ao invés de construir um novo hospital em Codó, assuma o HGM e o transforme num hospital regional para atender a nossa cidade e alguns municípios vizinhos. Já tiveram aqui por duas vezes uma equipe do governo do estado avaliando, acharam a estrutura do HGM muito boa, mas é preciso fazer algumas ampliações para que possa atender a nossa expectativa e a expectativa do povo de Codó. E hoje eu dizia, Dominguinho, e vou repetir aqui, a responsabilidade do governador Brandão com essa problemática da saúde é muito grande, porque quem carrega a saúde de Codó nas costas é a prefeitura, através do pouco recurso que chega, das emendas que são alocadas pelos deputados, quem segura a saúde de Codó. Infelizmente, a mudança da UPA trouxe um malefício para Codó. Pode ir lá na UPA agora, não tem um cidadão sendo atendido. E se é atendido, é pouca gente. Não existe mais aquela demanda que anteriormente tinha na UPA, porque os melhores médicos que lá trabalhavam foram tirados de lá. Estão aqui no HGM, tratando bem o povo de Codó. E lá, os médicos que lá estão não respondem à necessidade que a população precisa. Então, assim, foi um desgoverno a mudança da UPA. E nós temos que avançar essa área de saúde. E o governador pode ter certeza que o que acontecer com relação a aqui em Codó vai estar muito ligado a esse compromisso que ele assumiu com a saúde de Codó. Vocês podem ter certeza disso, que a população está atenta, está querendo, precisando e não aceita que o governo do estado não faça por Codó o que já fez pelos outros municípios.
1: Aí é puro fogo, amigo. Já eu falar no fogo, amigo?
2: Eu acho que aí é muito, é ciumeira.
1: Porque veja bem, ele e o Antônio Luz defendem o governo Brandão com unhas e dentes. E agora eles estão descendo o cacete
2: na UPA.
1: Na UPA. Estão descendo o cacete no HGM. E quem é que administra o HGM? Não é o prefeito?
2: E quem é que salva a saúde de Codó? Não é a UPA?
1: Não é a UPA. E aí ele diz que a UPA não tem ninguém, está redondamente enganado. Eu fui na UPA 3 dias atrás.
2: Pronto.
1: Fui 3 vezes.
2: Pronto.
1: Fui muito bem atendido.
2: Testemunha viva.
1: Sou testemunha viva, ocular do atendimento da UPA. Inclusive, no último dia agora eu dormi lá.
2: Mentindo, hein, Araújo? Tá mentindo, hein, Araújo?
1: Tá mentindo. Araújo Nato tá mentindo. E aí eu fui.
2: Vereador mentiroso.
1: É, a Azuleide me atendeu muito bem, enfermeira, me deu um lençol, dormi, acordei 6:02 da manhã na UPA.
2: Pensou que tava no hotel.
1: Meu irmão, Bruxelas. Foi lá. Fui muito bem atendido. E aí, sabe por que ele fala isso? Porque a UPA está sendo comandada pelo doutor José Francisco e Pedro Neres. Então, aprenda a fazer política, Araújo Neto. Araújo Neto, você está fazendo política do jeito que não dá para a população engolir.
2: Se o HGM,
1: que é isso,
2: se
1: rapaz.
2: Se a saúde do município prestasse, ele estava gabaritado.
1: Não, meu irmão, se a UPA estiver sendo comandada por alguém da Câmara, Leonel Filho e companhia, ele diria que a UPA estava a mil maravilhas.
2: Pois é, mas o que eu não consigo entender.
1: Política, rapaz, política.
2: O que eu não consigo entender é o cara ter a cara de pau de falar mal da UPA, assistindo de pé, sendo testemunha ocular das péssimas condições em que se encontra a saúde do município, cara.
1: Seja coerente, Araújo Neto. Você é um incoerente, um inconsequente.
2: Rapaz,
1: olha, aqui a gente não tem óleo de peroba aqui, não. Mas a gente tem um cipó.
2: Só faltou o óleo de peroba aqui, viu?
1: Tá aqui o cipó aqui, ó. Pra passar no rosto, na cara do vereador Araújo Neto.
2: Rapaz, quando alguém adoece...
1: que é isso?
2: Ei, o senhor quer ir pra onde, senhor? Pode ser a idade que for. Vamos lá no HGM. Não, não, não.
1: Eu mesmo não vou. Eu só vou pra UPA.
2: Tá? A UPA é que salva, rapaz, a saúde de Codó.
1: Ele dizendo que o
2: governador... Mas o cara não tem o que falar.
1: Ele lascou. Olha, com o governador também aí.
2: Só tem um dia pra se apresentar na Câmara, que é na terça-feira. E o dia que ele vai, que ele soube, que ele vai na tribuna pra falar besteira, rapaz. Como coisa que o povo de Codó é idiota, não saiba da realidade da saúde do município, rapaz. Querendo tapar o sol com a peneira, querendo aparecer.
1: Não, aí ele nem
2: fez dois gols contra.
1: Ele fez, foi gol tudo contra
2: ele. Fez um 10. Gol contra a administração do chefe dele, né? E deu uma alfinetada no governador.
1: Outro gol contra o governador.
2: E o governador vai ficar sabendo disso.
1: Vai, já tá sabendo. Já ligou tá... pra mim. Pronto. O governador ligou pra mim que ele tá mais sujo do que pulê de papo. O vereador Araújo.
2: Pois é. Que tiro no pé, hein, vereador?
1: Rapaz, que é isso. Quero mandar um alô bacana aqui para meu amigo Muniz, que está ligado aqui no Maranhão em Debate. É, minha amiga Sinália, lá da Multipeças, na 7 de setembro. Meu amigo Antoniel, lá na Ciclopeças, na Avenida Maranhão, no Mercado Central. Um abração para você, Antoniel. E também meu amigo Silvio Ramon, blogueiro de Timbiras. E também o professor Gil, ambos de Timbiras e ambos blogueiros ligados aqui no Maranhão em Debate.
2: Vamos para o futebol?
1: Vamos para o futebol. Eu, olha, já queria, era isso, agora era para o Sorria, mas vamos para o futebol.
2: Você sabia, meu amigo Lemos, professor Lemos, internauta, produção, que o caminho mais viável para a nossa seleção na primeira fase é ficar em segundo lugar? Você sabia disso, Lemos? Pra poder continuar sonhando com o Hexa.
1: É?
2: Pra não ter que encontrar só pedreira nas oitavas, semi e na final.
1: Porque se ficar na segunda, tá no bom caminho.
2: É, se ele ficar em segundo lugar na primeira fase, e Marrocos, por exemplo, se classificar em primeiro, ou a Escócia, ou o Haiti, pro Brasil vai ser a melhor coisa do mundo. Preste atenção aí, ó.
1: Tá fácil, vamos lá.
3: Hexa ficou praticamente impossível agora. Você viu quem o Brasil pode pegar no mata-mata? Olha só, se o Brasil passar em primeiro do grupo, pega o segundo colocado do grupo F, sem zebra, vai ser Japão ou Holanda. O Japão vem muito bem nesse ciclo. Então o Brasil contra a Holanda, já nas oitavas, não seria nenhuma surpresa. Mas o problema de verdade começa depois disso. A FIFA separou os quatro primeiros do ranking para eles só se encontrarem a partir das semifinais. A Argentina e a Espanha só podem se encontrar na final. Aí se a Espanha, a Argentina, França e a Inglaterra passarem primeiro dos grupos, o Brasil vai ter que eliminar Inglaterra nas quartas, Argentina na semi e Portugal na final. Um atrás do outro, meu amigo. Para conquistar o Hexa, o Brasil teria que passar por cima de três das maiores seleções do planeta em sequência, sendo elas Argentina, Inglaterra e Portugal. E agora você entende por que começa a fazer sentido torcer para o Brasil terminar em segundo no grupo. Porque passando em segundo, o caminho muda tudo e fica bem menos pesado. O Hexa é possível, mas o caminho que a FIFA desenhou para o Brasil é simplesmente cruel demais. E aí, você acha que o Brasil consegue passar por tudo isso?
1: Eu acho que consegue. Bom, se o Brasil, para levar melhor, tivesse que ficar em primeiro, aí era complicado. Mas já que é para ficar em segundo, então faz jogo de compadre.
2: Temos que andar pelo melhor caminho.
1: É, pronto, melhor caminho. Vamos para um rápido intervalo comercial e a gente volta já já com mais informações aqui no Maranhão em Debate, na Lemos TV, para todo mundo ver. 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
1: De volta ao programa Maranhão em Debate. 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Olha, saiba quem são os prefeitos envolvidos em esquema de desvio de verbas e Caixa 2 nas eleições de 2024. Minha nossa senhora.
2: Tem pelo menos uns 3 ou 4.
1: Rapaz, vamos rapidão aqui. Operação Fundo Oculto, deflagrada pela Polícia Federal na última quarta-feira, teve como alvos cerca de 15 candidatos nas eleições de 2024, incluindo prefeitos. Entre os nomes citados nas investigações estão os prefeitos Désio Cavalcante, do Republicano de Turiaçu, Neto Cavalcante, do PDT, de Araioses, Márcio Viana, do PSB, de Godofredo Viana, Nonato Cavalho, do PDT, de Magalhães de Almeida, e Valdo Ribeiro, Avante, de Miranda do Norte. Tá aí, apareceu.
2: Meia dúzia de vagabundos,
1: rapaz. Cheio de enroladas. Eu estava torcendo aqui para não aparecer o nome de Codó e não apareceu.
2: O que
1: rapaz.
2: Tem de prefeito pilantra, ladrão, né, salafrário, as piores pessoas que eu já vi, são verdadeiros abutres. Eles tiram a merenda da boca da criança, eles tiram o remédio para salvar a vida de uma gestante no hospital, eles não estão nem aí com o idoso, são os maiores homicidas da terra. Eu comparo esses caras como homicidas, porque eles matam em série. É todo dia, cara. Todo santo dia, por incrível que pareça. Olha aqui em Codó, suco, somente suco e nada mais para as crianças nas escolas da nossa cidade. Você acredita uma coisa dessa? Só você indo lá conferir de perto, para você sentir na pele como as nossas crianças são tratadas em pleno século XXI, onde todo dia tem licitação milionária nessa cidade, gente.
6: Mês da Copa, quero convidar o prefeito, o Chico do PT, para resolver esse problema aqui da escola Centro Comunitário Codó Novo. Segundo denúncia, prefeito, dos próprios funcionários, prefeito. Não vigia não, viu? A merenda dos alunos é só suco todo dia, prefeito. Deve ver aqui, ó, prefeito. Olha. Suco aqui tá bom, prefeito, mas suco todo dia, prefeito. Segundo denúncia dos próprios funcionários, tá aí a denúncia. O Centro Comunitário Codó Novo, as crianças estão merendando só suco, prefeito. E estão saindo, prefeito, 11 horas da manhã, é isso mesmo. Agora fica a pergunta para o prefeito da cidade de Codó. Prefeito, tantos milhões que entram na educação, e aí a merenda, prefeito, a merenda que você dá para os alunos de Codó, suco, prefeito, até que um dia sim, outro não é bom, mas todo dia, prefeito, só suco.
1: É, faltou aí ele mostrar alguém confirmando na matéria, mostrou?
2: Mostrou a denúncia.
1: Cadê a denúncia lá?
2: Via matéria, via print.
1: Ah, o print, ah, muito isso. Bem, muito bem, muito bem. Tá respaldado aqui o vigia.
2: E é bom você ir topado. Lá conferir de perto.
1: Nós vamos conferir, é vai o IML, lá. O IML, nós vamos conferir.
2: Você vai na hora lá pra ver se tem o suco ou não tem. Se tem bolacha, se tem hambúrguer, cheeseburger ou eggsburger.
1: Meus amigos, olha, nós mostramos uma matéria ontem, onde duas mulheres apanharam demais. E nós fomos averiguar, saber por que que elas apanharam. Nós achávamos que elas tinham entrado na taca por estar envolvidas
2: com facções,
1: com facção criminosa, tal, tráfico X9. De drogas, X9, aquela coisa toda. Mas não era, não. Você vai acompanhar, vamos reprisar o vídeo de ontem e vamos explicar, vamos falar para você por que que as mulheres apanharam até sair a caatinga. Olha, taca demais. Pois é. Aí, ó, sabe o que foi que aconteceu? É porque as mulheres não queriam coabitar com os pilantras.
2: Com a malandragem.
1: Ou
2: dá ou desce, né?
1: Dá ou desce, elas não queriam, de jeito, não quiseram de jeito
2: nenhum. Aí é, ou dá ou apanha.
1: Ou apanha, aí você dá ou apanha, entra na taca.
2: Foram mulheres demais, preferiram apanhar,
1: porque,
2: né?
1: Pegar uma taca dessa aí...
2: Mas não liberaram o chance.
1: Mas não liberaram o precipício. Não liberaram. Pois é, isso aí é o que acontece nas comunidades, que hoje não é mais favela, é comunidades.
2: É verdade. Tá bom? Olha, lemos agora aqui para as novas leis, você sabia que roubo, furto, porque roubo é uma coisa e furto é outra, né? Estelionato, receptação, não terão mais fiança, lemos agora. Segundo as novas leis, eu tenho um comentário sobre isso. Mostra aí, produção.
7: Agora não cabe mais fiança na delegacia. Uma nova lei publicada na data de ontem, 4 de maio de 2026, aumentou a pena dos crimes de roubo, furto, estelionato e receptação. O delegado ele consegue arbitrar fiança na delegacia desde que esse crime não ultrapasse a pena de 4 anos. Então, até 4 anos é liberado fiança. O delegado pode arbitrar. Pois bem, o crime de furto agora... Furto simples pode ir até 6 anos. E se você furtar um aparelho celular, você pode pegar até 10 anos de prisão. Aumentou essa pena.
2: Tá vendo? E outra coisa, nude é aqueles VTs que as pessoas produzem, aqueles vídeos pornográficos, agora poderão dar até 10 anos de reclusão no Brasil. É a nova lei. Mostra aí, produção.
8: Você sabia que agora, se você enviar um nude, você pode pegar até 10 anos de cadeia? Sim! 10 anos de cadeia, a lei mudou em dezembro. Então, se você enviar um vídeo de sexo não autorizado, uma imagem, você mandar uma cena de estupro para um grupo de WhatsApp, até mesmo para um amigo, a pena vai de 4 a 10 anos de cadeia. E ela aumenta se é um ex-namorado, uma ex-namorada, ou até mesmo para revanche, para vingança. Essa pena aumenta de 1/3 a 2/3. Ou seja, enviou um nude de forma criminosa, 10 anos de cadeia.
2: Essas novas medidas, as leis sendo endurecidas contra certos tipos de crime no Brasil.
1: É plausível. Agora eu gostaria que se endurecesse era para os gatos, não, os gatos não, os ratos de prefeitura.
2: Ah, aquela galera de coleirinho gravado.
1: Eu gostaria que aumentasse.
2: Galera do paletó.
1: Pois é, foi comprovado que meteu a mão... No erário público, cadeia. É 20 anos, bota 30, 60, 80 anos. É assim que eu queria que fosse. Mas aí o cara, só porque mandou um nudes, agora 10 anos de cadeia, bem empregado. Não há necessidade de fazer isso. Mas também que pesasse a balança para um outro lado também, não é só para um lado, não. Eu vejo as coisas desse jeito. Mas, meu amigo, olha, briga entre o ministro Alexandre de Moraes e o presidente Lula causa alvoroço e temor no STF. O clima pesado entre Moraes e Lula faz com que os ministros Cristiano Zanin e Flávio Dino, indicados pelo petista para o Supremo Tribunal Federal, iniciassem uma articulação para acalmar os ânimos e buscar uma reaproximação. Lula... Espertalhão certamente provocou o afastamento para tentar ganhar dividendos políticos. Percebeu que a figura impopular de Moraes atualmente não mais o beneficiava em nada. E aí, tá certo? Então ele mesmo gerou a briga lá no STF.
2: Tem um ditado que diz assim, ó,
1: a vida do Lula, aí rumo a eleições de 2026.
2: Tem um ditado que diz, o mal por si se destrói. Deixa rolar. Deixa ver aonde vai chegar essa briga, que até aqui pode até ser uma briga ensaiada. Olha, Lemos e amigo internauta, produção do Maranhão em Debate, chega ao fim, aposentadoria por idade mínima no Brasil, rapaz. Vai pesar ainda mais no bolso do país, porque vai ter muita gente aí tendo direito à aposentadoria antes de completar a idade exigida atualmente pelo nosso país, pelas nossas leis previdenciárias. Mostra aí, produção.
9: Notícia boa, fim da idade mínima na aposentadoria. Decisão do Supremo Tribunal Federal de hoje. A partir de agora, você não tem mais que perguntar qual que é a idade que você vai se aposentar. É só o tempo de contribuição. Isso vale para as aposentadorias especiais. Agora você tem que trabalhar só 15, 20 ou 25 anos, independentemente da idade mínima, e já pode se aposentar. Agora tem um detalhe, viu? O Supremo Tribunal Federal não mudou a forma de cálculo da aposentadoria. Então a aposentadoria especial continua sendo 60% da sua média. Só que tem um detalhe, viu? Tem a aposentadoria da regra de transição que te paga 100%. O que, que você quer? Uma aposentadoria dinheiro rápido agora, com 60%, ou uma média de 100% aposentadoria ganhando 40% mais, demorando um pouquinho mais? O que, que você quer? Dinheiro rápido ou mais dinheiro? 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Então
1: tá bom, não está legal você com a palavra sobre a aposentadoria do brasileiro, que é um lenga-lenga, é um sobe e desce, é um vai e vem. Eu não sei como é que vai ficar. Você pode fazer um pé de meia você mesmo, porque do jeito que vai aí, daqui um dia ninguém vai ter mais nada, né? Mas tomara que tudo dê certo e o povo se dê bem na história. Meus amigos, nós entrevistamos no quadro Entrevistando Personalidades o presidente do Sindicerne, o maior sindicato de todos os tempos no município de Codó. E ele falou com a gente maravilhosamente bem, explicou um pouquinho da sua vida, do seu trabalho, da sua gestão, e nós vamos acompanhar agora. Toda quarta tem. E agora a hora é de professor Antônio Celso, presidente do Sindicerne. Me acompanhe.
10: Quadro que você já sabe aqui na Lemos TV, entrevistando personalidades. Nós já entrevistamos várias pessoas da comunidade codoense e agora chegou a hora e a vez do presidente do Sindicerne, sindicato forte do município de Codó. E agora eu vou conversar, nós vamos conversar com o Antônio Celso, mais conhecido como Professor Celso. E aí, professor, tudo bem?
11: Tudo beleza.
10: Beleza.
11: Tudo bem, graças a Deus.
10: Tá bom, então. E professor, nós estamos aqui só para a gente bater um papo sobre, digamos, a sua biografia, a sua vida. Como é que é o Celso mesmo? Celso é um homem forte mesmo, daquele que vai para a Câmara Municipal lutar? Ou é um Celso, assim, que às vezes é temeroso, alguma coisa, tem medo de algumas coisas? Diz que todo homem tem medo. Você é um homem medroso ou é um homem sem medo?
11: Problemas. Eu digo que nenhum ser humano ele consegue viver sem a questão do medo. O medo ele faz parte da vida do ser humano. Não apenas as pessoas, mas até os animais irracionais eles sentem medo. Agora, nós podemos viver e em algum momento da nossa vida sentir medo. Porém, esse medo ele não pode nos impedir de lutar por aquilo que nós acreditamos. Ele não pode nos aterrorizar. Ou seja, você tem medo, porém, você não deixa o seu medo te dominar. Você tem que controlar o seu medo.
10: E você, quando era criança, era aquele menino que tinha medo de taca? Era um menino obediente ou será aquele menino travesso? Aquele menino que saía para jogar bola e não dizia para a mãe para onde ia. Como é que foi a sua infância?
11: Era meio termo, né? A infância é uma infância bem simples, uma infância humilde, mas de muita alegria. Mas tem um detalhe, tem a questão do eixo familiar, né? O respeito à família, respeito aos pais, né? Respeito a pai e mãe. E isso não abria-se mão. Os meus pais não abriam mão disso. Então, apesar de ter criado 9 filhos, 6 filhos biológicos e...
12: 2 adotivos?
11: Não, 6.
12: 3 adotivos. 3 adotivos,
11: né? Que são 9. Uhum. Mas a vida não era muito fácil, mas eu confesso que eu tive uma infância muito feliz.
12: Você nasceu na zona urbana ou na rural?
11: Eu nasci na zona rural do município de Codó, aproximadamente aqui a talvez 80 quilômetros de distância.
12: Distante, muito distante.
11: É, ali na região do...
12: Cajazeiras, não?
11: Não.
12: Depois, Alagadiço Grande?
11: Na região ali do... um pouco depois do Arado, ali naquela região. Anda mais ou menos, depois do Arado, aproximadamente, anda mais ou menos 11 quilômetros. Eu nasci numa comunidade conhecida como Boa Vista.
12: E aí de lá arrumou para Codó, para a sede do município.
11: E passei um bom tempo na zona rural. Meus pais moravam também na zona rural. Quando nós alcançamos a idade, já, na verdade, já estávamos passando do período
12: de
11: estudar, para a escola. Para ter uma ideia, eu comecei estudar por volta de... eu tinha aproximadamente uns 8 anos de idade, quando eu comecei a ter contato com a questão do estudo. Uhum.
12: Eu vi uma vez você falando, não sei se foi numa rádio, não sei onde que foi, mas ficou até marcado, eu me lembro muito, que você falou que os seus filhos estudam na escola pública. Isso. Né? E você, como alguém que trabalha na escola pública, você não iria retirar os seus filhos da escola pública para colocá-los, para matriculá-los numa escola particular. E aí, você teve esse privilégio, eu diria privilégio, né, de estudar numa escola particular?
11: Eu tive o privilégio de estudar em escola particular.
12: Ei.
11: A minha vida estudantil, ela foi forjada na escola pública. Ei. Eis a razão pela qual eu defendo a escola pública, até porque sou professor da rede de ensino, né, pública aqui no município de Codó, da rede municipal de ensino. E a minha vida estudantil foi na escola pública. Recentemente, a minha filha já não estuda mais na escola pública. Ela concluiu o ensino médio na escola Lúcia Banho e agora está fazendo faculdade. Mas eu particularmente não
12: se defende a escola pública. Ela gera dividendos.
11: Até porque
12: ela tem meios para que um aluno da escola particular galgue a escola pública também.
11: Também. As mazelas que existem nas escolas públicas do país inteiro não se deve à questão do professor, se deve às péssimas administrações que nós temos.
12: É o sistema em si?
11: Eu não digo que é o sistema, talvez seja um pouco de tudo isso, né? Mas são os governos. Governos municipais, governos estaduais e até mesmo na esfera federal, né, com algumas ações que acabam impossibilitando que a escola pública ela possa, de fato, crescer. Né. Porque, lemos, na verdade, a elite, que é uma elite podre do nosso país, ela detesta um pobre que tenha conhecimento.
12: Mas hoje não tem já vários pobres que conseguiram um patamar maior na sociedade, os negros também. Dá o exemplo aí do presidente da República, quarta série, e chegou a ser, hoje o mandatário da nação.
11: Sim, mas isso não é apenas uma... não vamos dizer que seja o ápice da situação. Né? Nós ainda temos muitas barreiras pela frente para poder superar. Nós ainda vivemos ainda num país que discrimina muito, um país discriminatório, um país onde existe muita questão do racismo estrutural, o racismo por si só, um ato sórdido e criminoso, além de ser criminoso. Ontem mesmo nós estávamos conversando sobre essa questão do racismo. não consideramos apenas como um ato criminoso, mas que é um ato sórdido, né, promovido por alguém que se acha melhor do que outro.
12: Falando de culinária, qual o prato que o Celso gosta mais? Você tem uma origem rural, né?
11: Rural.
12: Eu tenho os meus, né? E é lá da rural. E você? O que você gosta mais quando a mesa está posta? O que, que você olha assim e tal? Eu gosto mais disso aqui.
11: Lemos, eu não tenho muita exigência com relação à questão da comida. Uhum. Comida, para mim, ela sendo uma boa comida, e graças a Deus, a minha mãe, ela cozinhava muito bem. Uhum. A minha esposa também cozinha bem, uhum. Cozinha ótimo. Eu, particularmente, eu gosto muito de arroz, principalmente o arroz, aquele arroz comum. Uhum. Inclusive as pessoas, alguns colegas que estão cortando arroz, a gente já entra em contato, né? Vende aí uma saca de arroz, porque eu gosto muito do
12: arroz torrado. Já comeu arroz torrado?
11: Eu comia bastante na zona rural, quando a questão da escassez do arroz, período chuvoso, o sol ficava, né, o tempo bastante nublado, não tinha muito sol, e aí torrava o arroz para poder pisar no pilão. Eu pisei bastante arroz no pilão. E os meus pais chegavam, era eu e meu irmão, os mais velhos, e sempre nessa questão da escassez, os mais velhos que provam,
12: sobrava,
11: né?
12: Para que provam, o mais velho, exatamente. Né? Eu e minha irmã, era eu que pisava arroz, eu e minha irmã, outra pisava fora, né?
11: Nós pisávamos arroz.
12: A gente chamava até socar arroz, né?
11: Eu aprendi, a minha alimentação é basicamente, é muito simples, né? Arroz, feijão. Eu gosto muito de arroz, feijão e cuxá.
12: Isso.
11: E não abuse.
12: Não chegou a comer uma farofinha de gongo, não?
11: Fez parte também. Comi bastante. Tem sim uma iguaria. Eu considero como uma iguaria. Gongo é uma iguaria. Quando nós saímos para... Que eu também quebrei coco, né? Saía para quebrar coco. E aí... aquele coco já estava em estado de decomposição, no momento que nós estávamos quebrando, tirávamos, né, chamava de bigongo.
12: Isso.
11: E chegava em casa, ou então quando a mãe ou os meus pais chegavam com o coco, corria logo para separar os bigongos.
12: Isso.
11: E assar ali na...
12: Aquela farofa, né? Farofa. Farinha branca, né?
11: E agora, né, tem muita proteína, é uma comida muito saudável. Faz bem.
12: Tá certo. Mudando de assunto, vamos falar de política. Você é um jovem que sempre esteve ali alicerçado dentro da política, eu não diria tanto partidária, mas dentro da política estrutural da nossa nação, buscando meios, né, que essa política faculta para que a gente possa mudar a vida, não somente daqueles que estão próximos da gente, mas também da gente, de uma coletividade, né? Então, como é que você encara a política? Como é que você vê a política do país hoje?
11: Lemos, política, todos nós somos um ser político. E tem algumas pessoas que falam que não gosta de política e já está fazendo a política de quem gosta.
12: Correto. Né?
11: Porque nós temos que distinguir a questão da política, do partidarismo, e a política em si, que é o ato de você convencer alguém, né, ou convencer um grupo de pessoas, é o ato de dialogar, de conversar, de chegar a um consenso. Isso é política. Agora, quando você parte para defender um determinado grupo, achando que esse grupo político é melhor do que o outro, e aí você começa a, talvez, desconsiderar a ideia ou o pensamento do outro, que supostamente seja contrário, aí isso não é mais política.
12: O Brasil optou, através de um plebiscito, pelo presidencialismo, né? Nós poderíamos estar em um parlamentarismo, um presidencialismo parlamentarista, né? Mas nós estamos no presidencialismo puro, né?
11: Isso.
12: Esse sistema, ele está ultrapassado na sua visão? Se nós tivéssemos num parlamentarismo, você acha que seria melhor, o país andaria melhor, como outros países nós temos, por exemplo, Israel é parlamentarista, o Canadá é parlamentarista e vários outros países, né? A Itália também é. Não seria uma, digamos, uma pedida legal para o Brasil mudar desse sistema político que nós estamos, que eu acho assim, é muito corrupto?
11: E você acharia, Lemos, com a estrutura corrupta que nós temos, com o parlamentarismo, iria mudar alguma coisa?
12: Eu sou entrevistador, você está me entrevistando. Então, eu acho que sim.
11: Questionamento que eu te faço.
12: Eu acho que sim.
11: Veja só.
12: Pelo pouco que eu conheço do parlamentarismo, embora que seja monárquico ou presidencialista, presidente parlamentarista, eu acho que o parlamentarismo é um grande sistema, bom porque os políticos não ficam enraizados, principalmente os deputados, senadores, qualquer coisa que der, o parlamento é dissolvido, eles perdem o cargo, tem que ir atrás de voto de novo, então a coisa fica meio instável, não é? Já no presidencialismo, não, o cara está lá só depois do mandato, aí, meu amigo, aí complica a situação do povo. Eu acho que o parlamentarismo no Brasil seria uma boa pedida nesse momento, voto distrital, alguma coisa do tipo assim.
11: Eu percebo que esse sistema, o sistema em si, ele não faz muita diferença no nosso país. Uhum. O problema do país é a corrupção, é a roubalheira. E, na verdade, ultimamente quem determina as ações no país, quem é o parlamentar.
12: Porque o Serginho Meneghel, ele diz assim, que o prefeito só rouba,
11: porque o parlamento permite.
12: A Câmara, o Legislativo permite, não é?
11: A primeira coisa que acontece, vamos observar aqui no município. Ocorreu a eleição, acontece hoje, amanhã o prefeito eleito já vai sentar para conversar com todos os vereadores eleitos.
12: Uma semana depois já tem a maioria.
11: Uma semana, aquele que ficava pregando, criticando, já não critica mais. Que talvez defendia um outro grupo, já está defendendo um grupo que acabou sendo vitorioso.
12: Em Codó existe isso? Ou é só nas outras câmaras, nas outras prefeituras, nos outros municípios do Maranhão?
11: Será que existe isso? Como as pessoas falam, será que isso existe em Codó? Então, a questão não está no regime, né, político,
12: no sistema.
11: No sistema. Eu acredito que o que deve acontecer é o eleitor começar a filtrar, escolher as pessoas, não pela conta bancária, porque
12: pela pele.
11: Exatamente. Né, fazer o eleitor, pelo menos no nosso município, ele vota e aí parte do eleitorado brasileiro também. Ele vota na sigla que tem dinheiro. Ele vota, na verdade, ele vota naquele candidato, às vezes ele não sabe nem o que o partido, qual a ideologia daquele partido. Ele vota no candidato porque o candidato é amigo, ou então.
12: O cabo eleitoral é amigo também.
11: O candidato pagou alguma coisa para ele, a compra de votos. E eu digo sem receio de errar, a maioria do eleitorado codoense vota por interesse. No interesse
12: particular, né?
11: Interesse
12: pessoal.
11: Como é que acontece? O candidato chega, promete, olha, vota em mim. Aí ele diz, não, mas já fulano de tal já apareceu aqui, me prometeu isso e tal. Vota em mim que eu te prometo. Se o candidato.
12: Eu cobro. Eu cobro não. Eu vou cobrir a proposta.
11: Prometeu X para ele. Ele disse, olha, vota em mim que eu te prometo 2X. Como é que acontece a compra de voto em Codó? É a promessa, é o pagamento em dinheiro, a promessa de
12: emprego,
11: contrato. Ou para quem está recebendo dinheiro no momento, ou para os familiares daquela pessoa.
12: Excelso, e agora? Vamos agora olhar como é que está a administração pública municipal na pessoa do parlamento, da Câmara Municipal e também do prefeito. Como é que está Codó hoje? Você que é um ser político, é combativo, você sempre diz que o sindicato, o Sindserme, não tem partido, o partido é a coisa correta, é a coisa certa, né? E aí, você falando do administrador hoje, Codó, como é que você analisa? De 0 a 10, qual seria a nota que você daria?
13: Nota 1.
12: Rapaz, não está pouco não, um pouquinho mais. Mas por que um, né? Nessa nota de 0 a 10?
13: Vamos analisar. Ele já está no segundo ano.
12: Isso.
13: Vamos analisar, durante esses praticamente 2 anos, o que o atual prefeito fez? Qual foi a obra que o prefeito fez? Nós temos 3 residenciais dentro da cidade de Codó que estão em situação crítica. O primeiro residencial é Santa Rita. As ruas estão todas esburacadas. Os moradores estão fazendo reformas paliativas nas ruas, inclusive foi fato de filmagem recentemente. Estive recentemente também no residencial Trisbela, e a situação caótica das ruas. Participei de um evento esportivo no residencial São Pedro, próximo, e as ruas todas esburacadas. Inclusive, por onde as pessoas, os corredores, foi a corrida que aconteceu recentemente, e as ruas...
12: O corredor correndo risco de torcer ali o...
13: Muito buraco, e era só a principal, e é porque era apenas a rua principal. Imagine as demais ruas, porque a rua principal é a que dá acesso às demais. Você passava cada rua com um buraco maior do que o outro. Então aí se pergunta, qual é a proposta do atual prefeito no sentido de melhorar a estrutura do município de Codó? É só, simplesmente de ficar fazendo paliativos na entrada da cidade? Passar tinta
12: em meu fio?
13: Simplesmente isso, trocar algumas lâmpadas na entrada da cidade, porque o restante da cidade se encontra a Deus dará.
12: Celso, fazendo um comparativo, o governo Cidade de Todos e o governo Fé, Trabalho e Futuro, qual o melhor dos dois?
13: Melhor?
12: Bem.
13: Lembra, você faz uma pergunta que, infelizmente, no município de Codó não existe gestor melhor. Nunca existiu um gestor melhor. Existe um pior do que o outro. É fato. A gestão do Zé Francisco, ela não é parâmetro nenhum para comparar com outros gestores. A gestão do prefeito, do ex-prefeito Zé Francisco e do filho do atual prefeito, não é parâmetro para comparar com as outras gestões.
12: Tá bom, então.
13: As piores. Desastrosas.
12: A nossa entrevista está chegando ao final. Mas eu gostaria que você, de repente, eu não te perguntei alguma coisa sobre no campo do futebol, no campo da própria política, da religião, sei lá o quê. Se você quiser, fique à vontade, use esse espaço que nós estamos lhe dando aqui na Lemos TV, onde você vai poder compartilhar e também você pode fazer parte do nosso canal. Então.
13: Quanto à religião, eu não costumo questionar, falar sobre religião. Cada um tem a sua. E o que tem que acontecer é o respeito. Né? Independentemente de qual religião a pessoa é adepta. Você faz parte da sua religião, a outra pessoa tem uma religião totalmente diferente da sua. Respeitando, você respeita o limite do camarada, o camarada respeitando o seu próprio. Vive em harmonia. Agora a questão da falta de respeito. E algumas pessoas, infelizmente, acham, porque estão em determinada religião, se acha superior ao outro que está numa religião que é diferente da dele. A intolerância religiosa
12: muito grande,
13: muito grande no país. Às vezes a gente observa as pessoas chegando a via de fato por conta dessa questão da intolerância. O respeito é acima de tudo. A pessoa pode até não concordar com o que eu falo, eu posso não concordar com alguém, mas acima de tudo eu tenho que respeitar.
14: Dá para todo mundo viver tranquilo, pacificamente, né?
13: Exatamente. Você critica, quando eu tenho que criticar uma gestão, eu critico. Raramente alguém vai ver o Antônio Celso Moreira fazendo algum elogio para determinado político, porque senão.

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1: 10 horas e 2 minutos.
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Jesus é apresentado de diversas formas em toda a Bíblia. De forma mais específica, no Evangelho de Marcos, ele é apontado como um servo. Do capítulo de número 1 ao capítulo de número 7, curas, libertações, o mar se acalmando, uma amostra do poder dele. No capítulo 8, surge uma pergunta interessante. Jesus se direciona aos seus discípulos e diz: quem os homens dizem que eu sou? Só que essa não é a questão mais marcante desse diálogo. Agora Jesus vira para os discípulos e diz: e vocês? Quem vocês dizem que eu sou? O que Jesus está dizendo é: tudo bem. Se para eles eu sou somente aquele que cura, tudo bem. Se para eles eu sou somente aquele que acalma a tempestade, tudo bem.

0: Vamos juntos beber da fonte? Assim diz a Bíblia. Regozijai-vos sempre no Senhor. Outra vez digo, regozijai-vos. Filipenses 4:4. Logo mais versículos para encher sua vida de alegria.
1: Voltaremos a qualquer momento com mais. Assim diz a Bíblia.
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1: Mais uma edição do nosso Acredite Se Quiser por aqui, nesta quinta-feira, né? 11 de junho de 2026. Amber Luque é reconhecida como uma das mulheres mais tatuadas do mundo. É. Mas quem olha pro visual de Amber, que tem 95% da pele cobertos por desenhos, não sabe que ela foi, né, que essas tatuagens foram produzidas muitas vezes fora da Austrália, onde ela vive. A super tatuada, que também é adepta da modificação corporal extrema, costuma viajar ao exterior para realizar procedimentos estéticos radicais proibidos na Austrália. Atualmente, Amber está em Barcelona, na Espanha, onde será submetida a dois procedimentos. Um para inserir um piercing de moeda numa orelha e outro para colocar um laço de silicone sob a pele de uma das mãos. Conhecida como Dragon Girl, menina dragão, Amber chegou a ficar cega por 3 semanas após ter os globos oculares tatuados. Recentemente, a australiana anunciou que virá ao Brasil para fazer um procedimento. Olha só, hein? Ao todo, Amber estima já ter gastado o equivalente a 1,7 milhão de reais com tatuagens e modificações corporais. Amber começou a se tatuar aos 14 anos, como, segundo ela, uma forma de expressão pessoal e busca por autoconfiança. A história dela é frequentemente citada em discussões sobre autoimagem e os limites da modificação estética. É, rapaz, que coisa de louco, hein? Eu sou Kleber Salles e volto na nossa próxima edição aqui do Acredite Se Quiser.
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1: Mais um Acredite Se Quiser no seu rádio. Olha essa aqui, gente. Condenado pela invasão ao Capitólio, é contratado pelo governo Trump para trabalhar com operações militares secretas. Que é isso, hein? Elias Irizarry, um dos participantes da invasão ao Capitólio dos Estados Unidos, em 6 de janeiro de 2021, foi contratado pelo Departamento de Defesa dos Estados Unidos para atuar em uma área ligada a operações especiais e contra terrorismo. A nomeação gerou preocupação entre funcionários do órgão por envolver um cargo que exige acesso a informações altamente sigilosas. Irizarry, que tinha 19 anos na época da invasão e cumpriu 14 dias de prisão após se declarar culpado por entrar ilegalmente em área restrita, foi posteriormente perdoado pelo presidente Donald Trump. O Pentágono defendeu a contratação, afirmando que ele é um profissional qualificado e patriota para a função. É, então tá certo, viu? Eu sou Kleber Salles, este foi o nosso Acredite Se Quiser. Até lá!
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1: 11 horas e 59 minutos.
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1: Previsão do tempo para quinta-feira, 11 de junho de 2026. Região Centro-Oeste, em Goiânia, céu com muitas nuvens com possibilidade de chuva isolada nesta quinta-feira. Os termômetros marcam mínima de 16 e máxima de 30 graus. Umidade relativa do ar na capital goiana gira em torno de 85 a 30%. Maracaju, em Mato Grosso do Sul, completa mais um ano com previsão de muitas nuvens e possibilidade de chuva isolada. Temperatura mínima de 16 e máxima de 29 graus. A umidade relativa do ar vai de 95 a 40%. Região Nordeste. Em Salvador, Bahia, acúmulo de nuvens, mas sem previsão de chuva nesta quinta-feira. Temperatura mínima de 21 e máxima de 29 graus. A umidade do ar é de 95 a 65%. Rio Formoso, em Pernambuco, comemora aniversário com muitas nuvens no céu e possibilidade de chuva isolada à tarde. A temperatura mínima é de 23 e a máxima de 30 graus. A umidade do ar varia de 100 a 60%. Região Norte, Macapá, no Amapá, tem previsão de muitas nuvens com pancadas de chuva e trovoadas. A temperatura mínima é de 24 e a máxima de 32 graus. Nas horas mais quentes do dia, a umidade do ar é de 90 a 62%. Manaus, no Amazonas, tem muitas nuvens no céu com pancadas de chuva e trovoadas. Temperatura mínima de 24 e máxima de 33 graus. A umidade relativa do ar é de 97 a 70%. Região Sudeste, Vitória, no Espírito Santo, tem previsão de muitas nuvens no céu nesta quinta-feira. Os termômetros registram mínima de 20 e máxima de 27 graus. Umidade relativa do ar vai de 90 a 50%. Rio de Janeiro tem céu cheio de nuvens, com possibilidade de chuva isolada à tarde. A temperatura mínima na capital fluminense é de 15 graus, máxima 24 graus. Umidade relativa do ar é de 100 a 50%. Região Sul. Em Porto Alegre, no Rio Grande do Sul, previsão de céu repleto de nuvens, com possibilidade de chuva isolada à tarde e à noite. Os termômetros registram mínima de 10 e máxima de 18 graus. A umidade relativa do ar oscila entre 100 e 80%. Em Curitibanos, Santa Catarina, céu com muitas nuvens, pancadas de chuva e trovoadas isoladas no aniversário da cidade. Os termômetros registram mínima de 12 e máxima de 16 graus. A umidade relativa do ar fica entre 100 e 80%. Você ouviu a previsão do tempo para quinta-feira, 11 de junho de 2026, com informações do IBGE Cidades e do INMET, o Instituto Nacional de Meteorologia.
2: A Comissão de Constituição e Justiça do Senado aprovou a proposta que amplia a autonomia do Banco Central. O texto prevê autonomia também orçamentária e financeira, transforma o BC em entidade pública de natureza especial e dá a ele poder de regulação, supervisão e resolução. Durante a tramitação, foi incluída uma emenda colocando o PIX na Constituição, garantindo que não haverá cobrança de taxas, privatização, concessão ou transferência de sua gestão, ou seja, mantendo sob a responsabilidade do Banco Central. A proposta de autonomia do BC tramita desde 2023 na Casa. Em 2021, foi aprovada a autonomia administrativa. Agora, foi a vez da autonomia financeira e orçamentária. O texto ainda precisa ser votado em plenário. Como é uma proposta de emenda à Constituição, precisa passar por dois turnos com pelo menos 49 votos.
3: A pesquisa anual da indústria da construção 2024, divulgada nesta quarta-feira pelo IBGE, aponta que 2 milhões e meio de pessoas trabalhavam no setor naquele ano e receberam 95 bilhões e 600 milhões de reais entre salários, retiradas e outras remunerações. Um total de 191 mil empresas de grande, médio e pequeno portes geraram 522 bilhões e 500 milhões de reais em incorporações, obras ou serviços da construção. Ainda de acordo com o levantamento, a maioria dos empregos está concentrada na construção de edifícios. Já a média salarial mais alta, de 2,6 salários mínimos mensais, foi paga para os trabalhadores em obras de infraestrutura, seguido da construção de edifícios, com média de 1,9, e dos serviços especializados para a construção, com média de 1,8 salários mínimos por mês. Novamente, as obras de infraestrutura aparecem com destaque em 2024, pois foi o segmento de maior relevância em valores de incorporação, obras ou serviços da construção. A justificativa, segundo Marcelo Miranda de Melo, um dos coordenadores do estudo, é a grande demanda do setor público.
0: Conceitualmente, a gente pode falar que sim, o setor público tem relevância nesse segmento da indústria da construção, mas com destaque para o segmento de obras de infraestrutura, onde praticamente 50% do total da indústria da construção está ali sendo feita no setor público. Nos outros dois segmentos, a relevância do setor público é um pouco menor, né? A grande parte é o setor privado.
3: Regionalmente, o Sudeste concentrou a maior participação, tanto no emprego quanto no valor gerado pela indústria da construção, respondendo por 50% do pessoal ocupado e 49,4% do valor total das incorporações, obras e serviços da construção. O IBGE explicou que os dados dessa pesquisa não podem ser comparados com os de edições anteriores, devido a uma mudança na metodologia. Assim, o Instituto inicia uma nova série, encerrando a utilizada entre 2007 e 2023.
2: O presidente da Câmara, Hugo Mota, avisou: só vai colocar em votação a proposta que trata dos combustíveis, a que permite usar o excesso de arrecadação por conta da alta do petróleo para compensar a redução de tributos, medida para conter o impacto da guerra aqui no Brasil, se o governo retirar a urgência daquele projeto de lei que trata da escala 6x1.
4: Eu tenho tentado junto ao governo que essa urgência seja retirada, até porque nós já aprovamos a PEC que reduziu a jornada de trabalho e que acabou com a escala 6x1. O governo ainda não retirou a urgência. Caso haja a urgência, caso haja a retirada da urgência até amanhã, nós devemos apenas pautar o projeto de lei que trata da questão dos combustíveis, que é o projeto de lei relatado pela deputada Marussa. Por que é que esse projeto não está na pauta? Porque até então ele não pode ser votado.
2: Esse amanhã que ele disse, na verdade, é nessa quarta-feira, viu? É que ele deu essa declaração ainda na terça, em plenário. O projeto de lei está trancando a pauta desde o dia 30 e o acordo era para retirar a urgência em troca da votação da PEC, que acaba com a escala 6x1. Mas esse foi apenas um dos movimentos que a 6x1 teve esta semana. Os outros foram no Senado. Primeiro, Davi Alcolumbre, presidente da Casa, se reuniu com o ministro José Guimarães das Relações Institucionais. Mesmo assim, nada de definição sobre calendário ou conversas com líderes sobre esse cronograma. A meta agora é a escolha de relator. Alguns nomes no cenário, mas nada definido, segundo o líder do governo, Randolfe Rodrigues. Ele ainda admitiu que o texto pode ter mudanças, principalmente no prazo de 60 dias após a promulgação, para que as novas regras comecem a valer.
5: Não é porque o número mágico de 60. Isso aí pode ser menor. Daí precisa ser 60. É um debate que está em curso aqui no Senado.
2: Enquanto isso, a Fiesp, que é a Federação das Indústrias de São Paulo, divulgou uma carta, assinada também por outras entidades, contra a PEC 6x1 e a favor daquela outra proposta que eles chamam de jornada flexível, a que permite a remuneração com base nas horas trabalhadas. E em meio a isso tudo, tivemos também o ministro da Fazenda, Dario Durigan, que disse que ainda não conversou com o presidente da Câmara sobre aquela retirada de urgência, mas que se encontrou com Davi Alcolumbre e fez um apelo para que ele barre as chamadas pautas-bomba.
6: Então levei as preocupações, levei os projetos que têm impacto fiscal. Eu poderia mencionar vários, dívidas rurais, os vários pisos que estão em discussão no Senado, a discussão sobre PEC dos tempos, os vários pisos que estão em discussão no Senado, a discussão sobre

0: por 1, tanto de definição de relator na Comissão de Constituição e Justiça, quanto numa possível conversa de Alcolumbre com os líderes para a definição do calendário de votação.
1: O Tribunal Superior Eleitoral criou um grupo de trabalho com o objetivo de ampliar a inclusão e fortalecer a centralidade do eleitor no processo democrático. A iniciativa visa garantir maior acessibilidade e participação nas eleições. Entre as novidades, destaca-se o programa Seu Voto Importa, que oferecerá transporte gratuito no dia da eleição para eleitores com deficiência ou mobilidade reduzida, além de moradores de territórios indígenas, comunidades quilombolas e populações tradicionais.
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3: Estamos de volta com o Jornal Conexão Notícias. Agora tem as informações do esporte.
8: Portugal encerrou a preparação para a Copa do Mundo com um amistoso diante da Nigéria, no estádio Doutor Magalhães Pessoa, em Leiria. A partida serviu como último teste da equipe comandada por Roberto Martínez antes da estreia no Mundial, marcada para o dia 17 de junho. A seleção portuguesa chegou embalada após vencer o Chile por 2-1 e utilizou o confronto para ajustar os últimos detalhes da equipe. Com nomes experientes como Cristiano Ronaldo e Bruno Fernandes, Portugal é apontado como favorito em seu grupo na Copa do Mundo e busca chegar forte para a competição. Já a Nigéria aproveitou o amistoso para ganhar ritmo e medir forças contra uma das seleções mais tradicionais da Europa. O duelo foi encarado pelas duas equipes como uma oportunidade importante para corrigir falhas e aumentar a confiança antes dos compromissos oficiais. A Argentina encerrou sua preparação para a Copa do Mundo com uma vitória por 3-0 sobre a Islândia, em amistoso disputado no Alabama, nos Estados Unidos. Valentim Barco abriu o placar ainda no início da partida, enquanto Lionel Messi, que voltou aos gramados após se recuperar de um problema muscular, marcou o segundo gol em cobrança de pênalti. Thiago Almada fechou o marcador nos minutos finais. O retorno de Messi foi o grande destaque da noite. O craque entrou no segundo tempo, participou das principais jogadas ofensivas e mostrou estar pronto para a disputa de sua sexta Copa do Mundo. Com o gol marcado, ele ainda se tornou o jogador mais velho a balançar as redes pela seleção argentina, superando uma marca histórica que durava desde 1957. Agora, a atual campeão mundial volta suas atenções para a estreia no Mundial contra a Argélia, pelo Grupo J. A seleção de Marrocos ganhou uma preocupação às vésperas da estreia na Copa do Mundo contra o Brasil. Três jogadores não participaram do treino e passaram a ser dúvidas para a partida de sábado. A comissão técnica marroquina monitora a situação dos atletas e aguarda uma evolução nos próximos dias para definir se eles terão condições de entrar em campo. Apesar das ausências, o clima no elenco segue de confiança. Marrocos chega ao Mundial embalado por uma longa sequência de invencibilidade e é apontado como um dos adversários mais difíceis da fase de grupos. O confronto contra o Brasil em Nova Jersey é tratado como um dos jogos mais aguardados da primeira rodada, com os africanos apostando na força coletiva para tentar surpreender a seleção brasileira logo na estreia.
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9: A pós-verdade descreve situações em que os fatos importam menos do que aquilo que as pessoas escolhem acreditar. O termo, que já existe desde 1990, ganhou destaque na primeira eleição de Trump nos Estados Unidos em 2016, sendo eleito

0: como a palavra do ano pelo dicionário britânico Oxford. Desde então, passou a ser incluída nos debates sobre fake news e ao impacto das redes sociais na formação da opinião pública. O cientista social Leonardo Nascimento, coordenador do Laboratório de Humanidades Digitais da Universidade Federal da Bahia, explica o fenômeno.
1: Isso já existia antes da pandemia e com a pandemia isso ficou mais exacerbado. Cada vez mais, a ideia de que as pessoas conseguem ter ou acessar verdades que ninguém mais consegue, ou que elas conseguem acessar verdades ou elementos do mundo real que supostamente alguém quer esconder, seja a mídia, seja o mercado, seja a ciência, né? E as pessoas realmente são imbuídas ou tomadas por essa ideia e elas ficam nessas, vamos dizer assim, mas nessa fricção com a realidade, achando que existe um plano por trás das coisas. E aí, tanto essa relação da pós-verdade tem um elemento conspiratório muito grande, a crença de que existe algo por trás maior e que as pessoas escondem, supostamente escondem de você, e que você seria capaz de descobrir e atuar sobre ela.
0: Junto à pós-verdade, alguns pesquisadores apontam a criação de uma nova vertente, a pós-mentira, que é a tendência de continuar propagando informações falsas sem se importar com a veracidade, mesmo se elas já tiverem sido desmentidas. Segundo o cientista social, essas situações têm se tornado cada vez mais frequentes.
1: Esses conceitos, não saberia dizer, sinceramente, se eles ajudam ou mais dificultam a compreensão desse fenômeno. Todo esse movimento está atrelado a umas mudanças na forma de comunicação, de relação de comunicação que nós temos, né? As tecnologias digitais, elas modificam a maneira como nós nos conectamos uns aos outros e como nós buscamos e acessamos a informação. Então, isso altera um pouco a balança da correlação de forças em relação ao que é verdade, ao que é conhecimento, em quem nós podemos acreditar quando temos alguma dúvida em relação a seja lá o que for. Essa é a questão que mais nos aflige hoje em dia, tá? Os cientistas estão sendo desacreditados, a ciência está sendo desacreditada, o campo político está sendo desacreditado, o campo jornalístico também, e assim sucessivamente. Então, o que você tem é o resultado de coisas, de um certo ponto de vista científico, né, absurdas, né, como a gente está vendo.
0: A saída para Leonardo Nascimento é repensar o consumo de notícias e de redes sociais.
2: Muito provavelmente, esse processo que a gente está tendo de enfraquecimento e descredibilização dessas instituições, né? Mídia, ciência, política, isso tende a aumentar e vai ser preciso que a própria sociedade desenvolva mecanismos de proteção dessas instâncias e de criação de outras instâncias que legislem sobre a verdade e que protejam um certo acordo com a realidade, para que a gente não se perca nesse emaranhado que a velocidade das mídias nos traz, entendeu? O que é que eu tô querendo dizer com isso? Né? Que a gente precisa urgentemente pensar as redes sociais, as plataformas, como um artefato cultural que traz muita coisa boa, muita coisa interessante pra gente, mas muitos problemas e uma necessidade maior de escrutínio das pessoas, entendeu? Isso parece ser óbvio, mas assim, do meu ponto de vista, tanto a classe política quanto os cientistas ainda não têm uma compreensão mais aprofundada do que é que essas ferramentas podem fazer e como a gente tem que lidar com elas.
3: O ministro do Meio Ambiente, João Paulo Capobianco, alertou em entrevista ao programa Voz do Brasil, da empresa Brasil de Comunicação, que o El Niño este ano será agravado pelo aquecimento global, o que deve trazer seca mais severa e aumentar o risco de incêndios florestais. O monitoramento realizado por meteorologistas também indica que na região sul a expectativa é de chuvas intensas, com riscos elevados de novas enchentes nos estados do Rio Grande do Sul, Paraná e Santa Catarina. Já nas regiões norte, nordeste e centro-oeste, a previsão é de secas mais intensas e prolongadas no segundo semestre, na Amazônia, na Caatinga, Cerrado e Pantanal. Para combater esse cenário, o governo federal prepara a maior quantidade de brigadistas. Serão mais de 4.600 profissionais. Também já foram repassados quase R$600 milhões para corpos de bombeiros estaduais, destacou o ministro.
4: Também fizemos, já o ano passado, um desembolso, que na realidade começou em 2024, se intensificou em 2025, de repasses de recursos para os corpos de bombeiro dos estados mais críticos, principalmente em toda a Amazônia. Foram mais de R$430 milhões que nós transferimos para os corpos de bombeiros, recurso do Fundo Amazônia, e agora, este ano, fizemos repasse para vários estados da região do Cerrado Brasileiro e Pantanal.
3: Milhares de equipamentos, como retroescavadeiras, abafadores e EPIs, também foram distribuídos para brigadas locais, voluntárias, indígenas e quilombolas. O ministro João Paulo Capobianco fez um apelo para toda a sociedade para que, a partir desse mês, as pessoas não utilizem fogo na limpeza de terrenos.
4: O fogo, muitas vezes, é usado no Brasil para queima de lixo, para limpar um pasto, para abrir um terreno. O problema é que, na situação que nós vamos enfrentar, isso se torna incontrolável. Pode adquirir a potência de um grande incêndio, às vezes de quilômetros de extensão, tornando o trabalho dos brigadistas, dos bombeiros, extremamente difícil.
3: Capobianco também destacou medidas como a aprovação da Lei do Manejo Integrado do Fogo em 2024, que traz a responsabilidade de prevenir e combater incêndios para toda a sociedade, incluindo os proprietários rurais, que hoje também devem montar brigadas.
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6: Conexão Notícias fica por aqui. Voltaremos na próxima edição.
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12: 12:24.
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0: Previsão do tempo para quinta-feira, 11 de junho de 2026. Região Centro-Oeste, em Goiânia, céu com muitas nuvens com possibilidade de chuva isolada nesta quinta-feira. Os termômetros marcam mínima de 16 e máxima de 30 graus. Umidade relativa do ar na capital goiana gira em torno de 85 a 30%. Maracaju, em Mato Grosso do Sul, completa mais um ano com previsão de muitas nuvens e possibilidade de chuva isolada. Temperatura mínima de 16 e máxima de 29 graus. A umidade relativa do ar vai de 95 a 40%. Região Nordeste. Em Salvador, Bahia, acúmulo de nuvens, mas sem previsão de chuva nesta quinta-feira. Temperatura mínima de 21 e máxima de 29 graus. A umidade do ar é de 95 a 65%. Rio Formoso, em Pernambuco, comemora aniversário com muitas nuvens no céu e possibilidade de chuva isolada à tarde. A temperatura mínima é de 23 e a máxima de 30 graus. A umidade do ar varia de 100 a 60%. Região Norte, Macapá, no Amapá, tem previsão de muitas nuvens com pancadas de chuva e trovoadas. A temperatura mínima é de 24 e a máxima de 32 graus. Nas horas mais quentes do dia, a umidade do ar é de 90 a 62%. Manaus, no Amazonas, tem muitas nuvens no céu com pancadas de chuva e trovoadas. Temperatura mínima de 24 e máxima de 33 graus. A umidade relativa do ar é de 97 a 70%. Região Sudeste. Vitória, no Espírito Santo, tem previsão de muitas nuvens no céu nesta quinta-feira. Os termômetros registram mínima de 20 e máxima de 27 graus. Umidade relativa do ar vai de 90 a 50%. Rio de Janeiro tem céu cheio de nuvens, com possibilidade de chuva isolada à tarde. A temperatura mínima na capital fluminense é de 15 graus, máxima 24 graus. Umidade relativa do ar é de 100 a 50%. Região Sul. Em Porto Alegre, no Rio Grande do Sul, previsão de céu repleto de nuvens, com possibilidade de chuva isolada à tarde e à noite. Os termômetros registram mínima de 10 e máxima de 18 graus. A umidade relativa do ar oscila entre 100 e 80%. Em Curitibanos, Santa Catarina, céu com muitas nuvens, pancadas de chuva e trovoadas isoladas no aniversário da cidade. Os termômetros registram mínima de 12 e máxima de 16 graus. A umidade relativa do ar fica entre 100 e
1: 80. 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
3: Meio-dia e 29 minutos.
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5: As notícias do esporte em destaque para você. Sejam bem-vindos.
8: Sejam bem-vindos. Olá para você. Sejam muito bem-vindos ao Central do Esporte. Aqui o esporte é do começo ao fim. Notícias do seu time do coração, contratações e muito mais a partir de agora. Vem comigo.
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9: O técnico português Abel Ferreira entrou na lista de possíveis candidatos para assumir o comando do Fulham. A equipe inglesa busca um novo treinador após a saída de Marco Silva e o nome do comandante do Palmeiras passou a ser avaliado pela diretoria londrina. Apesar do interesse, não há até o momento qualquer proposta oficial ou negociação em andamento entre as partes. Abel tem contrato com o Palmeiras e segue focado na disputa da temporada, mas o desejo de voltar a trabalhar no futebol europeu já foi manifestado pelo treinador em outras ocasiões. divisões. O português é um dos técnicos mais vitoriosos da história do clube paulista, e seu trabalho continua despertando a atenção de equipes do exterior. Além dele, outros profissionais também aparecem na lista de possíveis substitutos para o cargo no Fulham.
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10: Jorge Sampaoli está de volta ao futebol argentino. O treinador de 66 anos foi anunciado como novo comandante do Talleres e assume a vaga deixada por Carlos Tevez. O contrato será válido até o fim de 2027, marcando o retorno de Sampaoli à primeira divisão da Argentina após mais de duas décadas trabalhando fora do país. Livre no mercado desde sua saída do Atlético Mineiro em fevereiro deste ano, Sampaoli chega com a missão de recuperar o Talleres após uma sequência de resultados ruins. Segundo a imprensa argentina, ele se tornará o treinador mais bem remunerado da história do clube de Córdoba. A expectativa é que o técnico inicie os trabalhos imediatamente, visando a sequência da temporada e a reconstrução da equipe.
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10: O Kansas City Chiefs anunciou a renovação contratual do quarterback Patrick Mahomes, que se tornou o primeiro jogador da história da NFL a ultrapassar a marca de US$500 milhões em um contrato. O novo acordo reforça a ligação entre o astro e a franquia, consolidando Mahomes como a principal referência da equipe para os próximos anos. Desde que assumiu a posição de titular dos Chiefs, Mahomes conquistou títulos, prêmios de MVP e ajudou a transformar a equipe em uma das potências da liga. O quarterback já possui um dos contratos mais valiosos da história do esporte americano e segue como peça central do projeto da franquia, que pretende continuar brigando pelos títulos da NFL nas próximas temporadas.
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8: A Alemanha ganhou um reforço inesperado às vésperas da Copa do Mundo. Após a lesão de Lennart Kahr, o técnico Julian Nagelsmann chamou o jovem meia Hasan Weddraogo, de apenas 20 anos, para integrar o elenco no Mundial. A convocação pegou o jogador de surpresa, já que ele não esperava mais receber uma oportunidade tão perto do início da competição. O Weddraogo pontou que estava descansando quando recebeu a ligação de Nagelsmann. Tomado pela emoção, ouviu uma pergunta inusitada do treinador: "Você está bêbado?" O jovem respondeu que não bebe e logo em seguida recebeu a confirmação de que viajaria para disputar a Copa. Depois da notícia, ele tentou avisar os pais, mas ninguém atendeu o telefone. Até uma de suas irmãs desconfiou da história antes de acreditar na convocação. Agora, o meia chega motivado para ajudar a Alemanha, que estreia no Mundial no domingo, 14 de junho, contra Curaçao.
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10: O Brasil aparece apenas na sétima posição entre as seleções mais valiosas da Copa do Mundo de 2026, segundo o levantamento baseado nos valores de mercado dos jogadores convocados. A equipe brasileira tem elenco avaliado em cerca de US$941 milhões, ficando atrás de França, Inglaterra, Espanha, Portugal, Alemanha e Holanda. O estudo leva em consideração o valor de mercado atual de cada atleta convocado para o torneio. Entre os brasileiros, os jogadores mais valiosos são o Vini Júnior, Matheus Cunha, Endre, Rafinha e Bruno Guimarães. A liderança do ranking fica com a França, que possui um elenco avaliado em mais de US$1,5 bilhão. Apesar de estar fora do top 5, o Brasil segue entre os favoritos ao título e conta com uma geração repleta de atletas que atuam nos principais clubes da Europa.
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8: O atacante Luiz Araújo pode estar vivendo seus últimos meses no Flamengo. De acordo com informações publicadas pela imprensa internacional, o Al Sadd, do Catar, avançou nas conversas para contratar o jogador e prepara uma proposta de contrato por 3 temporadas. O clube catariano vê o atacante como uma peça importante para reforçar o elenco e pretende formalizar a investida nas próximas semanas. Apesar do interesse do exterior, o Flamengo não demonstra a intenção de facilitar a saída do atleta. Luiz Araújo é considerado uma peça importante no elenco e já despertou interesse de outros clubes ao longo de 2026. Mas a diretoria rubro-negra tem adotado uma postura firme para mantê-lo no grupo. Caso a negociação avance, o Al Sadd precisará apresentar uma proposta considerada vantajosa para convencer o clube carioca a liberar o jogador.
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11: Fique ligado, voltamos já depois do intervalo.
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4: Estamos de volta com o Central do Esporte.
5: A Fórmula 1 está prestes a encerrar uma tradição que durou nada menos que 36 anos. A corrida disputada no tradicional circuito de Barcelona, Catalunha, deixa de se chamar Grande Prêmio da Espanha e passa a adotar oficialmente o nome de Grande Prêmio de Barcelona, Catalunha. A mudança acontece porque a categoria ganhou uma nova etapa em Madrid, que agora será a responsável por carregar o nome oficial de GP da Espanha. Para os fãs mais antigos, é o fim de uma era. Desde 1991, Barcelona esteve presente no calendário da Fórmula 1 sem interrupções, recebendo algumas das corridas mais marcantes da história recente da categoria. Mas a partir de 2027, essa sequência será interrompida, encerrando um ciclo que atravessou gerações de pilotos e apaixonados pelo automobilismo. Apesar da mudança, os motores ainda vão roncar forte na Catalunha neste fim de semana. O GP de Barcelona-Catalunha será disputado entre os dias 12 e 14 de junho e promete mais um capítulo emocionante da temporada. E com Kimi Antonelli vivendo uma fase espetacular e liderando o campeonato, a expectativa é de mais um grande espetáculo nas pistas espanholas.
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6: Portugal encerrou a preparação para a Copa do Mundo com um amistoso diante da Nigéria, no estádio Doutor Magalhães Pessoa, em Leiria. A partida serviu como último teste da equipe comandada por Roberto Martínez antes da estreia no Mundial, marcada para o dia 17 de junho. A seleção portuguesa chegou embalada após vencer o Chile por 2-1 e utilizou o confronto para ajustar os últimos detalhes da equipe. Com nomes experientes como Cristiano Ronaldo e Bruno Fernandes, Portugal é apontado como favorito em seu grupo na Copa do Mundo e busca chegar forte para a competição. Já a Nigéria aproveitou o amistoso para ganhar ritmo e medir forças contra uma das seleções mais tradicionais da Europa. O duelo foi encarado pelas duas equipes como uma oportunidade importante para corrigir falhas e aumentar a confiança antes dos compromissos oficiais.
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6: A Argentina encerrou sua preparação para a Copa do Mundo com uma vitória por 3-0 sobre a Islândia, em amistoso disputado no Alabama, nos Estados Unidos. Valentim Barco abriu o placar ainda no início da partida, enquanto Lionel Messi, que voltou aos gramados após se recuperar de um problema muscular, marcou o segundo gol em cobrança de pênalti. Thiago Almada fechou o marcador nos minutos finais. O retorno de Messi foi o grande destaque da noite. O craque entrou no segundo tempo, participou das principais jogadas ofensivas e mostrou estar pronto para a disputa de sua sexta Copa do Mundo. Com o gol marcado, ele ainda se tornou o jogador mais velho a balançar as redes pela seleção argentina, superando uma marca histórica que durava desde 1957. Agora, a atual campeão mundial volta suas atenções para a estreia no Mundial contra a Argélia, pelo Grupo J.
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6: A seleção de Marrocos ganhou uma preocupação às vésperas da estreia na Copa do Mundo contra o Brasil. Três jogadores não participaram do treino e passaram a ser dúvidas para a partida de sábado. A comissão técnica marroquina monitora a situação dos atletas e aguarda uma evolução nos próximos dias para definir se eles terão condições de entrar em campo. Apesar das ausências, o clima no elenco segue de confiança. Marrocos chega ao Mundial embalado por uma longa sequência de invencibilidade e é apontado como um dos adversários mais difíceis da fase de grupos. O confronto contra o Brasil em Nova Jersey é tratado como um dos jogos mais aguardados da primeira rodada, com os africanos apostando na força coletiva para tentar surpreender a seleção brasileira logo na estreia.
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7: E John Arias iniciará a Copa do Mundo de 2026 com a confiança em alta. O jogador consolidou-se como o principal destaque da Colômbia nesta temporada, embalado principalmente pelos dois gols marcados na vitória no amistoso contra a Jordânia. Este foi o terceiro gol do meia atacante do Palmeiras pela equipe nacional em 2026. Ele também havia balançado as redes na derrota para a Croácia em amistoso disputado em Orlando. Nenhum outro jogador foi tão decisivo no ataque colombiano este ano quanto Arias.
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7: E a Copa do Mundo começa hoje e além dos 26 jogadores da seleção do técnico Carlo Ancelotti, outros três brasileiros disputarão a competição, mas não pelo Brasil. Maurício, meia do Palmeiras, é o que possui a história mais incomum. O jogador de 24 anos se naturalizou paraguaio somente em fevereiro deste ano. O que possibilitou tomar essa decisão foi sua avó, que nasceu no Paraguai. Já seu pai, que é brasileiro, viveu boa parte da infância e da juventude no país vizinho. Matheus Nunes é natural de São Gonçalo, Rio de Janeiro. Aos 12 anos, se mudou para Portugal e não retornou mais. Já Lucas Mendes é um zagueiro revelado pelo Coritiba. Em 2014, se transferiu para o Catar. Desde então, não saiu mais de lá, algo que facilitou sua naturalização.
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7: E a seleção da Alemanha fechou com chave de ouro a sua preparação para a Copa do Mundo de 2026. Em amistoso disputado em Chicago, os comandados de Julian Nagelsmann venceram os donos da casa, os Estados Unidos, por 2-1. Mais do que o resultado positivo no último teste antes do torneio, o triunfo consolidou uma marca de 9 vitórias consecutivas, enchendo o elenco de moral para a estreia na competição global. Os alemães carregam a invencibilidade desde setembro do ano passado, quando perderam para a Eslováquia. A equipe agora foca as suas atenções na estreia oficial do torneio, marcada para o próximo domingo, dia 14 de junho, contra a seleção de Curaçao.
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4: Com essas, a gente encerra mais uma edição do Central do Esporte. Na próxima, tem mais.
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14: 12 horas e 44 minutos.

0: Estamos chegando com o Jornal é Notícia. A partir de agora, tem informação no seu rádio. Sejam bem-vindos.
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2: As tensões no Oriente Médio escalaram com relatos de ataques entre os Estados Unidos e o Irã perto do estratégico Estreito de Hormuz. O presidente norte-americano Donald Trump teria ameaçado novos ataques caso um acordo de paz não seja alcançado imediatamente, após as forças dos Estados Unidos anunciarem um novo ataque contra o Irã. O Comando Central dos Estados Unidos, CENTCOM, confirmou os ataques adicionais de autodefesa contra múltiplos alvos no Irã, em resposta à agressão contínua iraniana. Esta escalada ocorre após a derrubada de um helicóptero americano, intensificando a preocupação global com a estabilidade na região.
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2: O governo brasileiro assinou um decreto que visa ampliar a cooperação policial nas áreas de fronteira e transfronteiriças com Argentina, Paraguai e Uruguai. O acordo inclui a perseguição de fugitivos e a realização de investigações conjuntas, fortalecendo a segurança regional. Este decreto é resultado de um acordo firmado em 2019 e permite que policiais de um país adentrem o território de outro em coordenação com as autoridades locais para apreender pessoas perseguidas. A iniciativa busca prevenir e investigar crimes de forma mais eficaz, com intercâmbio de metodologias e tecnologias.
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2: O primeiro-ministro israelense, Benjamin Netanyahu, buscará a reeleição este ano, conforme anunciado por seu partido. A confirmação veio após o presidente dos Estados Unidos, Donald Trump, expressar dúvidas sobre a capacidade de Netanyahu de ser reeleito. Apesar das incertezas levantadas por Trump, o partido de Netanyahu reafirma sua candidatura, indicando que o cenário político em Israel permanece dinâmico e com foco nas próximas eleições.
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3: A Comissão Europeia propôs novas sanções contra a Rússia, visando diversas áreas da economia russa. As medidas incluem o foco nas receitas do petróleo, na frota sombra, em bancos, empresas de criptomoedas, metais e produtos da pesca. Além disso, as sanções também se dirigem aos soldados que participaram da invasão em grande escala da Ucrânia. A proposta busca manter o limite máximo de preço do petróleo russo, implementado em conjunto com o G7 e a Austrália desde 2022.
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3: Um dos terremotos mais fortes a atingir as Filipinas em meio século causou destruição e mortes. Pelo menos 37 pessoas morreram e mais de 20 mil ficaram desalojadas, com cerca de 2 mil casas danificadas em várias províncias. As equipes de resgate continuam vasculhando edifícios em ruínas em busca de sobreviventes, enquanto muitos moradores que abandonaram suas casas temiam um tsunami. Ondas de até quase um metro acima do nível da maré foram registradas, embora os danos diretos do tsunami tenham sido limitados.
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3: O governo Lula e a oposição protagonizam um intenso embate sobre segurança pública no Congresso Nacional. A Câmara dos Deputados analisa a proposta de emenda à Constituição que propõe reduzir a maioridade penal para 16 anos, defendida por parlamentares da oposição. Ao mesmo tempo, o governo planeja transformar 138 presídios em unidades de segurança máxima, visando desarticular facções criminosas. A questão da segurança é central nas eleições e divide opiniões, com o governo buscando evitar a imagem de tolerância ao crime.
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3: O governo do estado de Minas Gerais anunciou um investimento de quase 200 milhões de reais em projetos e obras de infraestrutura rodoviária para a região do sudoeste de Minas. A iniciativa visa melhorar a malha viária e impulsionar o desenvolvimento local. Além disso, o executivo estadual determinou a realização de estudos de fluxo entre Artemig e AB Nascentes das Gerais para possíveis obras na MG-050. A medida busca otimizar o planejamento e a execução de melhorias nas estradas mineiras.
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4: A União e a Agência Nacional de Aviação Civil devem fiscalizar e exigir a instalação de equipamentos específicos em aeroportos muito movimentados, como determina a sentença judicial de 2022. A sentença trata do uso de aparelhos como passarelas telescópicas ou equipamentos de elevação acessível, obrigatórios nos aeroportos, para garantir a segurança de passageiros com necessidade de assistência especial. A cobrança pelo cumprimento integral dessa sentença foi apresentada no final de 2025 e reforçada agora após a morte de uma idosa ao desembarcar de uma aeronave pela escada convencional no aeroporto de Congonhas, em São Paulo. O procurador da República, Lucas Costa Almeida Dias, explica que a ANAC e a União vêm dando justificativas burocráticas para o descumprimento da sentença.
5: Mortes como a que aconteceu no aeroporto de Congonhas recentemente podem ser evitadas se essas determinações judiciais fossem cumpridas adequadamente. Contudo, o governo federal e a ANAC, desde 2024, apresentaram uma série de justificativas que não foram acolhidas pelo Ministério Público Federal e agora aguardam decisão da Justiça Federal no sentido de garantir efetivamente a segurança desses passageiros.
4: De acordo com o texto, a União e a ANAC foram obrigadas a realizar um levantamento nacional dos aeroportos que não possuem ou usam indevidamente esses aparelhos e a adotar providências para exigir a adequação dos operadores aeroportuários, inclusive mediante a aplicação de sanções administrativas. Até a última atualização desta reportagem, tanto a ANAC quanto a União não se pronunciaram sobre o ocorrido.
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6: O Brasil perdeu um dos maiores cineastas brasileiros. Orlando Senna, que formou gerações de profissionais, faleceu aos 86 anos nesta terça-feira, após ser internado com quadro de broncopneumonia. Além de escrever os roteiros de filmes como O Rei da Noite e Ópera do Malandro, o cineasta baiano dirigiu ao lado de Jorge Bodansky Iracema, Uma Transamazônica. O filme foi eleito pela Associação de Críticos de Cinema, Abracine, como um dos 100 mais importantes da história do país. O longa dos anos 70 desafiou não apenas a censura, mas também as fronteiras entre ficção e documentário, para expor pela primeira vez ao mundo realidades sociais e ambientais da floresta amazônica. Segundo o cineasta Fernando Meirelles, Iracema foi o filme que fez com que ele, diretor de Cidade de Deus, desistisse de ser arquiteto para fazer cinema. A morte de Orlando Senna foi lamentada por diversos artistas, como Bodansky e a atriz Dira Paz. O ator Antônio Pitanga esteve em uma das últimas homenagens recebidas pelo diretor no mês passado na Caixa Cultural Rio de Janeiro.
7: Todas as homenagens a você, Orlando, é pouca. Nas lideranças, um olhar de uma gentileza, eu tive o prazer de ser dirigido por você no teatro. Né? Eu acho que esse momento para mim de homenagem a... Né, de rever, de revisitar a história do Brasil, passa por você, Orlando.
6: Além da obra nas telas, Senna participou da articulação de projetos revelando Os Brasis e Doc TV. Também foi diretor-geral da Empresa Brasil de Comunicação e participou da implantação da TV Brasil, além de ter fundado, ao lado de Gabriel Garcia Marques, a Escola Internacional de Cine e Televisão em Cuba. Senna sempre teve um posicionamento ativo na promoção do cinema brasileiro e latino-americano, como mostra uma entrevista da época em que ele foi secretário do audiovisual do Ministério da Cultura na gestão de Gilberto Gil.
8: Nós acreditamos como obrigação do Estado, do governo, semear sem parar. Ou seja, não temos nem a necessidade, nem o poder de ver se as sementes são boas ou ruins. O que a gente tem é de colocar a semente no chão. Alguma coisa nascerá daí. O joio e o trigo, a gente só pode separar o joio do trigo só depois da semeadura.
6: A despedida acontece na tarde desta quinta-feira, no crematório da penitência, no Rio de Janeiro.
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9: A pós-verdade descreve situações em que os fatos importam menos do que aquilo que as pessoas escolhem acreditar. O termo, que já existe desde 1990, ganhou destaque na primeira eleição de Trump nos Estados Unidos em 2016, sendo eleita como a palavra do ano pelo dicionário britânico Oxford. Desde então, passou a ser incluída nos debates sobre fake news e ao impacto das redes sociais na formação da opinião pública. O cientista social Leonardo Nascimento, coordenador do Laboratório de Humanidades Digitais da Universidade Federal da Bahia, explica o fenômeno.
10: Isso já existia antes da pandemia e com a pandemia isso ficou mais exacerbado. É cada vez mais a ideia de que as pessoas conseguem ter ou acessar verdades que ninguém mais consegue. Ou que elas conseguem acessar verdades ou elementos do mundo real que supostamente alguém quer esconder. Seja a mídia, seja o mercado, seja a ciência... E as pessoas realmente são imbuídas ou tomadas por essa ideia e elas ficam nessas, vamos dizer assim, mas nessa fricção com a realidade, achando que existe um plano por trás das coisas. E aí, tanto essa relação da pós-verdade tem um elemento conspiratório muito grande. A crença de que existe algo por trás maior e que as pessoas escondem, supostamente escondem de você, e que você seria capaz de descobrir e atuar sobre ela.
9: Junto à pós-verdade, alguns pesquisadores apontam a criação de uma nova vertente, a após mentira, que é a tendência de continuar propagando informações falsas sem se importar com a veracidade, mesmo se elas já tiverem sido desmentidas. Segundo o cientista social, essas situações têm se tornado cada vez mais frequentes.
10: Esses conceitos, não saberia dizer, sinceramente, se eles ajudam ou mais dificultam a compreensão desse fenômeno. Todo esse movimento está atrelado a umas mudanças na forma de comunicação, de relação de comunicação que nós temos, né? As tecnologias digitais, elas modificam a maneira como nós nos conectamos uns aos outros e como nós buscamos e acessamos a informação. Então, isso altera um pouco a balança da correlação de forças em relação ao que é verdade, ao que é conhecimento, em quem nós podemos acreditar quando temos alguma dúvida em relação a seja lá o que for. Essa é a questão que mais nos aflige hoje em dia, tá? Os cientistas estão sendo desacreditados, a ciência está sendo desacreditada, o campo político está sendo desacreditado, o campo jornalístico também, e assim sucessivamente. Então, o que você tem é o resultado de coisas, de um certo ponto de vista científico, né? Absurdas, né? Como a gente está vendo.
9: A saída para Leonardo Nascimento é repensar o consumo de notícias e de redes sociais.
11: Muito provavelmente, esse processo que a gente está tendo de enfraquecimento e descredibilização dessas instituições, né? Mídia, ciência, política, isso tende a aumentar e vai ser preciso que a própria sociedade desenvolva mecanismos de proteção dessas instâncias e de criação de outras instâncias que legislem sobre a verdade e que protejam um certo acordo com a realidade, para que a gente não se perca nesse emaranhado que a velocidade das mídias nos traz, entendeu? O que é que eu tô querendo dizer com isso? Né? Que a gente precisa urgentemente pensar as redes sociais, as plataformas, como um artefato cultural que traz muita coisa boa, muita coisa interessante pra gente, mas muitos problemas e uma necessidade maior de escrutínio das pessoas, entendeu? Isso parece ser óbvio, mas assim, do meu ponto de vista, tanto a classe política quanto os cientistas ainda não têm uma compreensão mais aprofundada do que essas ferramentas podem fazer e como a gente tem que lidar com elas.
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0: O Tribunal Superior Eleitoral criou um grupo de trabalho com o objetivo de ampliar a inclusão e fortalecer a centralidade do eleitor no processo democrático. A iniciativa visa garantir maior acessibilidade e participação nas eleições. Entre as novidades, destaca-se o programa Seu Voto Importa, que oferecerá transporte gratuito no dia da eleição para eleitores com deficiência ou mobilidade reduzida, além de moradores de territórios indígenas, comunidades quilombolas e populações tradicionais.
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2: O governo brasileiro, por meio do secretário-executivo do Ministério da Fazenda, Dario Durigan, defendeu a soberania do PIX, o sistema de pagamentos instantâneos do Banco Central. Durigan afirmou que o PIX é um patrimônio estratégico que continuará sob estrita governança do Estado brasileiro contra interferências globais. O PIX, que se tornou uma referência global em bancarização e inovação tecnológica, é visto como um ativo crucial para a economia nacional. A declaração reforça o compromisso do Brasil em proteger e manter o controle sobre essa ferramenta financeira.
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0: A Força Aérea Brasileira está realizando uma ampla ação de saúde e assistência social gratuita.

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1: 13 horas e 2 minutos.
2: Começa agora o programa com as notícias da sua cidade, do estado, do Brasil e do mundo, com total imparcialidade. 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
3: Vereador do Chiquinho FC critica UPA de Codó.
4: Descobrimos por que as duas mulheres que apanharam em vídeo, por que que elas entraram na taca.
3: O segundo lugar da primeira fase é o melhor caminho para o sonho do Hexa ser realizado.
4: Religião, pastor fala de pastor que enrica com dinheiro do povo.
3: Suco, somente suco e nada mais para crianças nas escolas de Codó do Maranhão.
4: Briga entre o ministro Alexandre de Moraes e o presidente Lula. Você vai saber aqui como é que estão as farpas.
3: Nude pode dar 10 anos de reclusão no Brasil pelas novas leis.
4: Com estas e outras, está no ar o programa Maranhão em Debate na Lemos TV para todo mundo ver. 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
3: Muito bem, amigo internauta, produção, professor Lemos, vamos abordar hoje sobre impostos. Impostos é uma coisa que, por exemplo, todo brasileiro tem que pagar, ele paga automaticamente ao comprar qualquer objeto. A partir de uma caixa de fósforos ou um quilo de açúcar, você talvez não saiba disso, mas você está pagando imposto, e são justamente os impostos recolhidos por um governo que é convertido em educação, saúde, lazer, segurança pública, assistência social, entre outros programas. Só que tudo na vida tem limite. Tem um ditado, professor, que diz que tudo demais é abuso. E um dos problemas que afligem vários países do planeta Terra chama-se impostos. Os impostos estão realmente fechando, quebrando países mundo afora. Porque os governos não estão se colocando no lugar da classe empresarial. E isso acaba culminando em diversos males para a nossa sociedade. Um deles eu vou citar e os demais o professor vai me ajudar. O desemprego, por exemplo, quando o governo é impostor, quando ele é... só quer saber de cobrar impostos e mais impostos, e muito altos, porque o problema não é o imposto em si, o problema é o valor do imposto. É isso que acaba culminando em desemprego. Por quê? Porque o comerciante é tão taxado, é imposto disso, é imposto daquilo, é imposto daquilo outro, e ele acaba tendo que fechar as portas, porque a metade do suor que ele vai derramar vai ter que ser repassado para o governo federal. E o professor vai complementar com muito mais, vai ilustrar o nosso comentário de hoje com muito mais informações.
4: Olá, você aqui nos comentários de hoje, não sou tributarista nem economista, mas dá para a gente dar uma pinceladinha aqui sobre esse tema escolhido aqui pelo nosso Veridiano Souza. Impostos, carga tributária. O Brasil é um dos países que mais arrecada, é um dos países que mais cobra, e o governo Lula é um dos governos mais maldosos com relação a carga tributária. Falam que vão fazer uma reforma tributária no país e que vai dar certo e que lutam daqui e que vão para lá, os senadores, os deputados, e até hoje nunca aconteceu esta reforma tributária. O Brasil é um dos países que taxa demais. E aí fica difícil, porque se o governo ele reduz a carga tributária, o que que vai acontecer? Vai sobrar dinheiro. Sobrar dinheiro para quê? Para a pessoa investir. Ele, como bem foi colocado aqui pelo Veridiano Souza, se eu coloco uma lojinha e eu tenho 100 mil reais para fazer o investimento, eu vou investir 100 mil reais. E aí eu começo a vender. Mas o governo começa a me cobrar e me cobrando de taxas e mais taxas e impostos. E ele já cobra na fonte. O governo hoje já cobra na fonte. A grande parte dos impostos são pagos na fonte. E aí, eu não encontro, não tem fôlego para minha empresa continuar sobrevivendo. Eu fiz um curso no Sebrae e lá o palestrante, o professor, dizia que as empresas, as firmas, o comércio que são colocados no Brasil, com um ano, dois anos, 75% já fechou. Só fica 25%. Depois desses 25% começam a amargar e só fica 10%, só fica 5%. Então é uma maldade do governo federal com relação às taxas, né? Os impostos, os tributos que cobram. E não é só o governo federal, não. Os governos municipais e os governos federais. Está aí o Maranhão. O Maranhão é um dos estados que mais tributa na federação.
7: O maior valor tributário.
4: É, me parece são 18, não sei quantos por cento.
7: 23%.
4: 23% de ICMS que ele cobra no estado, o Brandão, o governo Brandão.
7: Aí arrebenta com qualquer estado, qualquer país.
4: Arrebenta com qualquer comércio. Mas a gente sabe que tem uns comércios no Maranhão que recebem isenção e paga praticamente zero de impostos, maiores.
7: Mas em contrapartida, né? Tem um aí que está fechando portas todo dia, que é o Mix Matheus, um dos maiores.
4: Mix Matheus, e ele é um dos privilegiados.
7: E uma multinacional que está saindo do Brasil agora, não sei se você já está sabendo, é a Toyota. Ela emprega diretamente 1.500 brasileiros. Está saindo do Brasil por conta de impostos.
4: A Ford fechou, você sabe.
7: E vários e vários empresários já estão migrando para o Paraguai,
4: para o nosso vizinho. É bem feito.
7: Porque lá é totalmente diferente a carga tributária. Nem se compara, é incomparável ao Brasil.
4: Se o empresário não tem uma carga tributária grande como tem o Brasil, o que que vai acontecer? Ele vai empregar mais, ele vai vender mais.
7: Vai aquecer a economia.
4: É porque ele vai vender barato. Se o governo não cobra muito imposto, ele vai vender barato. Se ele vende barato, ele vende mais.
7: Olha, o tomate está chegando a R$13 em Codó. R$13 o quilo do tomate. Um dia desse, meus amigos. Um dia desse estava R$3. Agora já está 13 pau o quilo do tomate. Por quê? Os impostos, o combustível. Você está entendendo? E isso tudo vai combinando, vai virando uma bola de neve e a gente vai nesse embalo. Gente que comprava só de meio quilo de tomate, um quilo de tomate, agora está comprando de unidade. Unidade. Uma cabeça de cebola, um tomate, só para temperar aquele almoço ou aquele jantar, menos. Essa é a realidade. Você está entendendo?
4: Então complica aí a vida econômica do povo, a economia do país. Vou só fechar aqui. A alta carga tributária no Brasil ocorre porque o governo arrecada mais sobre o consumo, produtos e serviços do que sobre a renda e o patrimônio. Além disso, o sistema é considerado regressivo, o que significa que as pessoas de baixa renda acabam pagando proporcionalmente mais impostos do que os super ricos. De baixa renda acabam pagando proporcionalmente mais impostos.

0: tem suporte, né? A crise chega, se aposta, toma conta, e o pior de tudo é que o que é arrecadado com esses impostos, gente, nem 10% é convertido em educação, saúde e entre outros benefícios que são assegurados pela nossa Constituição Brasileira de 1988.
1: É de chorar, é de chorar. Nós vamos ficando por aqui com os comentários de hoje, mas a gente volta amanhã comentando. 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
0: Coragem!
1: Vamos lá.
0: Coragem é uma coisa que todo mundo tem que ter para enfrentar essa vida, né? E um ato de coragem que eu acabei de assistir nas redes sociais e vou compartilhar agora através do Maranhão em Debate aqui com o nosso internauta. Coragem demais, eu achei, em um vereador rotulado como sendo vereador do prefeito de Codó, reclamando da UPA, cara. Reclamando da UPA.
1: Mas olha, como assim?
0: A saúde de Codó, meu amigo, não quero deixar de olhar para a saúde do município, para criticar a UPA, que é governada pelo um cidadão que está tendo o apoio desse dito cujo vereador está criticando, cara. Não estou mais entendendo nada, fazendo gol contra. A situação está muito mais, nem se compara a situação da saúde do município com a saúde oferecida pelo Estado mesmo.
1: Tem
0: que
1: fala
0: também
1: aí, tem
0: não
1: fala,
0: é boa.
1: Tem fala do vereador aí não.
0: Tem fala.
1: Vamos embora, depois aí. Eu comento, vamos lá. Eu vou comentar.
2: Do macro regional para Codó. A cada dia a gente vê a dificuldade que temos com os problemas de alta resolutividade na nossa cidade. Codó é uma cidade de média, que tem autorização de trabalhar a média complexidade. E quando chega na alta complexidade, que é a responsabilidade do Estado, que é a neurologia, a cardiologia, alguns casos de ortopedia, nós ficamos dependentes das transferências, ficamos dependentes de outros hospitais. Timbira nos salva, Coroatá nos salva, Piritoró nos salva. E nós, com o tamanho da cidade que somos, precisamos acabar com esse problema. E se o governador não sabia, agora ele já sabe. Porque ele demonstrou que não sabia. Mas agora ele já sabe. E ele pediu um terreno para a construção do MAC. O terreno já está à disposição. É ali do lado onde está sendo construído a policlínica pelo prefeito Chiquinho. Ali no... Como é o nome ali? Centro Olímpico. Mas existe a possibilidade do governo do estado, ao invés de construir um novo hospital em Codó, assuma o HGM e o transforme num hospital regional para atender a nossa cidade e alguns municípios vizinhos. Já tiveram aqui por duas vezes uma equipe do governo do estado avaliando, acharam a estrutura do HGM muito boa, mas é preciso fazer algumas ampliações para que possa atender a nossa expectativa e a expectativa do povo de Codó. E hoje eu dizia, Dominguinho, e vou repetir aqui, a responsabilidade do governador Brandão com essa problemática da saúde é muito grande. Porque quem carrega a saúde de Codó nas costas é a prefeitura. Através do pouco recurso que chega, das emendas que são alocadas pelos deputados, quem segura a saúde de Codó. Infelizmente, a mudança da UPA trouxe um malefício para Codó. Pode ir lá na UPA agora, não tem um cidadão sendo atendido. E se é atendido, é pouca gente. Não existe mais aquela demanda que anteriormente tinha na UPA. Porque os melhores médicos que lá trabalhavam foram tirados de lá. Estão aqui no HGM, tratando bem o povo de Codó. E lá, os médicos que lá estão não respondem à necessidade que a população precisa. Então, assim, foi um desgoverno a mudança da UPA. E nós temos que avançar essa área de saúde. E o governador pode ter certeza que o que acontecer com relação a aqui em Codó vai estar muito ligado a esse compromisso que ele assumiu com a saúde de Codó. Vocês podem ter certeza disso, que a população está atenta, está querendo, precisando e não aceita que o governo

0: Estado não faça por Codó o que já fez pelos outros municípios.
1: Aí é puro fogo, amigo. Já eu falar no fogo, amigo?
2: Eu acho que aí é muito, é ciumeira.
1: Porque veja bem, ele e o Antônio Luz defendem o governo Brandão com unhas e dentes. E agora eles estão descendo o cacete
2: na UPA.
1: Na UPA. Estão descendo o cacete no HGM. E quem é que administra o HGM? Não é o prefeito?
2: E quem é que salva a saúde de Codó? Não é a UPA?
1: Não é a UPA. E aí ele disse que a UPA não tem ninguém, está redondamente enganado. Eu fui na UPA 3 dias atrás.
2: Pronto.
1: Fui 3 vezes.
2: Pronto.
1: Fui muito bem atendido.
2: Testemunha viva.
1: Sou testemunha viva, ocular do atendimento da UPA. Inclusive, no último dia agora, eu dormi lá.
2: Mentindo, hein, Araújo? Tá mentindo, hein, Araújo?
1: Tá mentindo. Araújo Nato tá mentindo. E aí eu fui...
2: Vereador mentiroso.
1: É. A Azuleide me atendeu muito bem, enfermeira. Me deu um lençol, dormi, acordei 6:02 da manhã na UPA.
2: Pensou que tava no hotel,
1: hein? Meu irmão, fui lá. Fui muito bem atendido. E aí, sabe por que que ele fala isso? Porque a UPA está sendo comandada pelo doutor José Francisco e Pedro Neres. Então, aprenda a fazer política, Araújo Neto. Araújo Neto, você está fazendo política do jeito que não dá para a população engolir.
2: Se o HG,
1: que é isso, rapaz?
2: Se a saúde do município prestasse, ele estava gabaritado.
1: Não, meu irmão, se a UPA estivesse sendo comandada por alguém da Câmara, Leonel Filho e companhia, ele diria que a UPA estava a mil maravilhas.
2: Pois é, mas o que eu não consigo entender...
1: Política, rapaz, política baixa.
2: O que eu não consigo entender é o cara ter a cara de pau de falar mal da UPA, assistindo de pé, sendo testemunha ocular das péssimas condições em que se encontra a saúde do município, cara.
1: Seja coerente, Araújo Neto. Você é um incoerente, um inconsequente.
2: Rapaz, olha,
1: aqui a gente não tem óleo de peroba aqui, não. Mas a gente tem um cipó.
2: Só faltou o óleo de peroba aqui,
1: ó, viu? Tá aqui um cipó aqui, ó. Pra passar no rosto, na cara do vereador Araújo Neto.
2: Rapaz, quando alguém adoece...
1: É isso?
2: Ei, o senhor quer ir pra onde, senhor? Pode ser a idade que for. Vamos lá no HGM. Não, não, não.
1: Eu mesmo não vou. Eu só vou pra UPA.
2: Pô, tá? A UPA é que salva, rapaz, a saúde de Codó.
1: Ele dizendo que o
2: governador... Rapaz, mas o cara não tem o que falar.
1: Ele lascou. Olha, com o governador também aí.
2: Só tem um dia pra se apresentar na Câmara, que é na terça-feira. E o dia que ele vai, que ele sobe, que ele vai na tribuna pra falar besteira, rapaz. Como coisa que o povo de Codó é idiota, não saiba da realidade da saúde do município, rapaz. Querendo tapar o sol com a peneira, querendo aparecer.
1: Não, aí ele nem
2: fez dois gols contra.
1: Ele fez, foi gol tudo contra.
2: Fez um gol contra a administração do chefe dele, né? E deu uma alfinetada no governador.
1: Outro gol contra o governador.
2: E o governador vai ficar sabendo disso.
1: Vai, já tá sabendo. Ligou pra mim.
2: Pronto.
1: O governador ligou pra mim que ele tá mais sujo do que pulê de papo. O vereador Araújo Neto. Pois é.
2: Que tiro no pé, hein, vereador?
1: Rapaz, que é isso. Quero mandar um alô bacana aqui para meu amigo Muniz, que está ligado aqui no Maranhão em Debate. É, minha amiga Sinália, lá da Multipeças, na 7 de setembro. Meu amigo Antoniel, lá na Ciclopeças, na Avenida Maranhão, no Mercado Central. Um abração para você, Antoniel. E também meu amigo Silvio Ramon, blogueiro de Timbiras, e também o professor Gil, ambos de Timbiras e ambos blogueiros ligados aqui no Maranhão em Debate.
2: Vamos para o futebol?
1: Vamos para o futebol. Eu já queria, era isso, era para o Sorria, mas vamos para o futebol.
2: Futebol, você sabia, meu amigo Lemos, professor Lemos, internauta, produção, que o caminho mais viável para a nossa seleção na primeira fase é ficar em segundo lugar? Você sabia disso, Lemos? Para poder continuar sonhando com o Hexa.
1: É?
2: Para não ter que encontrar só pedreira nas oitavas, semi e na final.
1: Porque se ficar na segunda, tá no bom caminho.
2: É, se ele ficar em segundo lugar na primeira fase, e Marrocos, por exemplo, se classificar em primeiro, ou a Escócia, ou o Haiti, pro Brasil vai ser a melhor coisa do mundo. Preste atenção aí, ó.
1: Tá fácil, vamos lá.
3: Hexa ficou praticamente impossível agora. Você viu quem o Brasil pode pegar no mata-mata? Olha só, se o Brasil passar em primeiro do grupo, pega o segundo colocado do grupo F, sem zebra, vai ser Japão ou Holanda. O Japão vem muito bem nesse ciclo. Então o Brasil contra a Holanda, já nas oitavas, não seria nenhuma surpresa. Mas o problema de verdade começa depois disso. A FIFA separou os quatro primeiros do ranking, para eles só se encontrarem a partir das semifinais. A Argentina e a Espanha só podem se encontrar na final. Aí se a Espanha, a Argentina, França e Inglaterra passarem primeiro dos grupos, o Brasil vai ter que eliminar Inglaterra nas quartas, Argentina na semi e Portugal na final. Um atrás do outro, meu amigo. Para conquistar o Hexa, o Brasil teria que passar por cima de três das maiores seleções do planeta em sequência, sendo elas Argentina, Inglaterra e Portugal. E agora você entende por que começa a fazer sentido torcer para o Brasil terminar em segundo no grupo. Porque passando em segundo, o caminho muda tudo e fica bem menos pesado. O Hexa é possível, mas o caminho que a FIFA desenhou para o Brasil é simplesmente cruel demais. E aí, você acha que o Brasil consegue passar por tudo isso?
1: Eu acho que consegue. Bom, se o Brasil, para levar melhor, tivesse que ficar em primeiro, aí era complicado. Mas já que é para ficar em segundo, então faz jogo de compadre.
2: Temos que andar pelo melhor caminho.
1: É, pronto, melhor caminho. Vamos para um rápido intervalo comercial e a gente volta já já com mais informações aqui no Maranhão em Debate, na Lemos TV, para todo mundo ver. 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
4: 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Confere!
1: De volta ao programa Maranhão em Debate. 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Olha, saiba quem são os prefeitos envolvidos em esquema de desvio de verbas e Caixa 2 nas eleições de 2024. Minha nossa senhora.
2: Tem pelo menos uns 3 ou 4?
1: Rapaz, vamos rapidão aqui. Operação Fundo Oculto, deflagrada pela Polícia Federal na última quarta-feira, teve como alvos cerca de 15 candidatos nas eleições de 2024, incluindo prefeitos. Entre os nomes citados nas investigações estão os prefeitos Désio Cavalcante, do Republicano de Turiaçu, Neto Cavalcante, do PDT, de Araioses, Márcio Viana, do PSB, de Godofredo Viana, Nonato Cavalho, do PDT, de Magalhães de Almeida, e Valdo Ribeiro, Avante, de Miranda do Norte. Tá aí, apareceu.
2: Meia dúzia de vagabundos.
1: Meia dúzia, rapaz. Cheio de enroladas. Eu estava torcendo aqui para não aparecer o nome de Codó e não apareceu.
2: O que tem de prefeito pilantra, ladrão, né, salafrário, as piores pessoas que eu já vi, são verdadeiros abutres. Eles tiram a merenda da boca da criança, eles tiram o remédio para salvar a vida de uma gestante no hospital, eles não estão nem aí com o idoso, são os maiores homicidas da terra. Eu comparo esses caras como homicidas, porque eles matam em série. É todo dia, cara. Todo santo dia, por incrível que pareça. Olha aqui em Codó, suco, somente suco e nada mais para as crianças nas escolas da nossa cidade. Você acredita uma coisa dessa? Só você indo lá conferir de perto, para você sentir na pele como as nossas crianças são tratadas em pleno século XXI, onde todo dia tem licitação milionária nessa cidade, gente.
6: Mês da Copa, quero convidar o prefeito, o Chico do PT, para resolver esse problema aqui da escola Centro Comunitário Codó Novo. Segundo denúncia, prefeito, dos próprios funcionários, prefeito. Não vigia não, viu? A merenda dos alunos é só suco todo dia, prefeito. Deve ver aqui, olha. Suco aqui tá bom, prefeito, mas suco todo dia, prefeito. Segundo denúncia dos próprios funcionários, tá aí a denúncia. O Centro Comunitário Codó Novo, as crianças estão merendando só suco, prefeito. E estão saindo, prefeito, 11 horas da manhã, isso mesmo. Agora fica a pergunta para o prefeito da cidade de Codó. Prefeito, tantos milhões que entram na educação, e aí a merenda, prefeito? A merenda que você dá os alunos de Codó, suco, prefeito. Até que um dia sim, outro não é bom, mas todo dia, prefeito, só suco.
1: É, faltou aí ele mostrar alguém confirmando na matéria,
2: mostrou? Mostrou a denúncia.
1: Mostrou a denúncia lá?
2: Via matéria, via print.
1: Ah, o print, ah, muito isso. Bem, muito bem, muito bem. Tá respaldado aqui o vigia.
2: E é bom você ir topado. Lá conferir de perto, senhor.
1: Nós vamos conferir, é vai o IML, lá. O ML, nós vamos conferir.
2: Você vai na hora lá pra ver se tem o suco ou não tem. Se tem bolacha, se tem hambúrguer, cheeseburger ou eggsburger.
1: Meus amigos, olha, nós mostramos uma matéria ontem, onde duas mulheres apanharam demais. E nós fomos averiguar, saber por que elas apanharam. Nós achávamos que elas tinham entrado na taca por estar envolvidas.
2: Com facções.
1: Com facção criminosa, tal, tráfico de drogas. X9, aquela coisa toda. Mas não era não. Você vai acompanhar, vamos reprisar o vídeo de ontem e vamos explicar, vamos falar para você por que as mulheres apanharam até sair a caatinga. Olha, taca demais. Pois é. Aí, ó, sabe o que foi que aconteceu? É porque as mulheres não queriam coabitar com os pilantras.
2: Com a malandragem.
1: Com a malandragem.
2: O Dal desce, né?
1: Dal desce, elas não queriam, de jeito, não quiseram de jeito
2: nenhum. Aí é, o Dal apanha.
1: O Dal apanha, aí você dá o apanha, entra na taca.
2: Foram mulheres demais, preferiram apanhar,
1: porque
2: né?
1: Pegar uma taca dessa aí...
2: Mas não liberaram o tchan.
1: Mas não liberaram o precipício, não liberaram. Pois é, isso aí é o que acontece... nas comunidades, que hoje não é mais favela, é comunidades.
2: É tá verdade. Bom? Olha, lemos agora aqui para as novas leis. Você sabia que roubo, furto, porque roubo é uma coisa e furto é outra, né? Estelionato, receptação, não terão mais fiança, lemos agora. Segundo as novas leis, eu tenho um comentário sobre isso. Mostra aí, produção.
7: Agora não cabe mais fiança na delegacia. Uma nova lei publicada na data de ontem, 4 de maio de 2026, aumentou a pena dos crimes de roubo, furto, estelionato e receptação. O delegado ele consegue arbitrar fiança na delegacia desde que esse crime não ultrapasse a pena de 4 anos. Então, até 4 anos é liberado fiança. O delegado pode arbitrar. Pois bem, o crime de furto agora... Furto simples pode ir até 6 anos. E se você furtar um aparelho celular, você pode pegar até 10 anos de prisão. Aumentou essa pena.
2: Tá vendo? E outra coisa, nude. É aqueles VTs que as pessoas produzem, aqueles vídeos pornográficos. Agora poderão dar até 10 anos de reclusão no Brasil. É a nova lei. Mostra aí, produção.
8: Você sabia que agora, se você enviar um nude, você pode pegar até 10 anos de cadeia? Sim, 10 anos de cadeia. A lei mudou em dezembro. Então, se você enviar um vídeo de sexo não autorizado, uma imagem, você mandar uma cena de estupro para um grupo de WhatsApp, até mesmo para um amigo, a pena vai de 4 a 10 anos de cadeia. E ela aumenta se é um ex-namorado, uma ex-namorada, ou até mesmo para revanche, para vingança. Essa pena aumenta de 1/3 a 2/3. Ou seja, enviou um nude de forma criminosa, 10 anos de cadeia.
2: Essas novas medidas, as leis sendo endurecidas contra certos tipos de crime no Brasil.
1: É plausível. Agora eu gostaria que se endurecesse era para os gatos, não os gatos não, os ratos de prefeitura.
2: Ah, aquela galera de coleirinho gravado.
1: É, eu gostaria que aumentasse.
2: Galera do paletó.
1: Pois é, foi comprovado que meteu a mão no erário público, cadeia. É 20 anos, bota 30, 60, 80 anos. É assim que eu queria que fosse. Mas aí o cara, só porque mandou um nudes, agora 10 anos de cadeia, bem empregado. Não há necessidade de fazer isso. Mas também que pesasse a balança para um outro lado também, não é só para um lado, não. É, eu vejo as coisas desse jeito. Mas, meu amigo, olha, briga entre o ministro Alexandre de Moraes e o presidente Lula causa alvoroço e temor no STF. O clima pesado entre Moraes e Lula faz com que os ministros Cristiano Zanin e Flávio Dino, indicados pelo petista para o Supremo Tribunal Federal, iniciassem uma articulação para acalmar os ânimos e buscar uma reaproximação. Lula, espertalhão, certamente provocou o afastamento para tentar ganhar dividendos políticos. Percebeu que a figura impopular de Moraes atualmente não mais o beneficiava em nada. E aí, tá certo? Então ele mesmo gerou a briga lá no STF.
2: Tem um ditado
1: pra facilitar
2: que diz assim, ó,
1: a vida do Lula. Aí rumo a eleições de 2026.
2: Tem um ditado que diz: o mal por si se destrói. Deixa rolar. Deixa ver aonde vai chegar. Essa briga que até aqui pode até ser uma briga ensaiada. Olha, Lemos e amigo internauta, produção do Maranhão em Debate, chega ao fim a aposentadoria por idade mínima no Brasil, rapaz. Vai pesar ainda mais no bolso do país, porque vai ter muita gente aí tendo direito à aposentadoria antes de completar a idade exigida atualmente pelo nosso país, pelas nossas leis previdenciárias. Mostra aí, produção.
9: Notícia boa, fim da idade mínima na aposentadoria. Decisão do Supremo Tribunal Federal de hoje. A partir de agora, você não tem mais que perguntar qual que é a idade que você vai se aposentar. É só o tempo de contribuição. Isso vale para as aposentadorias especiais. Agora você tem que trabalhar só 15, 20 ou 25 anos, independentemente da idade mínima, e já pode se aposentar. Agora tem um detalhe, viu? O Supremo Tribunal Federal não mudou a forma de cálculo da aposentadoria. Então a aposentadoria especial continua sendo 60% da sua média. Só que tem um detalhe, viu? Tem a aposentadoria da regra de transição que te paga 100%. O que você quer? Uma aposentadoria dinheiro rápido agora com 60% ou uma média de 100% aposentadoria ganhando 40% mais, demorando um pouquinho mais? O que você quer? Dinheiro rápido ou mais dinheiro? 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Então
1: tá bom, não está legal você com a palavra sobre a aposentadoria do brasileiro, que é um lenga-lenga, é um sobe e desce, é um vai e vem. Eu não sei como é que vai ficar. Você pode fazer um pé de meia você mesmo, porque do jeito que vai aí, daqui um dia ninguém vai ter mais nada, né? Mas tomara que tudo dê certo e o povo se dê bem na história. Meus amigos, nós entrevistamos no quadro Entrevistando Personalidades o presidente do Sindicerne, o maior sindicato de todos os tempos no município de Codó. E ele falou com a gente maravilhosamente bem, explicou um pouquinho da sua vida, do seu trabalho, da sua gestão, e nós vamos acompanhar agora. Toda quarta tem. E agora a hora é de professor Antônio Celso, presidente do Sindicerne. Acompanhe.
10: Quadro que você já sabe aqui na Lemos TV, entrevistando personalidades. Nós já entrevistamos várias pessoas da comunidade codoense e agora chegou a hora e a vez do presidente do Sindicerne, sindicato forte do município de Codó. E agora eu vou conversar, nós vamos conversar com o Antônio Celso, mais conhecido como Professor Celso. E aí, professor, tudo bem?
11: Tudo beleza.
10: Beleza.
11: Tudo bem, graças a Deus.
10: Tá bom, então. E professor, nós estamos aqui só para a gente bater um papo sobre, digamos, a sua biografia, a sua vida. Como é que é o Celso mesmo? Celso é um homem forte mesmo, daquele que vai para a Câmara Municipal lutar? Ou é um Celso, assim, que às vezes é temeroso, alguma coisa, tem medo de algumas coisas? Diz que todo homem tem medo. Você é um homem medroso ou é um homem sem medo?
11: Problemas. Eu digo que nenhum ser humano ele consegue viver sem a questão do medo. O medo ele faz parte da vida do ser humano. Não apenas as pessoas, mas até os animais irracionais eles sentem medo. Agora, nós podemos viver e em algum momento da nossa vida sentir medo. Porém, esse medo ele não pode nos impedir de lutar por aquilo que nós acreditamos. Ele não pode nos aterrorizar. Ou seja, você tem medo, porém, você não deixa o seu medo te dominar. Você tem que controlar o seu medo.
10: E você, quando era criança, era aquele menino que tinha medo de taca? Era um menino obediente ou será aquele menino travesso? Aquele menino que saía para jogar bola e não dizia para a mãe para onde ia. Como é que foi a sua infância?
11: Era meio termo, né? A infância é uma infância bem simples, uma infância humilde, mas de muita alegria. Mas tem um detalhe, tinha a questão do eixo familiar, né? O respeito à família, respeito aos pais, né? Respeitar pai e mãe. E isso não abria-se mão. Os meus pais não abriam mão disso. Então, apesar de ter criado 9 filhos, 6 filhos biológicos e...
10: 2 adotivos? Não, 6...
11: 3 adotivos.
10: 3 adotivos, é.
11: São 9. Uhum. Mas a vida não era muito fácil. Mas eu confesso que eu tive uma infância muito feliz.
10: Você nasceu na zona urbana ou na rural?
11: Eu nasci na zona rural do município de Codó. Aproximadamente aqui a... talvez 80 quilômetros de distância.
10: Distante, muito distante.
11: É, ali na região do...
10: Cajazeiras, não?
11: Não.
10: Depois, Alagadiço Grande?
11: Na região ali do... pouco depois do Arado. Ali naquela região. Anda mais ou menos depois do Arado, aproximadamente anda mais ou menos 11 quilômetros. Eu nasci numa comunidade conhecida como Boa Vista.
10: E aí de lá rumou para Codó, para a sede do município.
11: E passei bom tempo na zona rural, meus pais moravam também na zona rural. Quando nós alcançamos a idade, já, na verdade já estávamos passando do período
10: de escola,
11: estudar, para a escola. Para ter uma ideia, eu comecei a estudar por volta de... eu tinha aproximadamente uns 8 anos de idade, quando eu comecei a ter contato com a questão do estudo.
10: Eu vi uma vez você falando, não sei se foi numa rádio, não sei onde que foi, mas ficou até marcado, eu me lembro muito. Sim. Que você falou que os seus filhos estudam na escola pública. Isso. Né? E você, como alguém que trabalha na escola pública, você não iria retirar os seus filhos da escola pública para colocá-los, para matriculá-los numa escola particular. E aí, você teve esse privilégio, eu diria privilégio, né, de estudar numa escola particular?
11: Eu tive o privilégio de estudar em escola particular. A minha vida estudantil ela foi forjada na escola pública. Eis a razão pela qual eu defendo a escola pública, até porque sou professor da rede de ensino, né, pública aqui no município de Codó, da rede municipal de ensino. E a minha vida estudantil foi na escola pública. Recentemente, a minha filha já não estuda mais na escola pública. Ela concluiu o ensino médio na escola Lúcia Banho e agora está fazendo faculdade. Mas eu particularmente não
10: se tive... defende a escola pública. Que até... ela gera dividendos.
11: Até porque
10: ela tem meios para que um aluno da escola particular galgue a escola pública também.
11: Também. As mazelas que existem nas escolas públicas do país inteiro não se deve à questão do professor, se deve às péssimas administrações que nós temos.
10: É o sistema em si?
11: Eu não digo que é o sistema, talvez seja um pouco de tudo isso, né? Mas são os governos. Governos municipais, governos estaduais e até mesmo na esfera federal, né, com algumas ações que acabam impossibilitando que a escola pública ela possa, de fato, crescer. Né. Porque, lemos, na verdade, a elite, que é uma elite podre do nosso país, ela detesta um pobre que tenha conhecimento.
10: Mas hoje não tem já vários... pobres que conseguiram um patamar maior na sociedade, os negros também. Está o exemplo aí do presidente da República, quarta série, e chegou a ser, hoje, o mandatário da nação.
11: Sim, mas isso não é apenas uma... Não vamos dizer que seja o ápice da situação. Né? Nós ainda temos muitas barreiras pela frente, para poder superar. Nós ainda vivemos ainda num país que discrimina muito, um país discriminatório, um país onde existe muita questão do racismo estrutural, o racismo por si só, um ato sórdido e criminoso, além de ser criminoso. Ontem mesmo nós estávamos conversando sobre essa questão do racismo. Não consideramos apenas como um ato criminoso, mas que é um ato sórdido, né, promovido por alguém que se acha melhor do que outro.
10: Falando de culinária, qual o prato que o Celso gosta mais? Você tem uma origem rural, né?
11: Rural.
10: Eu tenho os meus, né? E é lá da rural. E você? O que você gosta mais quando a mesa está posta? O que você olha assim e tal? Eu gosto mais disso aqui.
11: Lemos, eu não tenho muita exigência com relação à questão da comida. Comida, para mim, ela sendo uma boa comida. E graças a Deus, a minha mãe, ela cozinhava muito bem. A minha esposa também cozinha bem. Cozinha ótimo. Eu, particularmente, eu gosto muito de... arroz, principalmente o arroz, aquele arroz comum. Inclusive as pessoas, alguns colegas que estão cortando arroz, a gente já entra em contato, né? Vende aí uma saca de arroz, porque eu gosto muito do
10: arroz torrado. Já comeu arroz torrado?
11: Eu comia bastante na zona rural, quando a questão da escassez do arroz, período chuvoso, o sol ficava, né, o tempo bastante nublado, não tinha muito sol, e aí torrava o arroz para poder pisar no pilão. Eu pisei bastante arroz no pilão. E os meus pais chegavam, era eu e meu irmão, os mais velhos, e sempre nessa questão da escassez, os mais velhos que provam,
10: sobrava,
11: né?
10: Para que provam, mais velho, exatamente. Né? Eu e minha irmã, era eu que pisava. Exato. Arroz. Eu e minha irmã, outra estava fora, né?
11: Nós pisávamos arroz.
10: A gente chamava até socar arroz.
11: Exato.
10: Né?
11: Eu aprendi, a minha alimentação é basicamente muito simples. Arroz, feijão Eu gosto muito arroz, feijão e cuxã.
12: Isso.
11: Eu não, e não abuse. Essa,
12: não, não chegou a comer arroz, uma farofinha de gongo, não?
11: Fez parte também. Comi bastante. Pense em uma iguaria. Eu considero como uma iguaria. Gongo é uma iguaria. Quando nós saímos para... Que eu também quebrei coco, né? Saía para quebrar coco. E aí... aquele coco já estava em estado de decomposição, no momento que nós estávamos quebrando, tirávamos, né, chamava de bigongo.
12: Isso.
11: E chegava em casa, ou então quando a mãe ou os meus pais chegavam com o coco, corria logo para separar os bigongos.
12: Isso.
11: E assar ali na...
12: Aquela farofa, né? Farofa. Farinha branca, né?
11: E agora, né, tem muita proteína, é uma comida muito saudável. Faz bem.
12: Tá certo. Mudando de assunto, vamos falar de política. Você é um jovem que sempre esteve ali alicerçado dentro da política, eu não diria tanto partidária, mas dentro da política estrutural da nossa nação, buscando meios, né, que essa política faculta para que a gente possa mudar a vida, não somente daqueles que estão próximos da gente, mas também da gente, de uma coletividade, né? Então, como é que você encara a política? Como é que você vê a política do país hoje?
11: Lemos, política, todos nós somos um ser político. E tem algumas pessoas que falam que não gosta de política e já está fazendo a política de quem gosta.
12: Correto.
11: Porque nós temos que distinguir a questão da política, do partidarismo, e a política em si, que é o ato de você convencer alguém, né, ou convencer um grupo de pessoas. É o ato de dialogar, de conversar, de chegar a um consenso. Isso é política. Agora, quando você parte para defender um determinado grupo, achando que esse grupo político é melhor do que o outro, e aí você começa a, talvez, desconsiderar a ideia ou o pensamento do outro, que supostamente seja contrário, aí isso não é mais política.
12: O Brasil optou, através de um plebiscito, pelo presidencialismo, né? Nós poderíamos estar em um parlamentarismo, um presidencialismo parlamentarista, né? Mas nós estamos no presidencialismo puro, né?
11: Isso.
12: Esse sistema, ele está ultrapassado na sua visão? Se nós tivéssemos num parlamentarismo, você acha que seria melhor, o país andaria melhor, como outros países? Nós temos, por exemplo, Israel é parlamentarista, o Canadá é parlamentarista e vários outros países, né? A Itália também é. Não seria uma, digamos, uma pedida legal para o Brasil mudar desse sistema político que nós estamos, que eu acho assim, é muito corrupto?
11: E você acharia, Lemos, com a estrutura corrupta que nós temos, com o parlamentarismo, iria mudar alguma coisa?
12: Eu sou entrevistador, você está me entrevistando.
11: Então,
12: eu acho que sim.
11: Questionamento que eu te faço.
12: Eu acho que sim.
11: Veja só.
12: Pelo pouco que eu conheço do parlamentarismo, embora que seja monárquico ou presidencialista, presidente parlamentarista, eu acho que o parlamentarismo é um grande sistema bom, porque os políticos não ficam enraizados, principalmente os deputados, senadores. Qualquer coisa que der, o parlamento é dissolvido, eles perdem o cargo, tem que ir atrás de voto de novo. Então, a coisa fica meio instável, não é? Já no presidencialismo, não. O cara está lá só depois do mandato. Aí, meu amigo, aí complica a situação do povo. Eu acho que o parlamentarismo para o Brasil seria uma boa pedida nesse momento, voto distrital, alguma coisa do tipo assim.
11: Eu percebo que esse sistema, o sistema em si, ele não faz muita diferença no nosso país. Uhum. O problema do país é a corrupção, é a roubalheira. E, na verdade, ultimamente quem determina as ações no país, quem é o parlamentar.
12: Porque o Serginho Meneghel, ele diz assim, que o prefeito só rouba,
11: porque o parlamento permite.
12: A Câmara, o Legislativo permite, não é?
11: A primeira coisa que acontece, vamos observar aqui no município. Ocorreu a eleição, acontece hoje, Amanhã o prefeito eleito já vai sentar para conversar com todos os vereadores eleitos.
12: Uma semana depois já tem a maioria.
11: Uma semana, aquele que ficava pregando, criticando, já não critica mais. Que talvez defendia um outro grupo, já está defendendo um grupo que acabou sendo vitorioso.
12: Em Codó existe isso? Ou é só nas outras câmaras, nas outras prefeituras, nos outros municípios do Maranhão?
11: Será que existe isso? Como as pessoas falam, será que existe isso em Codó? Então, a questão não está no regime, né,
12: político, no sistema.
11: No sistema. Eu acredito que o que deve acontecer é o eleitor começar a filtrar, escolher as pessoas, não pela conta bancária, porque
12: pela pele.
11: Exatamente, né? Fazer o eleitor, pelo menos no nosso município, ele vota, e aí parte do eleitorado brasileiro também. Ele vota na sigla que tem dinheiro. Ele na verdade, ele vota naquele candidato, às vezes não sabe nem o que o partido, qual a ideologia daquele partido. Ele vota no candidato porque o candidato é amigo, ou então...
12: O cabo eleitoral é amigo também.
11: O candidato pagou alguma coisa para ele, a compra de votos. E eu digo sem receio de errar, a maioria do eleitorado codoense vota por interesse. No interesse...
12: Particular, pessoal, né?
11: Interesse
12: pessoal.
11: Como é que acontece? O candidato chega, promete... Olha, vota em mim. Aí ele disse, não, mas já fulano de tal já apareceu aqui, me prometeu isso. Não, vota em mim que eu te prometo. Se o candidato...
12: Eu cobro. Eu cobro não, eu vou cobrir a proposta.
11: Prometeu X para ele. Ele disse, olha, vota em mim que eu te prometo 2X. Como é que acontece a compra de voto em Codó? É a promessa, é o pagamento em dinheiro, a promessa de
12: emprego,
11: contrato. Ou para quem está recebendo dinheiro no momento, ou para os familiares daquela pessoa.
12: Excelso, e agora? Vamos agora olhar como é que está a administração pública municipal na pessoa do parlamento, da Câmara Municipal, e também do prefeito. Como é que está Codó hoje? Você que é um ser político, é combativo. Você sempre disse que o sindicato, o Sindicerme, não tem partido. O partido é a coisa correta, é a coisa certa, né? E aí, você falando do administrador hoje, Codó, como é que você analisa? De 0 a 10, qual seria a nota que você daria?
11: Nota 1.
12: Rapaz, não está pouco não, um pouquinho mais.
11: A concepção que eu tenho.
12: Mas por que um, né? Nessa nota de 0 a 10?
11: Vamos analisar. Ele já está no segundo ano.
12: Isso.
11: Vamos analisar, durante esses praticamente 2 anos, o que o atual prefeito fez. Qual foi a obra que o prefeito fez? Nós temos 3 residenciais dentro da cidade de Codó que estão em situação crítica. Primeiro residencial é Santa Rita, as ruas estão todas esburacadas, os moradores estão fazendo reformas paliativas nas ruas, porque, inclusive foi fato de filmagem recentemente. Estive recentemente também no residencial Trisdela, e a situação caótica das ruas. Participei de um evento esportivo no residencial São Pedro, próximo, e as ruas todas esburacadas. Inclusive, por onde as pessoas, os corredores, que foi a corrida que aconteceu recentemente, e as ruas...
12: O corredor correndo risco de torcer ali o...
11: Muito buraco, e era só a principal, e é porque era apenas a rua principal. Imagine as demais ruas. porque a rua principal é a que dá acesso às demais. E você passava cada rua com um buraco maior do que o outro. Então aí se pergunta, qual é a proposta do atual prefeito no sentido de melhorar a estrutura do município de Codó? É só, simplesmente de ficar fazendo paliativos na entrada da cidade? Passar tinta
13: e meu fio?
11: Simplesmente isso, trocar algumas lâmpadas na entrada da cidade? Porque o restante da cidade se encontra a Deus dará.
13: Celso, fazendo um comparativo, o governo Cidade de Todos e o governo Fé, Trabalho e Futuro, qual o melhor dos dois?
11: Melhor?
13: Bem.
11: Lembra, você faz uma pergunta que, infelizmente, no município de Codó não existe gestor melhor. Nunca existiu um gestor melhor. Existe um pior do que o outro. Fato. A gestão Zé Francisco, ela não é parâmetro nenhum para comparar com outros gestores. A gestão do prefeito, do ex-prefeito Zé Francisco e do filho do atual prefeito, não é parâmetro para comparar com as outras gestões.
13: Tá bom, então.
11: As piores. As piores gestões.
13: Certo.
11: As piores, desastrosas.
13: A nossa entrevista está chegando ao final. Mas eu gostaria que você, de repente, eu não te perguntei alguma coisa sobre no campo do futebol, no campo da própria política, da religião, sei lá o quê. Se você quiser, fique à vontade, use esse espaço que nós estamos lhe dando aqui na Lemos TV, onde você vai poder compartilhar e também você pode fazer parte do nosso canal, então.
11: Por quanto à religião, eu não costumo questionar e falar sobre religião. Cada um tem a sua. E o que tem que acontecer é o respeito. Né? Independentemente de qual religião a pessoa é adepta. Se eu faço parte da sua religião, a outra pessoa de uma religião totalmente diferente da sua, respeitando, você respeita o limite do camarada, o camarada respeitando o seu pronto, vive em harmonia. Agora a questão da falta de respeito. E algumas pessoas, infelizmente, acham, porque estão em determinada religião, se acha superior a outro que está numa religião que é diferente da dele. A intolerância religiosa ainda é muito
13: grande,
11: muito,
13: né?
11: Muito grande no país. Às vezes a gente observa as pessoas chegando à via de fato por conta dessa questão da intolerância. O respeito é acima de tudo. A pessoa pode até não concordar com o que eu falo, posso não concordar com alguém, mas acima de tudo eu tenho que respeitar.
13: Dá para todo mundo viver tranquilo, pacificamente, né?
11: Exatamente. Você critica, quando eu tenho que criticar uma gestão, eu critico. Raramente alguém vai ver o Antônio Celso Moreira fazendo algum elogio para determinado político.

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1: 14 horas e 2 minutos.

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Jesus é apresentado de diversas formas em toda a Bíblia. De forma mais específica, no Evangelho de Marcos, ele é apontado como um servo. Do capítulo de número 1 ao capítulo de número 7, curas, libertações, o mar se acalmando, uma amostra do poder dele. No capítulo 8, surge uma pergunta interessante. Jesus se direciona aos seus discípulos e diz: quem os homens dizem que eu sou? Só que essa não é a questão mais marcante desse diálogo. Agora Jesus vira para os discípulos e diz: e vocês? Quem vocês dizem que eu sou? O que Jesus está dizendo é: tudo bem. Se para eles eu sou somente aquele que cura, tudo bem.

0: Vamos juntos beber da fonte? Assim diz a Bíblia. Regozijai-vos sempre no Senhor. Outra vez digo, regozijai-vos. Filipenses 4:4. Logo mais versículos para encher sua vida de alegria.
1: Voltaremos a qualquer momento com mais. Assim diz a Bíblia.
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1: Mais uma edição do nosso Acredite Se Quiser por aqui, nesta quinta-feira, né? 11 de junho de 2026. Amber Luque é reconhecida como uma das mulheres mais tatuadas do mundo. É. Mas quem olha pro visual de Amber, que tem 95% da pele cobertos por desenhos, não sabe que ela foi, né, que essas tatuagens foram produzidas muitas vezes fora da Austrália, onde ela vive. A super tatuada, que também é adepta da modificação corporal extrema, costuma viajar ao exterior para realizar procedimentos estéticos radicais proibidos na Austrália. Atualmente, Amber está em Barcelona, na Espanha, onde será submetida a dois procedimentos. Um para inserir um piercing de moeda numa orelha e outro para colocar um laço de silicone sobre a pele de uma das mãos. Conhecida como Dragon Girl, menina dragão, Amber chegou a ficar cega por 3 semanas após ter os globos oculares tatuados. Recentemente, a australiana anunciou que virá ao Brasil para fazer um procedimento. Olha só, hein? Ao todo, Amber estima já ter gastado o equivalente a 1,7 milhão de reais com tatuagens e modificações corporais. Amber começou a se tatuar aos 14 anos, como, segundo ela, uma forma de expressão pessoal e busca por autoconfiança. A história dela é frequentemente citada em discussões sobre autoimagem e os limites da modificação estética. É, rapaz, que coisa de louco, hein? Eu sou Kleber Salles e volto na nossa próxima edição aqui do Acredite Se Quiser.
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1: Mais um Acredite Se Quiser no seu rádio. Olha essa aqui, gente. Condenado pela invasão ao Capitólio, é contratado pelo governo Trump para trabalhar com operações militares secretas. Que é isso, hein? Elias Irizarry, um dos participantes da invasão ao Capitólio dos Estados Unidos, em 6 de janeiro de 2021, foi contratado pelo Departamento de Defesa dos Estados Unidos para atuar em uma área ligada a operações especiais e contra terrorismo. A nomeação gerou preocupação entre funcionários do órgão por envolver um cargo que exige acesso a informações altamente sigilosas. Irizarry, que tinha 19 anos na época da invasão e cumpriu 14 dias de prisão após se declarar culpado por entrar ilegalmente em área restrita, foi posteriormente perdoado pelo presidente Donald Trump. O Pentágono defendeu a contratação, afirmando que ele é um profissional qualificado e patriota para a função. É, então tá certo, viu? Eu sou Kleber Salles, este foi o nosso Acredite Se Quiser. Até lá!
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3: 15 horas e 59 minutos.
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7: Olá, pra você eu desejo uma excelente quinta-feira, começando agora mais um Forró Mania, com a minha apresentação, locutora Patrícia Vieira. Que bom é levar pra você essa programação super animada, com o melhor do nosso forró. Seja você bem-vindo, bem-vinda. Forró Mania de hoje está no ar.
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0: Forró Mania, tocando pra você o melhor do forró. Em instantes eu volto com mais, não saia daí.
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0: Já voltei trazendo pra você muito mais sucessos aqui na programação do Forró Mania. Programa este feito com muito carinho pra você poder dançar, curtir, se alegrar. Afinal de contas, música é isso, né? É alegria, é agitação. Então aumenta o volume que agora tem mais som.
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Essa é a programação mais alegre do seu rádio. Estamos ouvindo Forró Mania com o melhor deste ritmo dançante. Em instantes eu volto com mais, não saia daí.

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7: Forró Mania está de volta, tocando o melhor deste ritmo dançante. Espero que você esteja bem aproveitando esta programação feita com muito carinho para você. Aumenta o som que agora tem mais.
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0: Você ouviu mais um programa Forró Mania com a minha apresentação, locutora Patrícia Vieira. Uma alegria foi te fazer companhia e amanhã tem mais. Um beijo pra você e até lá.
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4: 16 horas e 49 minutos.
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0: Olá, pra você eu desejo uma excelente quinta-feira, começando agora mais um Forró Mania, com a minha apresentação, locutora Patrícia Vieira. Que bom é levar pra você esta programação super animada, com o melhor do nosso forró. Seja você bem-vindo, bem-vinda. Forró Mania de hoje está no ar.
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1: 17 horas e 2 minutos.
2: Opa, minhas compadres, minha filha, aqui é o Chico Lorco. A alvém de 89 anos, que nunca morreu, nem tem verde de que morre. Tô chegando debaixo do pé do Cogiro pela Rádio Lema FM de Cordão Paranhão, para todo o Brasil. É isso aí, minhas compadres, minhas comadres. É, meu filho, é o rei que nunca morreu, não tem verde de que morre. É cachaça, jerebito. É cachaça, jerebito, meu filho, feito no pó do capucho, tomado comigo no chão, arrumado com todo mundo. É cachaça feita na cana torta. Eu bebo com meu dinheiro, rapariga puta do cabaré da Chica que se importa. É, meu filho. Ave Maria, o canalo, viu? É, meu filho, diz que cachaça mata um corno desse, mas mata não, meu filho. Se a gente beber, morre. Se não beber, morre também. É, tem que morrer de goela lubrificada. É, meu filho, já tirou as bicharadas, meu filho. Tira o cachorro, tira o pato, tira tudo aí, meu filho. Dentro do jacaré, que estão tudo sufocado. Pra que eu posso trazer o primeiro forró dessa tarde maravilhosa? Aumenta o volume do seu radinho. Meu compadre, minha comadre, meu filho. Aumenta, escarcar o bicho aí, meu. O volume do rádio, meu filho. É o volume do rádio. Pode escutar, que você tá ligado no maior forró do Chiclorp. É isso aí, compadre. Aumenta, escarcar, meu filho, o volume. E vamos dançar.

começando um cabra velho desmantelado da chibata grande, que eu tô entrando aqui pra falar com todos vocês que estão escutando, cabra mais caceteiro na rádio, mais bonita, mais linda, que mais cresce em todo o Maranhão, Lemos FM, pensa, alô, meu povo de todo meu Maranhão, arrepita, cabra velho.

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4: Pai, minhas compadres, minha filha, Chico Lopes tá de volta, pela Rádio Lemos FM de Codó, Maranhão, pra toda essa rapaziada, bom de mundo, meu Deus, um abraço, especial do Reinha aqui, minha filha, Chico Lopes, por aqui, compadre, vai mandando a lupa, toda essa rapaziada, e botando seu sucesso, botando esqueleto pra remexer, é isso aí, meu compadre, vai, vamos remexer, bota, meu filho, bota mais um forró pra esse pessoal, bota, meu filho, com gosto de gás.
5: Pois é, rapaz, eu tava falando outro dia. Eita, rapaz, não tem coisa melhor não do que você dar cagada depois da chuva, rapaz. Eita, meu povo! Alô, alô, alô, meus caseteiros! Eu tô aqui de novo, olha, em breve eu tô aí na Rádio Lemos, na Lemos FM, botando todinho. Aí você vai ligar, aí você vai dizer assim, rapaz, bota um forró pra mim. Aí eu vou lhe perguntar, eu boto toda. Aí você diz, bote, a por bote, aí eu boto todinho. Eita, alô, meus caceteiros, surtendo a Rádio Lemos FM, a rádio mais caceteira do Maranhão, rapaz. Eita, abração pro meu compadre Lino. Pensa num cabra desmantelado.

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0: pra minha campanha, minhas comadres, minha filha, que é o Chico Lopes de volta, de mais do pé do Cajueiro, pra comandar o melhor do farol pra toda essa rapaziada boa. Já quero agradecer meu pai criador por essa passagem desse dia maravilhoso, dessa tarde maravilhosa. Eu já vou tirando pra fora, mas volto amanhã, se Deus permitir. Oh, meu filho, já vou tirando pra fora, meu filho, já vou tirando pra fora. Se Deus permitir, a gente tá de volta. Se não permitir, eu fico muito grato. Tchau, gente boa, tchau, gente boa.
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1: É o Natanzinho, Zé Vaqueiro. 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
1: 18 horas e 2 minutos.
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3: Vereador do Chiquinho FC critica UPA de Codó.
4: Descobrimos por que as duas mulheres que apanharam em vídeo, por que que elas entraram na taca.
3: O segundo lugar da primeira fase é o melhor caminho para o sonho do Hexa ser realizado.
4: Religião, pastor fala de pastor que enrica com dinheiro do povo.
3: Suco, somente suco e nada mais para crianças nas escolas de Codó do Maranhão.
4: Briga entre o ministro Alexandre de Moraes e o presidente Lula. Você vai saber aqui como é que estão as farpas.
3: Nude pode dar 10 anos de reclusão no Brasil pelas novas leis.
4: Com estas e outras, está no ar o programa Maranhão em Debate na Lemos TV para todo mundo ver. 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
3: Muito bem, amigo internauta, produção, professor Lemos, vamos abordar hoje sobre impostos. Impostos é uma coisa que, por exemplo, todo brasileiro tem que pagar, ele paga automaticamente ao comprar qualquer objeto. A partir de uma caixa de fósforos ou um quilo de açúcar, você talvez não saiba disso, mas você está pagando imposto e são justamente os impostos recolhidos por um governo que é convertido em educação, saúde, lazer, segurança pública, assistência social, entre outros programas. Só que tudo na vida tem limite. Tem um ditado, professor, que diz que tudo demais é abuso. E um dos problemas que afligem vários países do planeta Terra chama-se impostos. Os impostos estão realmente fechando, quebrando países mundo afora. Por quê? Os governos não estão se colocando no lugar da classe empresarial. E isso acaba culminando em diversos males para a nossa sociedade. Um deles eu vou citar e os demais o professor vai me ajudar. O desemprego, por exemplo, quando o governo é impostor, quando ele só quer saber de cobrar impostos e mais impostos, e muito altos, porque o problema não é o imposto em si, o problema é o valor do imposto. É isso que acaba culminando em desemprego. Por quê? Porque o comerciante é tão taxado, é imposto disso, é imposto daquilo, é imposto daquilo outro, ele acaba tendo que fechar as portas, porque a metade do suor que ele vai derramar vai ter que ser repassado para o governo federal. E o professor vai complementar com muito mais, vai ilustrar o nosso comentário de hoje com muito mais informações.
4: Olá, você aqui nos comentários de hoje, não sou tributarista nem economista, mas dá para a gente dar uma pinceladinha aqui sobre esse tema escolhido aqui pelo nosso Veridiano Souza. Impostos, carga tributária. O Brasil é um dos países que mais arrecada, é um dos países que mais cobra e o governo Lula é um dos governos mais maldosos com relação à carga tributária. Falam que vão fazer uma reforma tributária no país e que vai dar certo e que lutam daqui e que vão para lá, os senadores, os deputados, e até hoje nunca aconteceu esta reforma tributária. O Brasil é um dos países que taxa demais. E aí fica difícil, porque se o governo ele reduz a carga tributária, o que que vai acontecer? Vai sobrar dinheiro. Sobrar dinheiro para quê? Para a pessoa investir. Ele, como bem foi colocado aqui pelo Veridiano Souza, se eu coloco uma lojinha e eu tenho 100 mil reais para fazer o investimento, eu vou investir 100 mil reais. E aí eu começo a vender, mas o governo começa a me cobrar e me cobrando de taxas e mais taxas e impostos, e ele já cobra na fonte, o governo hoje já cobra na fonte. A grande parte dos impostos são pagos na fonte. E aí, eu não tem fôlego para minha empresa continuar sobrevivendo. Eu fiz um curso no Sebrae e lá o palestrante, o professor, dizia que as empresas, as firmas, o comércio que são colocados no Brasil, com um ano, dois anos, 75% já fechou. Só fica 25%. Depois desses 25% começam a amargar e só fica 10%, só fica 5%. Então é uma maldade do governo federal com relação às taxas, né? Os impostos, os tributos que cobram. E não é só o governo federal, não. Os governos municipais e os governos federais. Está aí o Maranhão. O Maranhão é um dos estados que mais tributa na federação.
7: O maior valor tributário.
4: Me parece são 18, não sei quantos por cento.
7: 23.
4: 23% de ICMS que ele cobra no estado, o Brandão, o governo Brandão.
7: Aí arrebenta com qualquer estado, qualquer país.
4: Arrebenta com qualquer comércio. Mas a gente sabe que tem uns comércios no Maranhão que recebem isenção e paga praticamente zero de impostos. São os maiores.
7: Mas em contrapartida tem um aí que está fechando portas todo dia, que é o Mix Matheus, um dos maiores.
4: Mix Matheus. E ele é um dos privilegiados.
7: E uma multinacional que está saindo do Brasil agora, não sei se você já está sabendo, é a Toyota. Ela emprega diretamente 1.500 brasileiros. Está saindo do Brasil por conta de impostos.
4: A Ford fechou, você sabe.
7: E vários empresários já estão migrando para o Paraguai,
4: para o
7: nosso
4: vizinho. É bem feito.
7: Porque lá é totalmente diferente a carga tributária. Nem se compara, é incomparável ao Brasil.
4: Se o empresário não tem uma carga tributária grande como tem o Brasil, o que que vai acontecer? Ele vai empregar mais, ele vai vender mais.
7: Vai aquecer a economia.
4: É porque ele vai vender barato. Se o governo não cobra muito imposto, ele vai vender barato. Se ele vende barato, ele vende mais.
7: Olha, o tomate está chegando a R$13 em Codó. R$13 o quilo do tomate. Um dia desse, meus amigos. Um dia desse estava R$3. Agora já está 13 pau o quilo do tomate. Por quê? Os impostos, o combustível. Você está entendendo? E isso tudo vai combinando, vai virando uma bola de neve e a gente vai nesse embalo. Gente que comprava só de meio quilo de tomate, um quilo de tomate, agora está comprando de unidade. Uma cabeça de cebola, um tomate, só para temperar aquele almoço ou aquele jantar menos. Essa é a realidade. Você está entendendo?
4: Então complica aí a vida econômica do povo, a economia do país. Vou só fechar aqui. A alta carga tributária no Brasil ocorre porque o governo arrecada mais sobre o consumo, produtos e serviços do que sobre a renda e o patrimônio. Além disso, o sistema é considerado regressivo, o que significa que as pessoas de baixa renda acabam pagando proporcionalmente mais impostos do que os super ricos.
7: E o pior,
4: então, acaba tudo.
7: Paga mais pelo que tem menos. Você está entendendo? Porque a mesa fica cada vez mais escassa, a geladeira cada vez mais vazia, o povo gritando e pagando, trabalhando para sustentar o governo. Essa é a verdade, né? Porque o que deveria ser feito não é. Porque o brasileiro tem que trabalhar 6 meses para ele e 6 meses
4: para o governo.
7: Então, não tem quem suporte, né? A crise chega, se aposta, toma conta. E o pior de tudo é que o que é arrecadado com esses impostos, gente,
3: nem 10% é convertido em educação, saúde e entre outros benefícios que são assegurados pela nossa Constituição Brasileira de 1988.
4: É de chorar, é de chorar. Nós vamos ficando por aqui com os comentários de hoje, mas a gente volta amanhã comentando. 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
3: Coragem.
4: Vamos lá.
3: Coragem é uma coisa que todo mundo tem que ter para enfrentar essa vida, né? E um ato de coragem que eu acabei de assistir nas redes sociais e vou compartilhar agora através do Maranhão em Debate aqui com o nosso internauta. Coragem demais, eu achei em um vereador rotulado como sendo vereador do prefeito de Codó, reclamando da UPA, cara. Reclamando da UPA.
4: Mas olha, como assim?
3: Para a saúde de Codó, meu amigo, quero deixar de olhar para a saúde do município, para criticar a UPA, que é governada pelo um cidadão que está tendo o apoio desse dito cujo vereador que está criticando, cara. Não estou mais entendendo nada. Fazendo gol contra. A situação está muito mais, nem se compara a situação da saúde do município com a saúde oferecida pelo Estado mesmo.
4: Tem que fala aí, tem
3: não
4: fala,
3: é boa.
4: Tem fala do vereador aí, não.
3: Tem fala.
4: Vamos embora, depois aí. Eu comento. Vamos lá. Eu vou comentar.
8: Do macro regional para Codó. A cada dia a gente vê a dificuldade que temos com os problemas de alta reprodutividade na nossa cidade. Codó é uma cidade de média, que tem autorização de trabalhar a média complexidade. E quando chega na alta complexidade, Codó é uma cidade de média, que tem autorização de trabalhar a média complexidade.

0: São do MAC. O terreno já está à disposição. É ali do lado onde está sendo construído a policlínica pelo prefeito Chiquinho. Ali no... meu nome ali? Centro Olímpico. Mas existe a possibilidade do governo do estado, ao invés de construir um novo hospital em Codó, assuma o HGM e o transforme num hospital regional para atender a nossa cidade e alguns municípios vizinhos. Já tiveram aqui por duas vezes uma equipe do governo do estado avaliando, acharam a estrutura do HGM muito boa, mas é preciso fazer algumas ampliações para que possa atender a nossa expectativa e a expectativa do povo de Codó. E hoje eu dizia, Dominguinho, e vou repetir aqui, a responsabilidade do governador Brandão com essa problemática da saúde é muito grande. Porque quem carrega a saúde de Codó nas costas é a prefeitura. Através do pouco recurso que chega, das emendas que são alocadas pelos deputados, quem segura a saúde de Codó. Infelizmente, a mudança da UPA trouxe um malefício para Codó. Pode ir lá na UPA agora, não tem um cidadão sendo atendido. E se é atendido, é pouca gente. Não existe mais aquela demanda que anteriormente tinha na UPA. Porque os melhores médicos que lá trabalhavam foram tirados de lá. Estão aqui no HGM, tratando bem o povo de Codó. E lá, os médicos que lá estão não respondem à necessidade que a população precisa. Então, assim, foi um desgoverno a mudança da UPA. E nós temos que avançar essa área de saúde. E o governador pode ter certeza que o que acontecer com relação a aqui em Codó vai estar muito ligado a esse compromisso que ele assumiu com a saúde de Codó. Vocês podem ter certeza disso, que a população está atenta, está querendo, precisando e não aceita que o governo do estado não faça por Codó o que já fez pelos outros municípios.
1: Aí é puro fogo, amigo. Já ia falar no fogo, amigo?
2: Eu acho que aí é muito, é ciumeira.
1: Porque veja bem, ele e o Antônio Luz defendem o governo Brandão com unhas e dentes. E agora eles estão descendo o cacete
2: na UPA.
1: Na UPA. Estão descendo o cacete no HGM. E quem é que administra o HGM? Não é o prefeito?
2: E quem é que salva a saúde de Codó? Não é a UPA?
1: Não é a UPA. E aí ele diz que a UPA não tem ninguém, está redondamente enganado. Eu fui na UPA 3 dias atrás.
2: Pronto.
1: Fui 3 vezes.
2: Pronto.
1: Fui muito bem atendido.
2: Testemunha viva.
1: Sou testemunha viva ocular do atendimento da UPA. Inclusive, no último dia agora eu dormi lá.
2: Mentindo, hein, Araújo? Tá mentindo, hein, Araújo?
1: Tá mentindo. Araújo Neto tá mentindo. E aí eu fui.
2: Vereador mentiroso.
1: É. A Azuleide me atendeu muito bem, enfermeira. Me deu um lençol. Dormi, acordei 6:02. Da manhã na UPA.
2: Pensou que estava no hotel.
1: Meu irmão, Bruxelas. Foi lá. Fui muito bem atendido. E aí, sabe por que ele fala isso? Porque a UPA está sendo comandada pelo doutor José Francisco e Pedro Neres. Então, aprenda a fazer política, Araújo Neto. Araújo Neto, você está fazendo política do jeito que não dá para a população engolir.
2: Se o HGM,
1: que é isso, rapaz?
2: Se a saúde do município prestasse, ele estava gabaritado.
1: Não, meu irmão, se a UPA estiver sendo comandada por alguém da Câmara, Leonel Filho e companhia, ele diria que a UPA estava a mil maravilhas.
2: Pois é, mas o que eu não consigo entender.
1: Política, rapaz, política.
2: O que eu não consigo entender é o cara ter a cara de pau de falar mal da UPA, assistindo de pé, sendo testemunha ocular das péssimas condições em que se encontra a saúde do município, cara.
1: Seja coerente, Araújo Neto. Você é um incoerente, um inconsequente.
2: Rapaz,
1: aqui a gente não tem óleo de peroba aqui, não. Mas a gente tem um cipó.
2: Só faltou o óleo de peroba aqui, viu?
1: Tá aqui o cipó aqui, ó. Pra passar no rosto, na cara do vereador Araújo Neto.
2: Rapaz, quando alguém adoece...
1: Que é isso?
2: Ei, o senhor quer ir pra onde, senhor? Pode ser a idade que for. Vamos lá no HGM. Não, não, não.
1: Eu mesmo não vou. Eu só vou pra UPA.
2: Pô, a UPA é que salva, rapaz, a saúde de Codó.
1: Ele dizendo que o
2: governador... Mas o cara não tem o que falar.
1: Ele lascou. Olha, com o governador também aí.
2: Só tem um dia pra se apresentar na Câmara, que é na terça-feira. E o dia que ele vai, que ele soube, que ele vai na tribuna pra falar besteira, rapaz. Como coisa que o povo de Codó é idiota, não saiba da realidade da saúde do município, rapaz. Querendo tapar o sol com a peneira, querendo aparecer.
1: Não, aí ele nem
2: fez dois gols contra.
1: Aí ele fez, foi gol tudo contra.
2: Fez um gol contra a administração do chefe dele, né? e

0: alfinetada no governador.
1: Outro gol contra o governador.
0: E o governador vai ficar sabendo disso.
1: Vai, vai, já tá sabendo. Já ligou tá... pra mim. Pronto. O governador ligou pra mim que ele tá mais sujo do que pulê de papo. O vereador Araújo.
0: Pois é. Que tiro no pé, hein, vereador?
1: Rapaz, que é isso. Quero mandar um alô bacana aqui para o meu amigo Muniz, que está ligado aqui no Maranhão em Debate. É, minha amiga Sinália, lá da Multipeças, na 7 de setembro. Meu amigo Antoniel, lá na Ciclopeças, na Avenida Maranhão, no Mercado Central. Um abração para você, Antoniel. E também meu amigo Silvio Ramon, blogueiro de Timbiras. E também o professor Gil, ambos de Timbiras e ambos blogueiros ligados aqui no Maranhão em Debate.
0: Vamos para o futebol?
1: Vamos para o futebol, eu já queria, era isso, agora era para o Sorria, mas vamos para o futebol.
0: Futebol, você sabia, meu amigo Lemos, professor Lemos, internauta, produção, que o caminho mais viável para a nossa seleção na primeira fase é ficar em segundo lugar? Você sabia disso, Lemos? Para poder continuar sonhando com o Hexa?
1: É.
0: Para não ter que encontrar só pedreira nas oitavas, semi e na final?
1: Porque se ficar na segunda, tá no bom caminho.
0: É, se ele ficar em segundo lugar na primeira fase, e Marrocos, por exemplo, se classificar em primeiro, ou a Escócia, ou o Haiti, pro Brasil vai ser a melhor coisa do mundo. Preste atenção aí, ó.
1: Tá fácil, vamos lá.
2: Hexa ficou praticamente impossível agora. Você viu quem o Brasil pode pegar no mata-mata? Olha só, se o Brasil passar em primeiro do grupo, pega o segundo colocado do grupo F, sem zebra, vai ser Japão ou Holanda. O Japão vem muito bem nesse ciclo. Então o Brasil contra a Holanda, já nas oitavas, não seria nenhuma surpresa. Mas o problema de verdade começa depois disso. A FIFA separou os quatro primeiros do ranking para eles só se encontrarem a partir das semifinais. A Argentina e a Espanha só podem se encontrar na final. Aí se a Espanha, a Argentina, França e Inglaterra passarem primeiro dos grupos, o Brasil vai ter que eliminar Inglaterra nas quartas, Argentina na semi e Portugal na final. Um atrás do outro, meu amigo. Para conquistar o Hexa, o Brasil teria que passar por cima de três das maiores seleções do planeta em sequência, sendo elas Argentina, Inglaterra e Portugal. E agora você entende por que começa a fazer sentido torcer para o Brasil terminar em segundo no grupo. Porque passando em segundo, o caminho muda tudo e fica bem menos pesado. O Hexa é possível, mas o caminho que a FIFA desenhou para o Brasil é simplesmente cruel demais. E aí, você acha que o Brasil consegue passar por tudo isso?
1: Eu acho que consegue. Bom, se o Brasil, para levar melhor, tivesse que ficar em primeiro, aí era complicado. Mas já que é para ficar em segundo, então faz jogo de compadre.
0: Temos que andar pelo melhor caminho.
1: É, pronto, melhor caminho. Vamos para um rápido intervalo comercial e a gente volta já já com mais informações aqui no Maranhão em Debate, na Lemos TV, para todo mundo ver. 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
1: 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Olha, saiba quem são os prefeitos envolvidos em esquema de desvio de verbas e Caixa 2 nas eleições de 2024. Minha nossa senhora.
0: Tem pelo menos uns 3 ou 4?
1: Rapaz, vamos rapidão aqui. A Operação Fundo Oculto, deflagrada pela Polícia Federal na última quarta-feira, teve como alvos cerca de 15 candidatos nas eleições de 2024, incluindo prefeitos. Entre os nomes citados nas investigações estão os prefeitos Désio Cavalcante, do Republicano de Turiaçu, Neto Cavalcante, do PDT, de Araioses, Márcio Viana, do PSB, de Godofredo Viana, Nonato Cavalho, do PDT, de Magalhães de Almeida, e Valdo Ribeiro, Avante, de Miranda do Norte. Tá aí, apareceu.
0: Meia dúzia de vagabundos,
1: rapaz. Cheio de enroladas. Eu estava torcendo aqui para não aparecer o nome de Codói, não apareceu.
0: O que tem de prefeito pilantra, ladrão, né, salafrário, as piores pessoas que eu já vi, são verdadeiros abutres. Eles tiram a merenda da boca da criança, eles tiram o remédio para salvar a vida de uma gestante no hospital, eles não estão nem aí com o idoso, são os maiores homicidas da terra. Eu comparo esses caras como homicidas, porque eles matam em série. É todo dia, cara. Todo santo dia, por incrível que pareça. Olha aqui em Codó, suco, somente suco e nada mais para as crianças nas escolas da nossa cidade. Você acredita uma coisa dessa? Só você indo lá conferir de perto, para você sentir na pele como as nossas crianças são tratadas em pleno século XXI, onde todo dia tem licitação milionária nessa cidade, gente.
5: Mês da Copa, quero convidar o prefeito Chico do PT para resolver esse problema aqui da escola Centro Comunitário Codó Novo. Segundo denúncia, prefeito, dos próprios funcionários, prefeito. Não vigia não, viu? A merenda dos alunos é só suco todo dia, prefeito. Deve ver aqui, prefeito. Suco aqui tá bom, prefeito, mas suco todo dia, prefeito. Segundo denúncia dos próprios funcionários, tá aí a denúncia. O Centro Comunitário Codó Novo, as crianças estão merendando só suco, prefeito. E estão saindo, prefeito, 11 horas da manhã, é isso mesmo. Agora fica a pergunta para o prefeito da cidade de Codó. Prefeito, tantos milhões que entram na educação, e aí a merenda, prefeito, a merenda que você dá os alunos de Codó, suco, prefeito, até que um dia sim, outro não é bom, mas todo dia, prefeito, só suco.
1: Faltou aí ele mostrar alguém confirmando na matéria,
0: mostrou? Mostrou a denúncia.
1: Mostrou a denúncia lá?
0: Via matéria, via print.
1: Muito bem. Tá respaldado aqui o vigia.
0: E é bom você ir lá conferir de perto, senhor.
1: Nós vamos conferir, o ML. Nós vamos conferir.
0: Você vai na hora lá pra ver se tem o suco ou não tem. Se tem bolacha, se tem hambúrguer, cheeseburger ou eggsburger.
1: Meus amigos, olha, nós mostramos uma matéria ontem, onde duas mulheres apanharam demais. E nós fomos averiguar, saber por que elas apanharam. Nós achávamos que elas tinham entrado na taca por estar envolvidas
0: com facções.
1: Com facção criminosa, tal, tráfico de drogas, X9, aquela coisa toda. Mas não era, não. Você vai acompanhar, vamos reprisar o vídeo de ontem, vamos explicar, vamos falar para você por que as mulheres apanharam até sair a caatinga. Olha, taca demais. Pois é. Aí, sabe o que foi que aconteceu? É porque as mulheres não queriam coabitar com os pilantras.
0: Com a malandragem.
1: Com a malandragem.
0: Ou dá ou desce, né?
1: Dá ou desce, elas não queriam. De jeito, não quiseram de jeito nenhum.
0: É, ou dá, é. Ou dá ou apanha.
1: Ou apanha. Aí você dá ou apanha. Entra apanha na
0: elas
1: taca.
0: Foram mulheres demais. Preferiram apanhar,
1: porque
0: né?
1: Pegar uma taca dessa aí...
0: Mas não liberaram o tchan.
1: Mas não liberaram o precipício. Não liberaram. Pois é, isso aí é o que acontece... É, nas comunidades, que hoje não é mais favela, é comunidades.
0: É tá verdade. Bom? Olha, Lemos, agora aqui para as novas leis, você sabia que roubo, furto, porque roubo é uma coisa e furto é outra, né? Estelionato, receptação, não terão mais fiança, Lemos, agora? Segundo as novas leis, eu tenho um comentário sobre isso. Mostra aí, produção.
6: Agora não cabe mais fiança na delegacia. Uma nova lei publicada na data de ontem, 4 de maio de 2026, aumentou a pena dos crimes de roubo, furto, estelionato e receptação. O delegado ele consegue arbitrar fiança na delegacia desde que esse crime não ultrapasse a pena de 4 anos. Então, até 4 anos é liberado fiança. O delegado pode arbitrar. Pois bem, o crime de furto agora... Furto simples pode ir até 6 anos. E se você furtar um aparelho celular, você pode pegar até 10 anos de prisão. Aumentou essa pena.
0: Tá vendo? E outra coisa, nude é aqueles VTs que as pessoas produzem, aqueles vídeos pornográficos, agora poderão dar até 10 anos de reclusão no Brasil. É a nova lei. Mostra aí, produção.
7: Você sabia que agora, se você enviar um nude, você pode pegar até 10 anos de cadeia? Sim! 10 anos de cadeia, a lei mudou em dezembro. Então se você enviar um vídeo de sexo não autorizado, uma imagem, você mandar uma cena de estupro para um grupo de WhatsApp, até mesmo para um amigo, a pena vai de 4 a 10 anos de cadeia. E ela aumenta se é um ex-namorado, uma ex-namorada, ou até mesmo para revanche, para vingança. Essa pena aumenta de 1/3 a 2/3, ou seja, enviou um nude de forma criminosa, 10 anos de cadeia.
0: Essas novas medidas, as leis sendo endurecidas contra certos tipos de crime no Brasil.
1: É plausível. Agora eu gostaria que se endurecesse era para os gatos, não, os gatos não, os ratos de prefeitura.
0: Ah, aquela galera de coleirinho gravado.
1: Eu gostaria que aumentasse.
0: Galera do paletó.
1: Pois é, foi comprovado que meteu a mão... No erário público, cadeia. É 20 anos, bota 30, 60, 80 anos. É assim que eu queria que fosse. Mas aí o cara, só porque mandou um nudes, agora 10 anos de cadeia, bem empregado. Não há necessidade de fazer isso. Mas também que pesasse a balança para um outro lado também, não é só para um lado, não. É, eu vejo as coisas desse jeito. Mas, meu amigo, olha, briga entre o ministro Alexandre de Moraes e o presidente Lula causa alvoroço e temor no STF. O clima pesado entre Moraes e Lula faz com que os ministros Cristiano Zanin e Flávio Dino, indicados pelo petista para o Supremo Tribunal Federal, iniciassem uma articulação para acalmar os ânimos e buscar uma reaproximação. Lula... Espertalhão certamente provocou o afastamento para tentar ganhar dividendos políticos. Percebeu que a figura impopular de Moraes atualmente não mais o beneficiava em nada. E aí, tá certo? Então ele mesmo gerou a briga lá no STF.
0: Tem um ditado
1: pra facilitar
0: que diz assim, ó,
1: a vida do Lula aí rumo a eleições de 2026.
0: Tem um ditado que diz: o mal por si se destrói. Deixa rolar. Deixa ver aonde vai chegar essa briga que até aqui pode até ser uma briga ensaiada. Olha, Lemos e amigo internauta, produção do Maranhão em Debate, chega ao fim a aposentadoria por idade mínima no Brasil, rapaz. Vai pesar ainda mais no bolso do país porque vai ter muita gente aí tendo direito à aposentadoria antes de completar a idade exigida atualmente pelo nosso país, pelas nossas leis previdenciárias. Mostra aí, produção.
8: Notícia boa, fim da idade mínima na aposentadoria. Decisão do Supremo Tribunal Federal de hoje. A partir de agora, você não tem mais que perguntar qual que é a idade que você vai se aposentar. É só o tempo de contribuição. Isso vale para as aposentadorias especiais. Agora você tem que trabalhar só 15, 20 ou 25 anos... independentemente da idade mínima e já pode se aposentar. Agora tem um detalhe, viu? O Supremo Tribunal Federal não mudou a forma de cálculo da aposentadoria. Então a aposentadoria especial continua sendo 60% da sua média. Só que tem um detalhe, viu? Tem a aposentadoria da regra de transição que te paga 100%. O que você quer? Uma aposentadoria, dinheiro rápido agora, com 60%, ou uma média de 100% aposentadoria ganhando 40% mais, demorando um pouquinho mais? O que você quer? Dinheiro rápido ou mais dinheiro? 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
1: Então tá bom, não está legal você com a palavra sobre a aposentadoria do brasileiro, que é um lenga-lenga, é um sobe e desce, é um vai e vem. Eu não sei como é que vai ficar. Você pode fazer um pé de meia você mesmo, porque do jeito que vai aí, daqui um dia ninguém vai ter mais nada, né? Mas tomara que tudo dê certo e o povo se dê bem na história. Meus amigos, nós entrevistamos no quadro Entrevistando Personalidades o presidente do Sindserm, o maior sindicato de todos os tempos no município de Codó. E ele falou com a gente maravilhosamente bem, explicou um pouquinho da sua vida, do seu trabalho, da sua gestão, e nós vamos acompanhar agora. Toda quarta tem. E agora a hora é de professor Antônio Celso, presidente do Sindserm. Acompanhe.
9: Quadro que você já sabe aqui na Lemos TV, entrevistando personalidades. Nós já entrevistamos várias pessoas da comunidade codoense e agora chegou a hora e a vez do presidente do Sindserm, sindicato forte do município de Codó. E agora eu vou conversar, nós vamos conversar com o Antônio Celso, mais conhecido como Professor Celso. E aí, professor, tudo bem?
10: Tudo beleza.
9: Beleza.
10: Tudo bem, graças a Deus.
9: Tá bom, então. E professor, nós estamos aqui só para a gente bater um papo sobre, digamos, a sua biografia, a sua vida. Como é que é o Celso mesmo? Celso é um homem forte mesmo, daquele que vai para a Câmara Municipal lutar? Ou é um Celso, assim, que às vezes é temeroso, alguma coisa, tem medo de algumas coisas? Diz que todo homem tem medo. Você é um homem medroso ou é um homem sem medo?
10: Lemos, eu digo que nenhum ser humano ele consegue viver sem a questão do medo. O medo ele faz parte da vida do ser humano. Não apenas as pessoas, mas até os animais irracionais eles sentem medo. Agora, nós podemos viver e em algum momento da nossa vida sentir medo. Porém, esse medo ele não pode nos impedir de lutar por aquilo que nós acreditamos. Ele não pode nos aterrorizar. Ou seja, você tem medo, porém, você não deixa o seu medo te dominar. Você tem que controlar o seu medo.
9: E você, quando era criança, era aquele menino que tinha medo de taca? Era um menino obediente ou será aquele menino travesso? Aquele menino que saía para jogar bola e não dizia para a mãe para onde ia? Como é que, o que foi a sua infância?
10: Era meio termo, né? A infância é uma infância bem simples, uma infância humilde, mas de muita alegria. Mas tem um detalhe, tinha a questão do eixo familiar, né? O respeito à família, respeito aos pais, né? Respeitar pai e mãe. E isso não abria-se mão. Os meus pais não abriam mão disso. Então, apesar de ter criado 9 filhos, 6 filhos biológicos e
9: 2 adotivos. Não, 6.
10: 3 adotivos.
9: 3 adotivos, né?
10: Que são 9. Uhum. Mas a vida não era muito fácil, mas eu confesso que eu tive uma infância muito feliz.
9: Você nasceu na zona urbana ou na rural?
10: Eu nasci na zona rural do município de Codó, aproximadamente aqui a talvez 80 quilômetros de distância.
1: Distante, muito distante.
10: É, ali na região do...
1: Cajazeiras, não?
10: Não.
1: Depois, Alagadiço Grande?
10: Na região ali do... um pouco depois do Arado, ali naquela região. Anda mais ou menos depois do Arado, aproximadamente anda mais ou menos 11 quilômetros. Eu nasci numa comunidade conhecida como Boa Vista.
1: E aí de lá arrumou para Codó, para a sede do município.
10: E passei um bom tempo na zona rural, meus pais moravam também na zona rural. Quando nós alcançamos a idade, já estávamos passando do período
1: de escola.
10: Estudar para a escola. Para ter uma ideia, eu comecei a estudar por volta de... eu tinha aproximadamente uns 8 anos de idade, quando eu comecei a ter contato com a questão do estudo.
1: Eu vi uma vez você falando, não sei se foi numa rádio, não sei onde que foi, mas ficou até marcado, eu me lembro muito, que você falou que os seus filhos estudam na escola pública. Isso. Né? E você, como alguém que trabalha na escola pública, você não iria retirar os seus filhos da escola pública para colocá-los, para matriculá-los numa escola particular. E aí, você teve esse privilégio, eu diria privilégio, né, de estudar numa escola particular?
10: Eu tive o privilégio de estudar em escola particular. A minha vida estudantil, ela foi forjada na escola pública. Eis a razão pela qual eu defendo a escola pública, até porque sou professor da rede de ensino, né, pública aqui no município de Codó, da rede municipal de ensino. E a minha vida estudantil foi na escola pública. Recentemente, a minha filha já não estuda mais na escola pública. Ela concluiu o ensino médio na escola Lúcia Banho e agora está fazendo faculdade. Mas eu particularmente não
1: se defende a escola pública. Ela gera dividendos.
10: Até porque
1: ela, ela tem meios para que um aluno da escola particular galgue a escola pública também.
10: Também. As mazelas que existem nas escolas públicas do país inteiro não se deve à questão do professor. Se deve às péssimas administrações que nós temos.
1: É o sistema em si?
10: Eu não digo que é o sistema. Talvez seja um pouco de tudo isso, né? Mas são os governos. Governos municipais, governos estaduais e até mesmo na esfera federal, né, com algumas ações que acabam impossibilitando que a escola pública ela possa, de fato, crescer. Né. Porque, lembro, na verdade, a elite, que é uma elite podre do nosso país, ela detesta um pobre que tenha conhecimento.
1: Mas hoje não tem já vários pobres que conseguiram um patamar maior na sociedade, os negros também. Está o exemplo aí do presidente da República, quarta série, e chegou a ser, hoje, o mandatário da nação.
10: Sim, mas isso não é apenas uma... não vamos dizer que seja o ápice da situação. Né? Nós ainda temos muitas barreiras pela frente para poder superar. Nós ainda vivemos ainda num país que discrimina muito, um país discriminatório, um país onde existe muita questão do racismo estrutural, o racismo por si só, um ato sórdido e criminoso, além de ser criminoso. Ontem mesmo nós estávamos conversando sobre essa questão do racismo. Não consideramos apenas como um ato criminoso, mas que é um ato sórdido, né, promovido por alguém que se acha melhor do que outro.
1: Falando de culinária, qual o prato que o Celso gosta mais? Você tem uma origem rural, né?
10: Rural.
1: Eu tenho os meus, né? E é lá da rural. E você? O que que você gosta mais quando a mesa está posta? O que que você olha assim e tal? Eu gosto mais disso aqui.
10: Lemos, eu não tenho muita exigência com relação à questão da comida. Comida, para mim, ela sendo uma boa comida. E graças a Deus, a minha mãe, ela cozinhava muito bem. A minha esposa também cozinha bem, cozinha ótimo. Eu, particularmente, eu gosto muito de arroz, principalmente o arroz, aquele arroz comum. Inclusive, as pessoas, alguns colegas que estão cortando arroz, a gente já entra em contato, né? Vende aí uma saca de arroz, porque eu gosto muito do
11: arroz torrado. Já comeu arroz torrado?
10: Eu comia bastante na zona rural, quando a questão da escassez do arroz, período chuvoso, o sol ficava, né, o tempo bastante nublado, não tinha muito sol, e aí torrava o arroz para poder pisar no pilão. Eu pisei bastante arroz no pilão. E os meus pais chegavam, era eu e meu irmão, os mais velhos, e sempre nessa questão da escassez, os mais velhos que provam,
11: sobrava, né? Para o mais velho, exatamente. Né? Eu e minha irmã, era eu que pisava arroz, eu e minha irmã, outra pisava fora, né?
10: Nós pisávamos arroz.
11: A gente chamava até socar arroz, né?
10: Eu aprendi, a minha alimentação é basicamente muito simples, né? Arroz, feijão. Eu gosto muito arroz, feijão e cuxá.
11: Isso.
10: Eu não abuso.
11: Não chegou comendo uma farofinha de gongo, não?
10: Fez parte também. Comi bastante. Tem sim uma iguaria. Eu considero como iguaria. Gongo é uma iguaria. Quando nós saímos para... Que eu também quebrei coco, né? Saía para quebrar coco. E aí... aquele coco que já estava em estado de decomposição, no momento que nós estávamos quebrando, tirávamos, né, chamava de bigongo.
11: Isso.
10: E chegava em casa, ou então quando a mãe ou os meus pais chegavam com o coco, corria logo para separar os bigongos.
11: Isso.
10: E assar ali na...
11: Aquela farofa, né? Farofa. Farinha branca, né?
10: E agora, né, tem muita proteína, é uma comida muito saudável. Faz bem.
11: Tá certo. Mudando de assunto, vamos falar de política. Você é um jovem que sempre esteve ali alicerçado dentro da política, eu não diria tanto partidária, mas dentro da política estrutural da nossa nação, buscando meios, né, que essa política faculta para que a gente possa mudar a vida, não somente daqueles que estão próximos da gente, mas também da gente, de uma coletividade, né? Então, como é que você encara a política? Como é que você vê a política do país hoje?
10: Lemos, política, todos nós somos um ser político. E tem algumas pessoas que falam que não gosta de política e já está fazendo a política de quem gosta.
11: Correto.
10: Porque nós temos que distinguir a questão da política, do partidarismo, e a política em si, que é o ato de você convencer alguém, né, ou convencer um grupo de pessoas, é o ato de dialogar, de conversar, de chegar a um consenso. Isso é política. Agora, quando você parte para defender um determinado grupo, achando que esse grupo político é melhor do que o outro, e aí você começa a, talvez, desconsiderar a ideia ou o pensamento do outro, que supostamente seja contrário, aí isso não é mais política.
11: O Brasil optou, através de um plebiscito, pelo presidencialismo, né? Nós poderíamos estar em um parlamentarismo, presidencialismo parlamentarista, né? Mas nós estamos no presidencialismo puro, né?
10: Isso.
11: Esse sistema, ele está ultrapassado na sua visão? Se nós estivéssemos num parlamentarismo, você acha que seria melhor, o país andaria melhor, como outros países? Nós temos, por exemplo, Israel é parlamentarista, o Canadá é parlamentarista e vários outros países, né? A Itália também é. Não seria uma, digamos, uma pedida legal para o Brasil mudar desse sistema político que nós estamos, que eu acho assim, é muito corrupto?
10: E você acharia, Lemos, com a estrutura corrupta que nós temos, com o parlamentarismo, iria mudar alguma coisa?
11: Eu sou entrevistador, você está me entrevistando.
10: Então, eu acho que sim. Questionamento que eu te faço.
11: Eu acho que sim.
10: Veja só.
11: Pelo pouco que eu conheço do parlamentarismo, embora que seja monárquico ou presidencialista, presidente parlamentarista, eu acho que o parlamentarismo é um grande sistema, bom porque os políticos não ficam enraizados. Principalmente os deputados, senadores, qualquer coisa que der, o parlamento é dissolvido, eles perdem o cargo, tem que ir atrás de voto de novo. Então, a coisa fica meio instável, não é? Já no presidencialismo, não, o cara está lá só depois do mandato. Aí, meu amigo, aí complica a situação do povo. Eu acho que o parlamentarismo no Brasil seria uma boa pedida nesse momento, voto distrital, alguma coisa do tipo assim.
10: Eu percebo que esse sistema, o sistema em si, ele não faz muita diferença no nosso país. Uhum. O problema do país é a corrupção, é a roubalheira. E, na verdade, ultimamente, quem determina as ações no país é o parlamentar.
11: Porque o Serginho Meneghel, ele diz assim, que o prefeito só rouba,
10: porque o parlamento permite.
11: A Câmara, o Legislativo permite, não é?
10: A primeira coisa que acontece, vamos observar aqui no município. Ocorreu a eleição, acontece hoje. Amanhã o prefeito eleito já vai sentar para conversar com todos os vereadores eleitos.
11: Uma semana depois já tem a maioria.
10: Uma semana, aquele que ficava pregando, criticando, já não critica mais. Que talvez defendia um outro grupo, já está defendendo um grupo que acabou sendo vitorioso.
11: Em Codó existe isso? Ou é só nas outras câmaras, nas outras prefeituras, nos outros municípios do Maranhão?
10: Será que existe isso? Como as pessoas falam, será que existe isso em Codó? Então, a questão não está no regime, né?
11: Político, no sistema,
10: no sistema. Eu acredito que o que deve acontecer é o eleitor começar a filtrar, escolher as pessoas não pela conta bancária, porque
11: pela pele.
10: Exatamente, né? Fazer o eleitor, pelo menos no nosso município, ele vota e aí parte do eleitorado brasileiro também. Ele vota na sigla que tem dinheiro. Ele vota naquele candidato, às vezes ele não sabe nem o que aquele, o partido, qual a ideologia daquele partido. Ele vota no candidato porque o candidato é amigo, ou então.
11: O cabo eleitoral é amigo também.
10: O candidato pagou alguma coisa para ele, a compra de votos. Eu digo sem receio de errar, a maioria do eleitorado codoense vota por interesse. No interesse
11: particular, né? Pessoal.
10: Como é que acontece? O candidato chega, promete, olha, vota em mim. Aí ele diz, não, mas já fulano de tal já apareceu aqui, me prometeu isso e não. Vota em mim que eu te prometo.
11: Eu vou cobrir a proposta.
10: Prometeu X para ele. Ele disse, olha, vota em mim que eu te prometo 2X. Como é que acontece a compra de voto em Codó? É a promessa, é o pagamento em dinheiro, a promessa de
11: emprego,
10: de contrato.
11: Contrato.
10: Ou para quem está recebendo dinheiro no momento, ou para os familiares daquela pessoa.
11: Excelso, e agora? Vamos agora olhar como é que está a administração pública municipal na pessoa do parlamento, da Câmara Municipal e também do prefeito. Como é que está Codó hoje? Você que é um ser político, é combativo, você sempre diz que o sindicato, o Sindicerme, não tem partido, o partido é a coisa correta, é a coisa certa, né? E aí, você falando do administrador hoje, Codó, como é que você analisa? De 0 a 10, qual seria a nota que você daria?
10: Daria 1. Nota 1.
11: Rapaz, não tá pouco não, um pouquinho mais.
10: A concepção que eu tenho,
11: Mas por que um, né? Nessa nota de 0 a 10?
12: Vamos analisar.
11: Vamos lá.
12: Ele já está no segundo ano.
11: Isso.
12: Vamos analisar, durante esses praticamente 2 anos, o que o atual prefeito fez? Qual foi a obra que o prefeito fez? Nós temos 3 residenciais dentro da cidade de Codó que estão em situação crítica. O primeiro residencial é Santa Rita, as ruas estão todas esburacadas, os moradores estão fazendo reformas paliativas nas ruas, porque, inclusive foi fato de filmagem recentemente. Estive recentemente também no residencial Trisdela, e a situação caótica das ruas. Participei de um evento esportivo no residencial São Pedro, próximo, e as ruas todas esburacadas. Inclusive, por onde as pessoas, os corredores, foi a corrida que aconteceu recentemente, e as ruas...
11: O corredor correndo risco de torcer ali o...
12: Muito buraco, e era só a principal, e é porque era apenas a rua principal. Imagine as demais ruas, porque a rua principal é a que dá acesso às demais. E você passava cada rua com um buraco maior do que o outro. Então aí se pergunta, qual é a proposta do atual prefeito no sentido de melhorar a estrutura do município de Codó? É só, simplesmente de ficar fazendo paliativos na entrada da cidade, passar tinta
11: e meu fio?
12: Simplesmente isso, trocar algumas lâmpadas na entrada da cidade, porque o restante da cidade se encontra a Deus dará.
11: Celso, fazendo um comparativo, o governo Cidade de Todos e o governo Fé, Trabalho e Futuro, qual o melhor dos dois?
12: Melhor?
11: Bem.
12: Lembra, você faz uma pergunta que, infelizmente, no município de Codó não existe gestor melhor. Nunca existiu um gestor melhor. Existe um pior do que o outro. É fato. A gestão do Zé Francisco, ela não é parâmetro nenhum para comparar com outros gestores. A gestão do prefeito, do ex-prefeito Zé Francisco e do filho do atual prefeito, não é parâmetro para comparar com as outras gestões.
11: Tá bom, então.
12: As piores, as piores gestões.
11: Certo.
12: As piores, desastrosas.
11: A nossa entrevista está chegando ao final. Mas eu gostaria que você, de repente, eu não te perguntei alguma coisa sobre no campo do futebol, no campo da própria política, da religião, sei lá o quê. Se você quiser, fique à vontade, use esse espaço que nós estamos lhe dando aqui na Lemos TV, onde você vai poder compartilhar e também você pode fazer parte do nosso canal, então.
12: Por quanto à religião, eu não costumo questionar e falar sobre religião. Cada um tem a sua. E o que tem que acontecer é o respeito. Né? Independentemente de qual religião a pessoa é adepta. Você faz parte da sua religião, a outra pessoa de uma religião totalmente diferente da sua. Respeitando, você respeita o limite do camarada, o camarada respeitando o seu próprio. Vive em harmonia. Agora a questão da falta de respeito. E algumas pessoas, infelizmente, acham, porque estão em determinada religião, se acha superior ao outro que está em uma religião que é diferente da dele. A intolerância religiosa ainda é muito...
11: Muito grande,
12: muito,
11: né?
12: Muito grande no país. Né? Às vezes a gente observa as pessoas chegando à via de fato por conta dessa questão da intolerância. O respeito é acima de tudo. A pessoa pode até não concordar com o que eu falo, posso não concordar com alguém, mas acima de tudo eu tenho que respeitar.
11: Dá para todo mundo viver tranquilo, pacificamente, né?
12: Exatamente. Você critica, quando eu tenho que criticar uma gestão, eu critico. Raramente alguém vai ver o Antônio Celso Moreira fazendo algum elogio para determinado político.

0: 18:59.
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2: Olá, boa noite.
3: Boa noite para você que nos acompanha em todo o país.
2: Quinta-feira, 11 de junho de 2026.
3: Vamos ao destaque do dia, habitação.
2: Mais de 100 mil famílias terão posse de imóveis em periferias de 31 cidades.
3: Novo PAC vai investir 138 milhões de reais para que as prefeituras transfiram a titularidade dos imóveis.
2: Presidente Lula destaca que imóveis públicos ociosos também serão destinados a moradias e outras políticas.
4: A minha ideia era fazer uma prateleira de terra disponível para que a gente não precisasse ter invasão.
3: E ainda, queda no desmatamento.
2: Na Amazônia, a redução foi de 61% em maio desse ano, comparado a maio do ano passado.
3: E no Cerrado, a queda foi de 12%. O presidente disse que apresentará os dados aos Estados Unidos para reverter tarifas contra o Brasil.
2: E nós vamos falar também do Exame Nacional do Ensino Médio.
3: Inscrições terminam amanhã e o presidente do INEP, Manuel Palacios, conversa conosco sobre o que você precisa fazer para não perder a chance de fazer a prova.
2: Na apresentação da Voz do Brasil, Mariana Jungmann e Luciano Seixas.
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2: Mais de 100 mil famílias de 31 municípios serão beneficiadas por contratos de regularização fundiária.
3: Os documentos foram assinados hoje em cerimônia no Palácio do Planalto com a presença do presidente Lula.
2: Uma parceria com o programa Imóvel da Gente, que destina imóveis sem uso ou ociosos para atender necessidades da população, como saúde, educação e moradia.
5: Com a assinatura dos novos contratos nesta quinta-feira, mais de 100 mil famílias em 31 municípios serão beneficiadas com a posse definitiva do imóvel onde vivem. A iniciativa faz parte do programa Periferia Viva e prevê investimentos de 138 milhões de reais do novo PAC para que as prefeituras transfiram as titularidades dos imóveis. De acordo com o ministro das Cidades, Vladimir Lima, é o primeiro passo para dar dignidade a esses brasileiros.
6: Além da gente levar a regularização fundiária, a gente leva a urbanização de assentamentos precários, a gente leva água, drenagem, esgoto, melhoria habitacional, de forma a impactar positivamente vidas.
5: Os novos contratos somam-se a outros 14 em execução. O programa Periferia Viva é uma das ferramentas de democratização e destinação social do patrimônio da União e funciona em parceria com o programa Imóvel da Gente. A ideia é direcionar imóveis sem uso ou ociosos para políticas públicas, como afirmou o presidente Lula.
4: Não é preciso a gente ficar esperando que o movimento ocupe uma terra para a gente distribuir essa terra. A minha ideia era fazer uma prateleira de terras disponíveis, de terras ociosas, para que a gente não precisasse ter invasão, que a gente invadisse o movimento e entregasse para eles.
5: Desde 2023, o Imóvel da Gente destinou mais de 1.900 áreas e imóveis federais para atender necessidades da população, superando em quase 20% a meta estabelecida até o fim de 2026. A estimativa, segundo a ministra Esther Dueck, da Gestão e da Inovação em Serviços Públicos, é que as ações de moradia, titulação fundiária e instalação de equipamentos públicos beneficiem cerca de 400 mil famílias.
7: O patrimônio da União deixou de ser um conjunto de imóveis para se tornar, mais uma vez, um instrumento de justiça social, de desenvolvimento territorial e de fortalecimento de políticas públicas. A gente já está chegando hoje, com as entregas de hoje, a quase 1.900 imóveis, com a possibilidade de beneficiar 400 mil famílias.
5: Ao todo, as áreas destinadas somam mais de

0: 18.500 quilômetros quadrados, cerca de 3 vezes o tamanho do Distrito Federal. Reportagem Gabriela Noronha.
1: O desmatamento na Amazônia legal teve redução de 61,4% em maio deste ano em relação ao mesmo mês de 2025.
2: É a maior queda percentual já registrada na região.
1: O mês também registrou queda de 12% no desmatamento no Cerrado.
2: Durante a apresentação dos dados hoje, o presidente Lula destacou que eles serão usados para reverter as sobretaxas impostas pelos Estados Unidos ao Brasil.
3: Os dados são do Sistema de Detecção de Desmatamentos em Tempo Real, DETER, feito pelo Instituto Nacional de Pesquisas Espaciais, o INPE, e mostram que foi registrada uma queda expressiva no desmatamento na Amazônia e no Cerrado brasileiro. Na Amazônia, em maio deste ano, a redução foi de 61% na comparação com o mesmo mês do ano passado. Em relação a maio de 2024, a queda foi de 26%. O ministro do Meio Ambiente, João Paulo Capobianco, destacou essa redução significativa.
4: Monitoramos isso dia a dia, o IBAMA indo a campo, fazendo os embargos remotos, o ICMBio indo a campo, impedindo o desmatamento em unidades de conservação federais e também agindo em terras indígenas e assentamentos, conseguimos esse feito fundamental.
3: Também foi registrada queda dos números de desmatamento no Cerrado em maio. A redução foi de 12% em relação ao mesmo mês do ano passado. Já na comparação com 2024, a queda foi de 25%. A ministra da Ciência, Tecnologia e Inovação, Luciana Santos, apontou que os dados são históricos e demonstram um compromisso do país com a ciência.
5: Essa divulgação dos dados é importante, unidade de pesquisa do nosso ministério, que é o Instituto Nacional de Pesquisas Espaciais, é reconhecida internacionalmente, faz valer aqui a sua diretriz, que é exatamente colocar a ciência a serviço dos grandes desafios nacionais, como o combate ao desmatamento e a proteção dos nossos biomas.
3: O presidente Lula, que acompanhou a divulgação dos dados, voltou a afirmar que o combate ao desmatamento é uma prioridade do governo brasileiro e que os avanços precisam ser reconhecidos pelos Estados Unidos, que alegam questões ambientais entre as justificativas para impor maiores tarifas comerciais.
6: Isso é importante porque nós vamos ter que pegar esses dados, mandar para o cidadão do comércio dos Estados Unidos, que coloca a questão do desmatamento como justificativa para punir o Brasil com uma taxação maior, e vamos comparar o que acontece no Brasil com o que acontece nos Estados Unidos. Eles não sabem o trabalho que nós fazemos para fazer com que o desmatamento chegue a desmatamento zero até 2030.
3: Para o Ministério do Meio Ambiente e Mudança do Clima, a queda no desmatamento é resultado de um trabalho amplo que passa pela intensificação de ações de fiscalização, aumento de investimentos no setor ambiental e pelo trabalho do governo federal na fiscalização das normas de acesso ao crédito rural. Reportagem Márcia Fernandes.
1: O Enem, Exame Nacional do Ensino Médio, é a última etapa do ensino básico no Brasil.
2: É ele que abre a porta de entrada para o ensino superior e seleciona os estudantes para as vagas nas universidades públicas e privadas e nos institutos federais.
1: No caso dos estudantes do PEDMEI, a participação no Enem garante também uma bolsa adicional de R$200.
2: As inscrições acabam amanhã e hoje nós conversamos com Manuel Palacios, presidente do INEP, o instituto responsável pela execução do exame. Boa noite, presidente, bem-vindo.
7: Boa noite, é um prazer estar aqui com vocês. Boa noite para todos que nos acompanham.
2: Presidente, as inscrições foram prorrogadas até amanhã. Até que horas os estudantes podem fazer a inscrição? E há previsão de nova prorrogação no prazo?
7: Não, essa já foi a prorrogação possível. Às 23h59, ou seja, até a meia-noite de amanhã, todos podem fazer as suas inscrições na plataforma do INEP, enem.inep.gov.br/participantes.
1: Agora, esse ano a gente teve a inscrição pré-preenchida para os estudantes de escolas públicas, né, presidente? E eu tenho aqui uma pergunta da Raquel Santos, de Alagoas. Ela tem uma dúvida exatamente sobre isso. Vamos ouvir.
8: Meu nome é Raquel Ueta dos Santos. Sou aluna da Escola Pública Maria Elias de Albuquerque Tavares, na cidade de Junqueiro, no estado de Alagoas. E minha inscrição para o Enem já está pré-preenchida. Mesmo assim, eu devo fazer a inscrição? E como eu faço isso?
7: Olha, esse ano nós tivemos a inscrição automática de todos aqueles que estão concluindo o terceiro ano do ensino médio na rede pública em todos os estados brasileiros. Essa inscrição automática, ela significa que estão todos devidamente registrados para fazer o Enem lá em novembro. Mas é preciso entrar na plataforma do INEP, entrar na página do participante para, primeiro, dizer qual é a língua estrangeira que vai fazer prova no final do ano, escolher entre inglês e espanhol. Também dizer se tem necessidade de algum tipo de atendimento especializado. É também na página do participante, na hora do preenchimento dos formulários, que essa solicitação é feita. E há um questionário do candidato, do participante, que deve ser respondido. Nos casos daqueles estudantes que querem fazer prova em outro município que não aquele em que estudam, também podem solicitar nesse momento a sua transferência para um outro município. Enfim, mesmo já inscrito automaticamente, é fundamental entrar na página do participante para realizar essas ações. Escolher a língua, dizer se precisa de algum atendimento especializado, em especial. Isso é para todo mundo, e responder o questionário do estudante.
1: Sem isso, não está inscrito, né?
7: Sem isso, a inscrição fica ainda pendente de seleção da língua e não estará concluída, efetivamente não estará concluída.
2: O mesmo vale para os estudantes do pé de meia, né? Eles precisam concluir a inscrição, né?
7: O pé de meia está na mesma situação. Eles estão todos inscritos automaticamente, mas precisam entrar na plataforma para realizar essas ações.
1: Agora, presidente, e o pagamento da inscrição para esses estudantes de escolas públicas, do pé de meia, principalmente, eles ficam automaticamente isentos? Não, né? O prazo para pedir isenção de pagamento já foi concluído, também foi prorrogado. Como é que fica nesses casos?
7: Todos os concluintes de rede pública estão isentos. E como a inscrição foi feita automaticamente, eles não vão precisar pagar a taxa, mesmo que não tenham pedido a isenção no tempo certo. A decisão de fazer a inscrição automaticamente isentou os concluintes. Os estados brasileiros informam quais são os estudantes que estão concluindo o ensino médio, e com base nesses dados nós fizemos a inscrição automática e isentamos a todos eles, especialmente os que estão inscritos no pé de meia também estão isentos.
2: E aí o pagamento para quem precisa fazer vai até que dia?
7: Até dia 17 de junho, aqueles que precisam pagar, ou porque não foram isentos, ou porque não estão previstos mesmo nas categorias de isenção, eles precisam até dia 17 pagar o boleto. O sistema emite o boleto, vai no banco e paga a taxa de inscrição de R$85.
1: Bom, então vamos lá. Precisa, mesmo quem já está com inscrição pré-preenchida, precisa entrar na página do participante, concluir a sua inscrição, fazer essas seleções que o senhor mencionou. Essas pessoas que são de escolas públicas e pé de meia estão isentas, e quem não está isento precisa pagar a taxa de inscrição até a semana que vem.
7: Perfeitamente, é exatamente isso que precisa fazer para assegurar a sua participação no Enem dia 8 e dia 15 de novembro, como está previsto.
1: Então, antes de concluir, presidente, a gente tem também uma pergunta, mas agora não é temática inscrição, já é temática prova. Vamos ouvir.
9: Olá, meu nome é Manu Azevedo, tenho 17 anos e eu estudo em escola pública, mas precisamente no Instituto Federal Goiano, Campus Cristalino, em Cristalina, Goiás. E minha dúvida é sobre a redação do Enem. Quais são os erros mais comuns que fazem os estudantes perderem pontos e o que podemos fazer para evitá-los durante a prova?
7: Olha, eu recomendo muito que você entre lá no site do INEP, na página do participante, para consultar o manual da redação. Todo ano, o INEP publica um manual com orientações para aquele que vai participar do exame, para justamente informar como é que é avaliada a redação, para que tenha uma noção clara do que é esperado. Mas eu posso dizer para você que uma das principais preocupações que tem crescido nos últimos tempos é a de que a redação não seja feita com base em argumentos pré-elaborados, que servem para qualquer situação, porque eles acabam fazendo com que o argumento desenvolvido pelo estudante, pelo participante no Enem, fique frágil, fique sem relação com o tema proposto. Então, aquelas frases feitas, aquilo que muitas vezes o estudante mais desavisado prepara para colocar na prova, não funciona. Então, pense no tema e escreva de forma bem vinculada ao assunto que está sendo solicitado na prova.
2: Muito bem, nós conversamos com o Manuel Palacios, presidente do INEP, o Instituto Nacional de Estudos e Pesquisas Educacionais, Anísio Teixeira. Muito obrigado por sua entrevista à Voz do Brasil.
7: Eu que agradeço, estou sempre à disposição.
1: Todos os anos, mais de 80 mil pessoas desaparecem no Brasil e 40% delas não retornam para casa.
2: Por isso, o governo do Brasil está fortalecendo a Política Nacional de Busca de Pessoas Desaparecidas.
1: 3 novas ações foram elaboradas para aumentar a resposta aos casos de desaparecimentos.
10: Num piscar de olhos, em qualquer lugar, alguém simplesmente pode desaparecer, deixando para trás um grande vazio. O país registrou 84.760 casos de desaparecimento de pessoas em 2025, um aumento de 4% em relação a 2024. Ivanise Esperidião perdeu a filha aos 13 anos e há 3 décadas a dor ainda persiste.
11: São 30 anos de busca por respostas, de busca por melhorias no sistema de identificação e localização de pessoas desaparecidas.
10: E o que antes era uma jornada solitária ganhou força com a Política Nacional de Busca de Pessoas Desaparecidas. O governo federal, sociedade civil e organismos internacionais discutem a melhoria da integração, da atuação em rede, de cooperação entre as instituições para busca dos desaparecidos. 3 publicações vão contribuir para o forção entre as instituições para a busca dos desaparecidos. 3 publicações

0: e o diagnóstico da gestão de pessoas falecidas com identidade desconhecida. Nosso objetivo é fortalecer a capacidade institucional dos entes federativos e estimular a atuação articulada entre todos os atores envolvidos.
1: Dados da Secretaria Nacional de Segurança Pública apontam que, no Brasil, 60% dos desaparecidos são encontrados. Reportagem Cleide Lopes.
2: Violência contra a mulher pode se esconder atrás de uma tela de computador ou celular.
3: Ofensas virtuais, ataques de ódio, perseguição e exposição da nudez são casos vividos por muitas mulheres no ambiente digital.
2: O governo federal editou medidas voltadas às plataformas para que elas tenham mais agilidade e rigidez nesses casos.
4: Uma em cada 10 brasileiras com 16 anos ou mais sofreu violência digital no último ano, segundo dados levantados pelo Data Senado, Instituto de Pesquisa do Senado Federal. São quase 9 milhões de vítimas de crimes como perseguição, o chamado stalking, ataques de ódio online e exposição não consentida de imagens íntimas. Em muitos casos, o agressor é parceiro, ex-parceiro ou alguém do convívio da vítima. Rose Leonel faz parte dessas estatísticas. Ela teve fotos íntimas divulgadas na internet, sofreu linchamento moral e chegou a perder o emprego. Hoje é uma ativista.
5: Eu falei, assim que eu puder, que sair a condenação do meu ex, eu vou criar uma ONG para ajudar essas mulheres. E foi o que eu fiz. Nós criamos a ONG Marias da Internet e de lá para cá nós temos trabalhado atendendo vítimas em todo o Brasil e fora do Brasil também.
4: No mês passado, foi assinado um decreto com normas para as plataformas digitais. Segundo o texto, as empresas devem atuar rapidamente nesses casos, principalmente de exposição não consentida de imagens íntimas, com prazo de até 2 horas para a retirada do material. E também terão que reforçar o combate aos ataques de ódio. Outra mudança é que as plataformas precisam ter um canal específico e de fácil acesso para denúncias e informar os usuários sobre o Ligue 180, Central de Atendimento à Mulher. Janara Kalini, chefe da Assessoria Especial de Comunicação do Ministério das Mulheres, fala sobre a importância de atuar junto às plataformas.
6: Fazer com que as plataformas sejam mais rápidas e proativas em retirar esse conteúdo, em banir perfis ofensivos, isso é muito mais eficiente para manter um ambiente de paz para as mulheres.
4: No caso das plataformas que vendem anúncios na internet, elas terão que guardar informações sobre quem pagou por aquela publicidade. O objetivo é identificar os responsáveis caso aquele conteúdo cause prejuízos ou seja usado para cometer crimes. A fiscalização das plataformas digitais vai ficar a cargo da Agência Nacional de Proteção de Dados. Reportagem Luciana Colares de Holanda.
3: Amanhã, os cidadãos de Belém, no Pará, terão uma ótima oportunidade de renegociar dívidas pelo programa Desenrola.
2: É que a cidade vai receber o Governo do Brasil na Rua, iniciativa que leva serviços do governo federal para as capitais, em parceria com o governo do estado e prefeitura.
3: Com isso, quem quiser vai poder ter ajuda para fazer a renegociação pelo Desenrola.
7: O Governo do Brasil na Rua chega ao Parque da Cidade em Belém, no Pará, nesta sexta-feira, 12 de junho. A capital é a 22ª cidade do país a receber o programa do Governo Federal, com o apoio do Governo do Estado e da Prefeitura Municipal. O projeto aproxima serviços públicos essenciais da população. Entre os mais procurados está o novo Desenrola Brasil, para renegociação de dívidas. A coordenadora de Participação Social e Diversidade do Ministério da Fazenda, Ana Sobral, explica que a medida é importante, principalmente para ajudar as famílias que precisam de orientação para acessar o programa.
8: Muitas pessoas ainda têm dúvidas sobre como acessar o programa, verificar as condições de renegociação ou entender quanto realmente podem pagar para quitar suas dívidas. Nós orientamos sobre como acessar o Desenrola

0: pelos aplicativos dos bancos, fazemos simulação utilizando a calculadora do programa e ajudamos as pessoas a compreenderem melhor as opções disponíveis para a negociação.
1: Estandes da Caixa Econômica Federal e do Banco do Brasil estarão no local para auxiliar a população na adesão ao programa. Segundo Ana Sobral, isso é importante para que as pessoas tomem conhecimento do valor da dívida e consigam as melhores condições possíveis.
0: E quando a dívida é com o Banco do Brasil ou com a Caixa, nós fazemos um encaminhamento para os estandes desses bancos, onde a negociação pode ser realizada na hora. Uma dúvida muito comum é quando a pessoa não sabe exatamente o valor atualizado da dívida. Nesses casos, nós utilizamos a calculadora do Desenrola para fazer uma estimativa do valor que poderá ser pago após a negociação.
1: A programação será no portão 9 do Parque da Cidade, das 9 horas da manhã às 5 horas da tarde desta sexta-feira. O acesso é pela Avenida Senador Lemos. Além do Desenrola Brasil, outros serviços serão ofertados, como perícias do INSS sem agendamento prévio, pé de meia e reforma Casa Brasil. Reportagem Joxan Natividade.
2: Mais 300 pessoas aprovadas no último Concurso Público Nacional Unificado, CPNU2, foram nomeadas.
3: A portaria do Ministério da Gestão e da Inovação em Serviços Públicos prevê a nomeação dos analistas técnicos executivos e a formação de cadastro de reserva do Ministério.
4: Foi autorizada a nomeação de 300 aprovados na segunda edição do Concurso Público Nacional Unificado, o CPNU2, e também a formação de cadastro de reserva do quadro de pessoal do Ministério da Gestão e da Inovação. As 300 vagas, todas de nível superior, são para o cargo de analista técnico executivo, que permite a atuação dos servidores em diferentes áreas e órgãos da administração pública federal. As nomeações individuais e os procedimentos relativos à posse serão publicados posteriormente pelos canais oficiais do Ministério da Gestão e da Inovação em Serviços Públicos. Informações sobre documentação, prazos e entrada em exercício podem ser acessadas no portal do servidor e na página oficial do Concurso Público Nacional Unificado, que é gov.br/gestão/concurso-nacional. Daniele Popov para a Voz do Brasil.
2: A agricultura brasileira deve registrar mais uma safra recorde.
3: A Companhia Nacional de Abastecimento prevê que serão colhidas 358 milhões e 600 mil toneladas de grãos, aumento de 1,8% em relação ao ciclo anterior.
2: O levantamento indica crescimento nas culturas de soja, milho e café na safra 2025-2026.
3: Já o Instituto Brasileiro de Geografia e Estatística trabalha com uma estimativa de 358 milhões e 400 mil toneladas, em crescimento de 1,2%.
2: O IBGE mede a safra de janeiro a dezembro e a Conab adota ano safra, que geralmente vai de setembro de um ano a agosto do ano seguinte.
3: E essas foram as notícias do Governo do Brasil.
2: Uma realização da Secretaria de Comunicação Social da Presidência da República.
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2: Fique agora com as notícias do Poder Judiciário e do Congresso Nacional. Boa noite.
3: Boa noite para você e até amanhã.
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7: STF julga recursos sobre responsabilidade de redes sociais.
8: STJ mantém indenização à família que pagou por tratamento após descumprimento de ordem judicial pelo Estado.
7: Senado Federal inspeciona códigos-fonte dos sistemas eleitorais.
8: Boa noite, eu sou Marcela Luiza.
7: E eu sou Walter Lima.
8: O plenário do Supremo Tribunal Federal votou na sessão plenária desta quinta-feira pelo aprimoramento da decisão que definiu parâmetros para a responsabilização das plataformas digitais por conteúdos publicados por terceiros.
7: Os ministros analisaram recursos contra a decisão que alterou a aplicação do artigo 19 do Marco Civil da Internet. A questão envolve a tese fixada pelo STF, que alterou o regime de responsabilização das empresas provedoras de aplicações de internet.
8: Pela regra anterior, as plataformas só respondiam civilmente por danos gerados por terceiros se descumprissem ordem judicial específica de retirada. Pelos novos critérios, as plataformas podem ser responsabilizadas se não atuarem imediatamente para retirar publicações que envolvam crimes graves, como terrorismo, racismo, homofobia, tentativa de golpe de Estado, instigação ao suicídio ou mutilação, além de crimes contra mulheres e crianças.
7: Na sessão de hoje, o relator de parte dos recursos apresentados ao Supremo Ministro Dias Toffoli propôs que esse entendimento tenha efeitos apenas para o futuro, a partir da publicação da ata do julgamento em 27 de junho de 2025. Com isso, a nova interpretação não alcançaria fatos antigos que ainda não haviam sido levados ao judiciário.
8: Quando o poder público não cumpre ordem judicial para garantir tratamento de saúde, a obrigação de custear o atendimento pode ser convertida em indenização.
7: O entendimento é do STJ. Fátima Uchoa.
9: Uma mulher entrou na justiça para garantir a internação compulsória do filho com vários problemas de saúde. Segundo ela, não havia vaga adequada para o tratamento no estado onde a família morava, então pagou a internação na capital paulista. Como o estado não cumpriu a ordem judicial para custeá-la, a mulher pediu que a obrigação fosse convertida em indenização pelos gastos. O ente público foi condenado a pagar pouco mais de R$20 mil e a segunda turma do STJ manteve a determinação. Para a relatora ministra Maria Tereza de Assis Moura, não houve decisão fora do pedido da ação e, como a ordem judicial não foi cumprida, a indenização foi uma adaptação à realidade do caso, o que é permitido por lei.
8: Semana da Conciliação Trabalhista 2026 atendeu mais de 500 mil de pessoas.
7: Os valores movimentados superam os 2 bilhões de reais. Marla Lacerda.
10: Os números são recordes. Na 10ª edição do mutirão, que aconteceu de 25 a 29 de maio, foram realizadas mais de 97 mil audiências de conciliação em todo o país. Foram fechados mais de 30 mil acordos. No TST, mais de R$100 mil foram arrecadados em processos encerrados. A ideia da campanha é incentivar os acordos e reduzir o volume de ações e o tempo de espera dos trabalhadores para resolver pendências na justiça, um ganho que vai além de resultados financeiros. O fim de uma disputa é um alívio tanto para a empresa quanto para o trabalhador.
8: Senado Federal inspeciona códigos-fonte dos sistemas eleitorais.
7: Os códigos foram abertos para inspeção em outubro do ano passado. Fábio Ruas.
11: O representante do Senado foi recebido pela equipe da Secretaria de Tecnologia da Informação do TSE. Ele viu uma urna desmontada e analisou a programação dos códigos-fonte. O Senado é a segunda instituição a fazer a inspeção. A primeira foi o Partido União Brasil, que foi ao TSE em maio. Os códigos-fonte são o conjunto de instruções que orientam o funcionamento da urna e dos sistemas eleitorais. A inspeção pode ser feita até setembro, quando será realizada a cerimônia de assinatura digital e lacração dos sistemas eleitorais. A Confederação Nacional do Comércio tem inspeção agendada para a próxima segunda-feira, dia 15 de junho.
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8: Uma boa noite.
7: E até amanhã.
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1: Eu sou Paula Groba.
2: E eu sou Ricardo Nakaoka.
1: E estes são os destaques de hoje do Jornal do Senado, que começa agora.
2: Renegociação de dívidas rurais. Linha de crédito vai atender produtores com perdas de safra entre 2019 e 2025.
1: Brasileira que inventou caneta detectora de câncer defende tecnologia no SUS.
2: Ensino domiciliar recebe apoio em debate no Senado.
1: Boa noite.
2: Boa noite.
1: Em uma tentativa de dar fôlego a produtores rurais afetados por crises climáticas e oscilações do mercado internacional, o Senado aprovou um projeto que cria mecanismos para a renegociação de dívidas no campo. A proposta autoriza o uso de recursos do Fundo do Pré-Sal e de outras fontes para financiar novas linhas de crédito destinadas a agricultores que acumularam prejuízos nos últimos anos.
2: O texto, aprovado com alterações, segue agora para a nova análise da Câmara dos Deputados. Repórter Alexandre Campos.
3: Pelo texto, poderão ser beneficiários da linha de crédito especial os produtores rurais, associações e consórcios que, no período entre 2019 e 2025, tenham registrado em duas ou mais safras perdas de no mínimo 30% da renda bruta agropecuária comprovadas por laudo técnico. Ex-ministra da Agricultura, a senadora Tereza Cristina, do PP de Mato Grosso do Sul, afirmou que a renegociação é essencial para o setor agrícola, que enfrenta um cenário de dificuldade motivado por diversos fatores.
4: Nós temos as commodities em baixa, nós temos os juros em alta, nós plantamos uma safra com o dólar a 6 e estamos colhendo com o dólar a 5. Isso é mortal para os preços dos agricultores, fora o problema que o Rio Grande do Sul teve climático e outros estados brasileiros.
3: O texto ainda permite a concessão de desconto para liquidação até o final de 2027 de dívidas de mini, pequenos e médios produtores rurais referentes a operações de crédito contratadas até 31 de dezembro de 2018 e a renegociação de dívidas de produtores de municípios nas áreas de atuação da SUDENE e da SUDAM.
1: E a regularização de áreas rurais embargadas por questões ambientais poderá se tornar mais ágil no país.
2: A Comissão de Agricultura aprovou por unanimidade um projeto que altera o Código Florestal e permite a celebração de acordos entre produtores rurais e órgãos de fiscalização para facilitar a recuperação e a regularização dessas propriedades. Repórter Marcela Cunha.
5: O projeto do senador Sérgio Petecão, do PSD do Acre, prevê que o produtor poderá buscar a regularização da área rural junto ao órgão ambiental. Esse processo será feito por meio de um termo de compromisso, com obrigações para interromper a irregularidade, reparar o dano e regularizar a área. E não vale para atividades como garimpo ilegal, grilagem e infrações em terras indígenas ou unidades de conservação. O relator, senador Zequinha Marinho, do Podemos do Pará, defende que o embargo, criado para interromper danos ambientais, não vire uma punição sem prazo definido.
6: Lá no meu estado, o estado do Pará, o que tem de gente que já cumpriu tudo, mas continua embargado, alguma coisa assustadora. A gente precisa regularizar isso para que a economia rural não venha quebrar, como está acontecendo em função desses embargos.
5: Entre as mudanças feitas pelo relator está um cronograma para análise de embargos que já estão em vigor, priorizando os mais antigos. Durante a discussão, senadores defenderam que o embargo fique limitado à área onde ocorreu a infração, sem comprometer toda a propriedade ou outras áreas vinculadas ao produtor.
1: A possibilidade de pais assumirem integralmente a educação dos filhos dentro de casa voltou ao centro do debate no Senado.
2: Defensores do chamado ensino domiciliar ou homeschooling afirmam que a modalidade amplia a liberdade das famílias e pode oferecer uma formação mais personalizada para crianças e adolescentes. Os detalhes com Márcio Maturana.
7: O presidente da Associação Nacional de Educação Domiciliar, Carlos Vinícius Reis, defendeu o chamado homeschooling com argumentos religiosos.
8: Quando Deus estabeleceu de maneira ainda mais clara que os pais deveriam educar os seus filhos, transmitir para eles a sua fé, seus valores, a sua moral, a sua concepção. E isso, nenhum Estado, nenhum regime, nenhuma Constituição poderia atentar contra.
7: O senador Eduardo Girão, do Novo do Ceará, foi o requerente da audiência e presidiu a reunião. Ele revelou que já foi feito um pedido de urgência para o projeto ser votado no plenário do Senado. Senado e disse que, no Brasil, o ensino domiciliar vem sendo prejudicado pela justiça.
9: Nós temos a presença de pais aqui que foram ameaçados, né? Inclusive com determinação de um juiz, com todo respeito a quem pensa diferente, para mim um militante.
7: A família citada por Girão participou da reunião e a experiência da condenação dos pais foi relatada pela filha Alicia Denardi, de 11 anos.
10: Meus pais foram condenados a 50 dias de detenção em regime semiaberto e esse é o único modo da gente conseguir continuar junto sem eles terem de dormir durante 50 dias com bandidos.
7: A presidente da Comissão de Direitos Humanos, Damaris Alves, do Republicanos do Distrito Federal, disse que o ensino domiciliar é uma tendência mundial.
11: O Brasil quer sentar no mundo inteiro com as nações ricas. As nações ricas têm o ensino domiciliar. Por que a gente ainda, com relação a esse tema, quer ficar na Idade das Trevas, na Idade Primitiva?
7: A Comissão de Educação, onde o projeto está sendo analisado, já fez 3 audiências públicas sobre homeschooling. A maior parte dos debatedores considerou a medida equivocada por fazer uma contraposição entre família e escola, quando as duas são necessárias. O ensino domiciliar foi associado à falta de socialização, ao risco de violência no ambiente doméstico, à desvalorização dos professores e à desconsideração das crianças com deficiência.
1: E uma tecnologia brasileira capaz de identificar células cancerígenas em tempo real durante cirurgias foi destaque em audiência pública na Comissão de Assuntos Sociais.
2: A chamada caneta que detecta o câncer, desenvolvida por uma cientista brasileira, foi apresentada como uma inovação com potencial e parlamentares defenderam a incorporação da tecnologia ao Sistema Único de Saúde. Repórter Marcela Diniz.
12: A Maspec Pen é uma caneta que identifica em mais ou menos 10 segundos células cancerígenas. Testada em cerca de 450 cirurgias para a retirada de 12 tipos de tumores, a tecnologia permitiu uma operação precisa, sem retirada de mais tecido do que o necessário, o que reduziu o tempo de recuperação dos pacientes, a necessidade de novas operações e também de quimio e radioterapias complementares. A invenção é da cientista brasileira Lívia Schiavinato Eberlin, formada pela Unicamp e que atua hoje na Baylor College of Medicine, em Houston, no estado americano do Texas. No Brasil, o Hospital Albert Einstein é o primeiro fora dos Estados Unidos a conduzir testes clínicos em pacientes com cânceres de pulmão e tireoide. Em audiência no Senado, Lívia Eberlin defendeu a incorporação da tecnologia ao Sistema Único de Saúde.
13: Todos os dias a gente recebe uma mensagem perguntando: Lívia, quando que estará disponível no SUS? E essa é a realidade que a gente precisa mudar, né? O acesso à tecnologia de ponta tem que ser para todos.
12: A senadora doutora Eudócia, do PSDB de Alagoas, que presidiu o debate, defendeu rapidez nas análises da Anvisa e da Comissão Nacional de Incorporação de Tecnologias no SUS, a Conitec, para que a caneta detectora de câncer possa ser oferecida nos tratamentos oncológicos da rede pública de saúde.
1: Enquanto o mundo volta as atenções para o futebol com a abertura da Copa do Mundo masculina nesta quinta-feira, o Brasil segue avançando nos preparativos para receber a Copa do Mundo feminina de 2027.
2: O Senado aprovou um projeto que estabelece regras para a isenção do ISS sobre serviços ligados à organização e à realização da competição. A medida busca garantir o cumprimento dos compromissos assumidos pelo país junto à FIFA para sediar o torneio. Repórter Pedro Pincer.
14: A medida não cria automaticamente o benefício, mas estabelece uma base legal para que os municípios decidam, por meio de legislação própria, se vão ou não adotar a desoneração. A adoção de incentivos fiscais costuma fazer parte desse tipo de acordo internacional, com o objetivo de garantir a estrutura necessária para a realização da competição. Para o relator, senador Romário, do PL do Rio de Janeiro, a realização da Copa no Brasil transcende a questão econômica.
15: Agora, na Copa Feminina, sem projetos e obras faraônicas, estamos falando do mais importante, da essência do esporte, o legado social que ela deixará. Estamos falando de jovens e crianças que certamente irão se inspirar com as atletas e com a festa nos estádios.
14: O evento será disputado em Brasília, Belo Horizonte, Rio de Janeiro, São Paulo, Recife, Salvador, Fortaleza e Porto Alegre. O texto segue agora para a sanção presidencial.
2: Com edição de Paula Groba e trabalhos técnicos de João Lira, o Jornal do Senado fica por aqui. Acompanhe agora as notícias da Câmara dos Deputados. Boa noite.
1: Boa noite e até amanhã.
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17: Relator apresenta nova versão à proposta que criminaliza a misoginia.
18: Projeto prevê redução de desigualdades regionais no tratamento do câncer.
17: Câmara pode votar adesão do Brasil a medidas contra a violência no trabalho.
19: Boa noite. A Câmara pode votar a adesão do Brasil à Convenção Internacional que prevê punições e reparações para assédio e violência no trabalho. O repórter Antônio Vital tem os detalhes da proposta.
20: Ganhou o regime de urgência e pode ser votado pelo plenário da Câmara a proposta que aprova a adesão do Brasil à Convenção da Organização Internacional do Trabalho, a OIT, com medidas contra violência e assédio no trabalho. O regime de urgência permite que o texto seja votado diretamente no plenário sem passar pela análise das comissões permanentes da Casa, mas a votação provocou discussão com críticas da oposição. A Convenção 190 da OIT é o primeiro tratado internacional a reconhecer o direito de todas as pessoas a um mundo de trabalho livre de violência e assédio. Os países que ratificarem o texto ficam obrigados a adotar medidas, como proibir violência e assédio contra trabalhadores e garantir reparação às vítimas e sanções aos autores. A Convenção considera violência e assédio baseados no gênero como práticas inaceitáveis e inclui o assédio sexual como violência praticada contra as pessoas em razão do seu sexo e gênero. Outro trecho estabelece que as medidas previstas na Convenção se aplicam à violência e assédio que ocorre no trabalho, inclusive durante os deslocamentos do empregado. Deputados da oposição criticaram a adesão do Brasil à Convenção. Para o deputado Cabo Gilberto Silva, do PL da Paraíba, o texto pode acarretar punições aos empregadores, mesmo que a violência ocorra fora do ambiente de trabalho. Já o deputado Márcio Marinho, do Republicanos da Bahia, sugeriu alteração para que a expressão gênero seja interpretada como uma referência ao sexo da pessoa. O deputado Kim Kataguiri, do Missão de São Paulo, disse que os termos do tratado são vagos.
21: Obviamente, sempre se coloca palavras bonitas para tentar justificar enfrentamento a assédio, coisas que todos são favoráveis, mas quando você vai ver nas definições, você coloca aqui a violência e o assédio, a definição. Um conjunto de comportamentos e práticas inaceitáveis ou ameaças de tais comportamentos que sejam suscetíveis de causar dano econômico. O que é uma ameaça de um comportamento inaceitável capaz de causar um dano econômico?
20: A convenção entrou em vigor em 2021 e até 2023 já tinha sido ratificada por 27 países, entre os quais a Inglaterra, Espanha, Itália, Uruguai, Peru e Argentina. Na Câmara, parecer pela aprovação do texto apresentado pela deputada Fernanda Melchiona, do PSOL do Rio Grande do Sul, não chegou a ser votado pela Comissão de Relações Exteriores. Ela citou estudos que indicam que uma em cada três mulheres afirma ter sofrido algum tipo de assédio sexual no ambiente de trabalho. Ao defender o regime de urgência para a proposta, a deputada Jaque Rocha, do PT do Espírito Santo, disse que a convenção amplia o combate à violência.
22: Essa ratificação, ela cria uma base internacional para fortalecer e ampliar os instrumentos de combate à violência e principalmente fortalecendo leis, como nós aprovamos aqui, que cria o programa Emprega Mais Mulheres, para dar mais suporte às medidas administrativas e de proteção no serviço público e privado.
20: Ainda não há data para votação no plenário da Câmara da proposta que aprova a adesão do Brasil à Convenção da OIT sobre combate à violência e assédio no trabalho. Da Rádio Câmara de Brasília, Antônio Vital.
16: Trabalho.
17: Alexandre Lindemeyer, do PT do Rio Grande do Sul, celebra a aprovação na Câmara de proposta que acaba com a escala 6x1. O parlamentar afirma que a redução da jornada para 40 horas semanais representa um avanço para a qualidade de vida dos trabalhadores.
19: Alexandre Lindemeyer critica projeto apresentado no Senado que permite regime flexível de trabalho com pagamento baseado nas horas cumpridas. Ele avalia que a medida ameaça direitos trabalhistas ao reduzir a previsibilidade de jornada, salário e descanso.
17: Enfermeira Rejane, do PCdoB do Rio de Janeiro, critica o que classifica como terceirização da saúde pública por meio das organizações sociais. Ela avalia que o modelo das chamadas OSs impõe metas e cobranças que precarizam o trabalho de profissionais responsáveis pelo cuidado dos pacientes.
19: Enfermeira Rejane defende a criação de uma CPI na Assembleia Legislativa do Rio de Janeiro para investigar a atuação das organizações sociais. Ela afirma que essas entidades adotam contratos marcados por pejotização, com relatos de salários atrasados e perda de direitos trabalhistas.
16: Desenvolvimento Regional.
17: Um pedido de vista adiou a votação de uma proposta que aumenta os repasses federais para municípios e cria fundos para as regiões Sul e Sudeste. A repórter Noelle Nobre tem mais detalhes da votação.
0: Um pedido de vista coletivo adiou para o próximo dia 17 de junho a votação da proposta de emenda à Constituição que aumenta em um ponto percentual os repasses da União para o Fundo de Participação dos Municípios, o FPM. A proposta, em análise em comissão especial da Câmara, também cria fundos constitucionais de financiamento para as regiões Sul e Sudeste. O adiamento foi solicitado pelo deputado Reginaldo Lopes, do PT de Minas Gerais, um dos autores da PEC original, para que os parlamentares tenham mais tempo de dialogar sobre o texto elaborado pelo relator, deputado Arnaldo Jardim, do Cidadania de São Paulo. Lopes explicou.
3: E a ideia é que pudesse, então, construir uma transição para a aprovação desta emenda constitucional. Se for possível, eu preferia, então, que a gente pudesse, sei lá, suspender ou deixar para a gente apreciar na semana que vem.
0: O parecer de Arnaldo Jardim prevê que a União entregue a estados e municípios 53% da arrecadação do imposto de renda, do IPI e do novo imposto seletivo. Atualmente, esse índice é de 50%. Com a mudança, o FPM passará a receber uma parcela adicional de 1% em março de cada ano, somando-se aos repasses já existentes de julho, setembro e dezembro. O relator argumentou que o reforço no FPM é vital para prefeituras que lidam com custos operacionais crescentes. Além disso, o texto institui fundos para o Sul e Sudeste, destinando 1% da arrecadação federal para cada região financiar o setor produtivo local por meio de bancos regionais. O objetivo, segundo Arnaldo Jardim, é dar tratamento igualitário às regiões do país.
4: A região Nordeste já tem um fundo de desenvolvimento, a região Centro-Oeste também o tem, a região Norte tem um fundo de desenvolvimento e exatamente as duas outras regiões. As regiões Sul-Sudeste não têm.
0: O texto atual incorpora sugestões de outras propostas que tratam do assunto e estão sendo analisadas na Câmara. Da Rádio Câmara de Brasília, Noelle Nobre.
16: Economia.
19: Beto Preto, do PSD do Paraná, apresentou o projeto de lei que prevê a extinção do Conselho Administrativo de Recursos Fiscais, o CARF. Ele argumenta que o modelo atual contribui para a demora no julgamento de processos envolvendo grandes débitos tributários.
17: O deputado apoia um novo sistema de contestação fiscal no qual os contribuintes tenham acesso mais célere à análise judicial de seus casos. Para Beto Preto, a ideia é modernizar os procedimentos e tornar a relação entre cidadãos e administração tributária mais simples e eficiente.
16: Agricultura.
19: Rafael Simões, do União de Minas Gerais, cobra do governo federal medidas contra a concorrência desleal no comércio de leite importado da Argentina e do Uruguai. O legislador afirma que produtores brasileiros estão decepcionados com a falta de ação por parte do executivo.
17: Rafael Simões destaca a força da pecuária leiteira do Brasil para a economia nacional. Ele também defende a aprovação de propostas que criem uma linha especial de renegociação de dívidas de produtores rurais afetados por eventos climáticos com o uso de recursos do Fundo Social do Pré-Sal.
16: Transportes.
19: Eduardo Bismarck, do PV do Ceará, pede ao DENIT medidas para aumentar a segurança na BR-304, no trecho que corta o município de Aracati. Entre as reivindicações estão a retirada de lombadas das pontes sobre o rio Jaguaribe e a adoção de alternativas que reduzam os acidentes.
17: O parlamentar também defende a implantação de uma rotatória e o reforço da sinalização no acesso às praias de Canoa Quebrada, Marjolândia e Quixaba. Segundo ele, as intervenções são necessárias para melhorar a mobilidade e acompanhar o crescimento do turismo na região.
16: Segurança Pública.
19: A relatora da proposta que criminaliza a misoginia apresentou ajustes ao texto principal que está em debate na Câmara. A expectativa é que o projeto seja votado ainda este mês no plenário, como informa o repórter José Carlos Oliveira.
5: A coordenadora do Grupo de Trabalho de Criminalização da Misoginia, deputada Tabata Amaral, do PSB de São Paulo, anunciou ajustes no projeto de lei sobre o tema, já aprovado no Senado e com possível votação no plenário da Câmara dos Deputados ainda neste mês, com relatoria da própria deputada. O texto original equipara a misoginia ao crime de racismo, o que a torna inafiançável e imprescritível. Tabata alterou principalmente a definição de misoginia.
6: A fim de preservar a uniformidade conceitual da legislação penal e processual penal sobre o tema, propomos a substituição dos termos ódio e aversão previstos no projeto para a caracterização da misoginia pelas expressões menosprezo ou discriminação em razão da condição de mulher.
5: Tabata Amaral afirmou que a aprovação da proposta será avanço civilizatório essencial. A misoginia é descrita como fenômeno estrutural profundamente enraizado em relações de poder historicamente marcadas pela desigualdade de gênero. A deputada também identificou crescente disseminação de comunidades e redes de conteúdo na internet associadas à chamada machosfera, que difundem narrativas de hostilidade ao feminino e promovem processos de radicalização, sobretudo entre jovens. Entre outros pontos, o novo texto de Tabata Amaral prevê suspensão temporária de conta ou perfil de internet que veiculem conteúdo ilícito.
6: A gente precisa aprovar esse texto ainda nesse mês, porque enquanto a gente não atualiza a legislação, a gente vai ter criminosos que não só se sentem à vontade, mas estão sendo autorizados todos os dias a dizerem que mulheres podem e devem ser assassinadas, podem e devem ser humilhadas, podem e devem ser estupradas. É isso o que a gente quer combater.
5: Segundo a deputada, as audiências do grupo de trabalho da Câmara mostraram que o feminicídio é muitas vezes uma morte anunciada, precedida por violência verbal e simbólica. Tabata Amaral manteve a previsão de pena de 2 a 5 anos de reclusão e multa para crimes praticados em razão de misoginia, mas incluiu, entre os agravantes, o crime contra criança, adolescente e pessoa idosa ou com deficiência. O texto ainda poderá passar por novos ajustes até 16 de junho, quando será votado no GT e depois levado ao Colégio de Líderes e ao plenário, possivelmente na mesma semana, de acordo com a deputada.
6: E aí, fiquem muito à vontade nos próximos dias para me procurar, para que a gente possa ir ajustando e que traga, de fato, um consenso de todos os membros do nosso grupo de trabalho.
5: Tabata Amaral também definiu propostas prioritárias complementares ao projeto de lei principal. Duas já estão formalizadas e tratam do enfrentamento à violência digital contra as mulheres. A outra proposta é um anteprojeto sobre investigação e atendimento das vítimas de ato de misoginia com medidas de prevenção à violência doméstica e familiar contra a mulher. A deputada Talíria Petroni, do PSOL do Rio de Janeiro, manifestou otimismo quanto à rápida aprovação dos textos no Congresso.
8: Tem muitas diferenças que constituem as deputadas da bancada feminina, mas tem também muitas coisas que nos unem e, lamentavelmente, a violência é uma delas. 367 meninas menores de 18 anos foram vítimas de feminicídio nos últimos 5 anos. Uma vida inteira interrompida pelo feminicídio. Isso é chocante num país que, infelizmente, todo ano mata quase 1.500 mulheres por serem mulheres.
5: O grupo de trabalho ainda apresentou uma indicação ao Ministério das Mulheres para a regulamentação de medidas de prevenção e enfrentamento à violência digital contra a mulher, além de ações preventivas em articulação com os órgãos federais. Da Rádio Câmara de Brasília, José Carlos Oliveira.
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24: Política.
17: Rogério Correia, do PT de Minas Gerais, exige apuração sobre documentos divulgados por reportagem a respeito de pagamentos do Banco Master ao filme Dark Horse, ligado à trajetória do ex-presidente Jair Bolsonaro. Ele afirma que o material indica repasses em dólar entre 2025 e 2026.
19: Rogério Correia questiona a origem dos recursos envolvidos. O deputado pede investigação sobre uma possível conexão entre as transferências feitas ao projeto cinematográfico e verbas da Previdência dos Servidores do Estado do Rio de Janeiro.
17: Coronel Crisóstomo, do PL de Rondônia, elogia a postura dos políticos da direita diante dos desafios enfrentados pelo Brasil. Ele afirma que os parlamentares de oposição têm contribuído para o fortalecimento da segurança pública, do agronegócio e de valores ligados à família.
19: Coronel Crisóstomo acrescenta que o país também precisa de mudanças na condução da economia para evitar mais pressão sobre a população. O deputado critica a política econômica do governo federal, citando o editorial da imprensa que alerta sobre o aumento de gastos públicos.
17: Ricardo Maia, do MDB, faz um balanço de sua agenda no interior da Bahia, destacando encontros com lideranças políticas e comunidades locais. Ele afirma que sua presença nos municípios fortalece o diálogo com a população e permite acompanhar de perto as demandas regionais.
19: Ricardo Maia também ressalta a participação em inaugurações e visitas a obras em andamento. Ele defende que a atuação no interior é fundamental para contribuir com ações voltadas ao desenvolvimento local e à melhoria da qualidade de vida da população.
16: Saúde.
17: A Comissão de Finanças e Tributação da Câmara aprovou proposta para ampliar o combate ao câncer e a assistência aos pacientes, reduzindo as desigualdades regionais de acesso ao tratamento. A repórter Sofia Peçanha tem os detalhes.
7: A Comissão de Finanças e Tributação da Câmara dos Deputados aprovou a criação de um Programa Nacional para Combate ao Câncer. Originalmente, o projeto estabelecia o Fundo Nacional de Combate ao Câncer e de Assistência a Portadores, mas, por recomendação do relator do texto, o deputado Merlong Solano, do PT do Piauí, a comissão optou por substituir o fundo pelo Programa Nacional de Combate ao Câncer e de Assistência a Portadores. Entre as prioridades previstas estão a prevenção e o diagnóstico precoce da doença, a ampliação do acesso aos serviços de oncologia, a qualificação de profissionais de saúde e apoio à pesquisa científica. Se a proposta for transformada em lei, o Ministério da Saúde deverá regulamentar o programa e definir as ações necessárias para sua implementação. Segundo Merlong Solano, ações de prevenção e diagnóstico precoce são fundamentais para aumentar as chances de sucesso no tratamento.
9: A gente sabe que o câncer é uma das enfermidades que mais agrava a vida das pessoas, mas felizmente ele cada vez mais tem cura, desde que haja cuidados preventivos e tratamento rápido, até mesmo precoce, se for possível, melhor. O que implica na montagem de toda uma rede de informação e de diagnóstico precoce.
7: O texto também determina que o programa prioriza a redução das desigualdades regionais no acesso aos serviços oncológicos. O relator afirma que a intenção é reduzir a necessidade dos pacientes se deslocarem longas distâncias para realizar exames, consultas ou tratamentos especializados.
9: Também no projeto, a gente estabeleceu a necessidade do Ministério dar especial atenção a 10 centralização dessa rede, no sentido de diminuir a desigualdade regional que existe em relação ao acesso ao tratamento do câncer.
7: A criação de um Programa Nacional de Combate ao Câncer será analisada agora pela Comissão de Constituição e Justiça, antes de seguir ao Senado. Da Rádio Câmara de Brasília, Sofia Peçanha.
16: Direitos Humanos.
19: Robinson Faria, do PP do Rio Grande do Norte, quer impedir a aplicação de punições baseadas na lei do silêncio em situações relacionadas a comportamentos de pessoas com transtorno do espectro autista. A ideia é evitar constrangimentos contra famílias atípicas.
17: Robinson Faria afirma que a proposta surgiu após o relato de uma mãe de crianças autistas que teria sido ameaçada e intimidada em seu condomínio. Para o deputado, é papel do legislativo garantir mais respeito às necessidades das pessoas neurodivergentes e de seus familiares.
19: Termina agora o Jornal Câmara dos Deputados, produzido pela Rádio Câmara, com trabalhos técnicos de Wellington Teles e a apresentação de Val Monteiro e Luciana Vieira. Uma boa noite para você.
17: A Voz do Brasil está de volta amanhã. Boa noite.
16: Você ouviu...

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1: 20 horas e 2 minutos.
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0: 20h59.
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3: Olá, ótima quinta-feira para você. Sinta-se à vontade. Hoje, 11 de junho de 2026. A partir de agora, chega no seu rádio o melhor momento para você relaxar e curtir o nosso Moment Love. As mais românticas, o clima bem especial para você que nos acompanha aqui na melhor frequência do seu rádio. Seja bem-vindo, seja bem-vinda a esse nosso momento especial das mais românticas aqui. Para começar, tem Johnny Rivers.
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